registaram uma subida de 6,9% nas insolvências e as pequenas uma queda de 5,5%. Em termos setoriais, os serviços e a construção concentram cerca de 45% do total de empresas insolventes, ao passo que áreas como o retalho, as atividades agrícolas e os têxteis registaram reduções. A nível regional, o Porto manteve o maior número absoluto de processos, com um total de 312, apesar de ter registado uma descida de 12,4%, enquanto Lisboa destacou-se pelo maior aumento, com um acréscimo de 20,3%, seguida por Setúbal, com mais 14,9%. Em sentido oposto, Braga permaneceu estável e distritos como Santarém, Coimbra e Castelo Branco assinalaram descidas relevantes. De acordo com um estudo sobre salários e impostos na União Europeia, a carga fiscal e contributiva sobre o trabalho em Portugal ultrapassa os 42%. A análise que avalia o rendimento que resta entre o salário bruto e o valor líquido efetivamente recebido pelo trabalhador coloca Portugal no 22º lugar entre os países da União Europeia, ficando atrás da França, Áustria, Bélgica e Alemanha, que lideram com taxas mais elevadas. O impacto da tributação é igualmente ilustrado pelo Dia da Libertação Fiscal, que em Portugal ocorreu a 3 de junho, indicando que foram necessários mais de 5 meses de trabalho para liquidar as obrigações fiscais e contributivas do ano. Contudo, apesar deste valor, o país destacou-se por ser um dos poucos Estados-membros da União Europeia onde a carga fiscal diminuiu durante 2 anos consecutivos. O Instituto da Segurança Social alargou a lista de documentos oficiais disponíveis na sua aplicação móvel, permitindo que os cidadãos obtenham declarações diretamente no telemóvel, sem necessidade de aceder à versão do portal para computador ou de se deslocarem ao atendimento presencial. As novas certidões digitais incluem o comprovativo de doença profissional certificada, a declaração de rendimentos de pensões por doença certificada e o documento relativo a rendimentos de pensões por morte. Para emitir estes comprovativos, os utilizadores devem aceder na aplicação a menu Declarações, consultar e obter declarações. Paralelamente, os beneficiários do regime geral com doença profissional certificada passaram a poder solicitar no portal da Segurança Social o reembolso de despesas com cuidados de saúde, evitando deslocações aos serviços de atendimento. O pedido abrange encargos com assistência médica e medicamentosa, exames de diagnóstico, tratamentos, próteses, ortóteses e deslocações necessárias para diagnóstico ou tratamento. Durante o processo digital, os utentes podem anexar e substituir a documentação comprovativa através do carregamento de ficheiros. O prazo para o pagamento do IRS relativo a 2025 termina já na próxima segunda-feira, 31 de agosto. Os contribuintes notificados com imposto a pagar podem solicitar a liquidação da dívida em prestações diretamente no Portal das Finanças. O pedido deve ser submetido até 15 dias após o termo do prazo de pagamento voluntário, permitindo a divisão do montante em até 36 prestações mensais, desde que cada parcela tenha o valor mínimo de 25,5 euros, correspondente a um quarto da unidade de conta. Paralelamente, a Autoridade Tributária e Aduaneira emitiu um aviso sobre esquemas fraudulentos em seu nome, nomeadamente chamadas telefónicas, designado por phishing, mensagens de texto, SMS, e e-mails que pedem a validação de dados ou a correção de falsas divergências na declaração de rendimentos. A Autoridade Tributária recomenda que estes contactos sejam totalmente ignorados, assinalando que esta vaga de tentativas de fraude coincide com o fim da entrega das declarações e a fase de liquidação do imposto, enquadrando-se num aumento geral dos ataques de engenharia social reportado pelo Centro Nacional de Cibersegurança. O sistema Volta esclarece que cabe a cada retalhista definir as modalidades de reembolso do depósito de 10 cêntimos pago pelas embalagens, razão pela qual nem todas as máquinas devolvem o valor para o cartão bancário, podendo optar por vales, numerário ou outras soluções. Relativamente aos montantes não reclamados referentes a vales fora da validade ou a embalagens não reembolsadas até ao final de 3 anos, o valor é reinvestido na inovação e na infraestrutura do próprio programa, desde que as metas
taxas de recolha fixadas, de 40% em 2026 até 90% em 2029, sejam cumpridas. Se o incumprimento das metas ultrapassar determinados limites, a verba correspondente ao desvio reverte em partes iguais para o Fundo Ambiental e para o Fundo para a Promoção dos Direitos dos Consumidores. Desde o arranque, a 10 de abril, e concluído o período de transição, o sistema de depósito reembolso recuperou mais de 150 milhões de embalagens de bebidas. A infraestrutura conta já com mais de 3 mil pontos automáticos de recolha instalados em superfícies comerciais, além da vertente de recolha manual e do plano de implementação de 50 quiosques volta em 38 municípios, com unidades já operacionais em locais como Albufeira, Barcelos, Vila Nova de Famalicão, Funchal e Ponta Delgada.

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Bota fogo no terreiro, vamos lá ver. Olá, bom dia, este é o Expresso da Madrugada, vai ficar consigo até às 6 e vamos lá ver como é que vai estar o tempo então para o dia de hoje. Acho que estou a precisar de férias. Acho que estou a precisar de férias. Para a semana vou de férias. Não sei, mas algo me diz, para a semana vou de férias. Estou desconfiado. Bom, vamos ver como é que vai estar o tempo então para hoje. Estão geralmente muito nublado, diminuindo de nubosidade na região sul. A partir do meio da tarde, períodos de chuva ou aguaceiras por vezes fortes, nas regiões norte e centro, ocasionalmente sob a forma de granizo e acompanhadas de trovoadas, em especial até ao meio da tarde. Vento fraco a predominar de sul e sudoeste, por vezes forte, e com rajadas de 60 km/h até ao final da manhã, e na faixa costeira ocidental, em especial a norte do Cabo Espichel e nas terras altas, sendo do quadrante oeste durante a tarde, e pequena descida da temperatura, excepto no Algarve. Quanto à região da Grande Lisboa, céu em geral muito nublado, diminuindo de nubosidade a partir da tarde, períodos de chuva ou aguaceiros mais frequentes até ao meio da tarde, que poderão ser por vezes fortes e acompanhadas de trovoada, vento fraco a moderado de sul e sudoeste, por vezes forte, com rajadas até ao meio da manhã, em especial junto ao Cabo Raso e rodando para o oeste e sudoeste, a partir da tarde. Pequena descida da temperatura mínima. Mínima vai descer. As temperaturas vão começar então a descer e já se nota um pouquinho mais de frio, já não se nota tanto calor. Quanto à região do Grande Porto, o céu em geral muito nublado, com boas abertas a partir do meio da tarde, períodos de chuva ou aguaceiros mais frequentes no meio da tarde e por vezes fortes e acompanhadas de trovoada, vento fraco a moderado de sul e sudoeste, por vezes forte, com rajadas até ao meio da manhã, junto à faixa costeira. Quando ao estado do mar para hoje, na costa ocidental, vamos ter ondas de oeste com 2 metros a 2 metros e meio, passando gradualmente a ondas de noroeste a partir da tarde. Temperatura da água do mar na costa ocidental ronda os 19 e os 20 graus. Na costa sul, ondas de sudoeste com 1 metro de altura, e a temperatura da água do mar na costa sul ronda os 19 e os 21 graus. Agora vamos às máximas. As máximas e as mínimas, é isso mesmo. E vamos começar pelo Cidade da Guarda e por a Guerra da Beira, que hoje vai estar com 16 de máximo e 9 de mínima. A Almeida, 19 de máxima e 11 de mínima. Celurito da Beira, 18 de máxima e 12 de mínima. Quanto a Figueira de Castelo Rodrigo, 20 de máxima e 11 de mínima. E Forno está com a máxima é de 18 graus e a mínima é de 12 graus. A Gouveia, máxima é de 17 graus e a mínima é de 12 graus. Quanto à Guarda, máxima é de 15 graus e a mínima é de 9 graus na Guarda. Em Manteigas, máxima de 16 graus e mínima também de 9 graus em Manteigas. Na Meda, a máxima é de 17 e a mínima é de 10. Nas Penhas Douradas, máxima de 12 graus e a mínima é de 6 graus. Bem, não diga. Já vai estando mesmo mais, muito mais fechado, vai estando mais fresquinho, já sim senhor. E agora em Ceia, a máxima é de 18 graus e a mínima é de 12 graus. Na Serra da Estrela, a máxima é de 8 graus e a mínima é de 3 graus na Serra da Estrela. E por fim, na cidade de Bandar, na cidade de Trancoso, a máxima é de 16 graus e a mínima é de 10 graus. Vamos para o distrito de Isacó, e aqui chuva também no distrito da Guarda, a previsão de chuva para o dia de hoje. Agora sim, distrito de Viseu, vamos começar como sempre no Carregal do Sal, com 20 de máxima, 12 de mínima. Castro Daire, a máxima é de 17 e a mínima é de 11. Sinfães, a máxima é de 18 graus e a mínima é de 12. Quanto ao Lamego, a máxima é de 17 e a mínima é de 11 graus. E em Mangualde, a máxima é de 18 e a mínima é de 11 graus. Em Mambeta da Beira, máxima de 16 e mínima de 10. Mortágua, máxima de 21 e mínima de 14. Na Vila de Nelas, máxima de 20 e mínima de 11. E em Oliveira de Frades, máxima é de 19 e a mínima é de 12 graus. Em Penalva do Castelo, a máxima é de 17 e a mínima é de 11. E em Santa Combadão, máxima de 21
e a mínima de 13. E em São Pedro do Sul, a máxima é de 20 e a mínima é de 12 graus. Agora, Sátão, a máxima é de 17 e a mínima é de 10. Em Serrancelho, máxima de 16 e a mínima é de 10 graus. Isto em Serrancelho. Tondela, máxima de 20 graus e a mínima é de 13 graus. E em Vila Nova de Paiva, máxima de 14 graus e a mínima é de 9 graus para o dia de hoje. E por fim, na cidade de Viriato, a cidade de Viseu, máxima é de 17 e a mínima é de 10. E também em previsão de chuva em todo o distrito de Viseu. Agora no distrito de Coimbra, vamos ver como é que vão estar as máximas e as mínimas. Começamos por Arganil, 21 de máxima, 14 de mínima. Cantanhede, também com 21 de máxima e 13 de mínima para o dia de hoje. E em Coimbra, a cidade dos estudantes, também 21 de máxima e 14 de mínima para o dia de hoje. Quanto à Figueira da Foz, a máxima é de 21 e a mínima é de 14 também. E em Góis, máxima de 22, mínima de 14. Na Lousã, a máxima é de 22 graus e a mínima é de 15. E em Mira, máxima é de 22 graus e a mínima é de 14. Oliveira do Hospital, máxima de 19 e a mínima é de 11. E em Tábua, máxima é de 21 e a mínima é de 13, com a previsão de chuva também em todo o distrito de Coimbra para o dia de hoje. Agora Lisboa, Porto e Faro, Lisboa com máxima de 23 graus e a mínima é de 16, também com previsão de chuva para hoje, para já. Em Lisboa, amanhã, para amanhã não há. Há previsão de algumas nuvens, mas chuva não há previsão. Nessa sexta, sábado e domingo não há previsão de chuva também, nem para Lisboa, nem para Coimbra, nem para Guarda, nem para Viseu. E agora vamos ver como é que está, como é que vai estar também na, no Porto, na, no, aqui, como é que está, as máximas também na cidade invicta, a cidade do Porto, com 19 de máxima, 15 de mínimo, e chuva também no Porto. No Porto, chuva também para o dia de hoje, a previsão. E para sexta, sábado, domingo, sexta, sábado, não há previsão de chuva também no Porto. Domingo vem a voltar a chuva ao Porto. E depois, segunda, terça e quarta, menos até quarta, não há previsão de chuva, só mesmo a exceção do próximo domingo, dia 30. Quanto a Faro, Algarve, máxima é de 25 graus e a mínima é de 16, e também hoje há previsão de aguaceiros para o Algarve, mas a partir de amanhã e até à próxima quarta-feira não há previsão de chuva no Algarve. É isso mesmo. E agora, como eu tosse de vez em quando, eu gosto de recordar estas coisas. A ver se vocês se lembram. A ver se vocês se lembram deste anúncio que passou nos anos de ouro na televisão, na TV portuguesa. É isso mesmo. Vamos ver se não vocês se lembram deste anúncio. Hoje vamos aqui recordar alguns anúncios passados na televisão portuguesa e vamos recordar os anos de ouro da publicidade. Vamos recordar este. Para já, este vai ser o primeiro.

se trovar meio aí, quem não se lembra, é só uma recorda. Daqui a pouco temos a... Tenho aqui mais outro para recordar, não sei se recordadora, se vou esperar. Vou esperar mais um tema musical, depois já o recordamos então. Também é um mítico da publicidade a nível de televisão. Vamos falar também do manjericão, é isso mesmo. Hoje vamos falar também, primeiro o manjericão, também o marmoleiro e ainda o medronheiro e a melancia. O medronheiro? Quando eu falei medronheiro, lembro-me quando era miúdo. Ai que bobadeira que nós apanhamos nesse dia. Ai Jesus! Até ficamos a dormir na quinta. Bom, já foi há muitos anos, há muitos aninhos mesmo. Ainda eu dava na primária, veja para vocês, há uns anos que isso já foi. Vamos falar do manjericão, planta herbácea, bastante usada na culinária como erva aromática. A infusão é benéfica como tónica, estimulante e antiespasmódica em atonia gástrica, digestão, déficit e lentas do metabolismo e vómitos. Daqui a pouco falamos então do marmoleiro e temos aqui também pelo meio o próximo anúncio que temos que quero recordar agora. Vamos então para a música. Ela é a Tuga, ela é a Tuga.

0: Ela é Tuga, o tema que acabamos então de ouvir. E agora cá está ele para recordar aqui mais uma. Quem é que não se lembra dessa também?
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0: Pois é, quem é que não se lembra da manhã? E para dizer também que o último Citroën de dois cavalos, de ano de dois cavalos, foi construído aqui em Mangualde, na fábrica de Mangualde da Citroën. Foi mesmo. Foi o último a ser construído, foi esse, aqui em Mangualde. Para quem não sabia, estou também aqui a dizer porque sei porque ali. Daqui a pouco temos aqui muito mais. Mas para já, vamos à música. 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

Foi o DJ Dani. Agora vamos então falar agora do Marmelo, do Marmeleiro, aliás. Contraindicado no grupo sanguíneo AB, os seus frutos são bastante alimentícios, usam-se em geleias, marmeladas ou cozidos. O infuso da cozedura dos frutos ou folhas é altamente recomendável em patologias estomacais, digestões difíceis, vómitos, diarreias, mas também antiespasmódico, peitoral, antigotoso, e elimina a ureia no sangue. E vamos falar também daqui a pouco do medronheiro, mas para já vamos então aqui para mais um anúncio que temos aqui para hoje para recordar. E quem é que não se lembra deste?

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1: Pois é, estamos aqui, bem, mas daqui a pouco já vamos. Este já se podem falar porque este não existe. Isto é só mesmo para recordar. Antigamente podia-se fazer esta publicidade. Agora, aqui nesse caso, este pode que, porque já não existe. Não existe o Sporting, não existe o Sagres, não existe nada disso, não existe nada. Estes já não existem, já acabaram. Nós vamos para a música. Na música, vamos com quem? Com o Bino, outro olhar antigo, para ouvir já a seguir.

0: Pois é, foi o tema do namoro ao casamento, o tema que acabámos de ouvir. Vamos falar então agora do medronheiro. Medronheiro, a infusão de folhas e frutos é diurética e não só, antisséptica e atua em cistites, mielofrites, uretrites e calculoses renais. E não só, e também faz as pessoas adormecer. Também. Uma coisa minha, mas éramos miúdos na altura. E fomos ao medronho, olha. Começámos a comer, aquilo era doce, estava o madrinho, era doce. O problema foi o resto. Depois do outro dia, olha, vai de porrada. Bom, e agora vamos aqui recordar aqui mais um anúncio. Depois de ter falado no medronho, vamos aqui recordar mais um anúncio. Acho que pelo menos era um. Já não houve a gíria dos cafés, acho que também já acabou, se não estou em erro. Se não acabou, digam aí, liguem e digam se acabou, se não acabou, mas acho que já acabou.
1: Água de Carvalhelhos. 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
0: Pois é, essa também acho que essa também já acabou. Agora o que é água das pedras, mas essa também.

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1: Foi só, é só um cheirinho para nós recordarmos então estes anúncios do antigamente. Os anos, recordar os anos de ouro da publicidade. Havia água, tudo em garrafas de vidro, garrafas de litro, garrafas mais pequenas, garrafas maiores, mas tudo em garrafas de litro. Agora é que tem que ser assim, tem que ser com volta, tem que ser aqui, tem que ser aqui, tens que pagar mais, isso é o mais, ainda é o mais importante, essa que eu não estou a perceber, é que além de trabalhares para eles, e tens que ir pôr as garrafas na máquina, tens que pagar para trabalhar para eles, pois é. Bom, mas não digo que é melhor, vamos à música. Olha, eles estão, cuidado que eles andam aí.

0: Imagina, bom, foi o tema que acabámos então de ouvir, e agora passam 40, 50 minutos depois das duas, estamos quase no final desta primeira, desta hora do seu, segunda hora, segunda parte do seu Expresso da Madrugada. Vamos terminar com a melancia. É uma velada da melancia. O consumo do fruto deve ser feito somente sem juntar outro alimento, por ser bastante incompatível, podendo também causar fortes indigestões. A polpa tem propriedades diuréticas notáveis no caso de ascites, obstrução renal, e elimina ainda rapidamente o ácido úrico. Atua também em artrite, gota, reumatismo, acidez gástrica e dispepsia. E amanhã, sexta-feira, vamos falar da melissa, da milfolhada e do milho, e também do mirtilo. É isso mesmo, também do mirtilo. Mas isso é para amanhã. Por hoje, vamos então ficar por aqui. Estamos a 9 minutos das 2 da manhã. Agora vamos também para um momento de humor com eles que estão ali, estão de volta, os Campanissos. Eles aí estão. O meu primeiro amor. Vamos lá ver o que é que aconteceu ao Amílcar, cara.
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0: quando era moço, era muito envergonhado. De maneiras, quando arranjei a minha primeira namorada, a gente tinha quase 30 anos, e foi aqui com a ajuda do Zé Fodias, que um dia se virou para mim e disse-me assim: olha, sabes onde é que vais arranjar uma matrafona? Vamos a um baile à carocha, que além é que tu arranjas uma moça para ti. Lavei os pés e os chuvacos com uma folhinha de sabão azul, vesti umas calças muito apertadas, que ele disse que aquilo é que estava na moda, e lá fomos a gente a caminho do baile. As calças eram tão apertadas num maço de tabaco bem lá dentro da algibeira. E as partes baixas, é que sim. Bem, assim que chegámos lá ao baile, fomos logo direto ao balcão buscar uma grade de médias cada um e um franganito, que é para irmos lá muita vez. Às tantas, diz-me o Zé Fodias assim: olha, estás a ver ali aquela ali, parece que tem moço? Vai-te a ela. Diga, ti, e eu vou-me a ela e digo-lhe o quê? Estás a rasca-te. Tem que fazer a papinha toda. Bem, e ali, cheguei lá ao pé da moça e disse-lhe, assim que vou chegando ao pé dela, ela abalou e foi ali para trás do montão de lenha. E eu pensei, bem, das duas uma, ou vai mijar ou vai cagar. E meti-me ali à espera dela. Encostei-me ali a uma esquina e a moça não havia medo de vir. E agora essa, com os nervos, fumei quase uma onça de tabaco inteira. Ao fim de um bom bocado, quando eu vejo vir, quando ela vem chegando ao pé de mim, eu meti-me assim, a motos com aqueles poços de engatatão, como dá nas novelas e da televisão. Passei o dedo gordo assim por os beiços, virei-me para a moça, disse-lhe assim: então, estiveste cagando, não? E a moça se lhe pareceu mal, e começou as barcaradas comigo e eu arrasto para ti. Fui outra vez para o baile. Quando cheguei ao baile, vou dar a tanco o Zé Fodias, atracada uma matrafona que o metia debaixo do braço. Digo, olha, o gajo já se arrascou. E eu pensei cá para mim: mas tu serás sempre o mesmo parvo, não arranjas uma moça? Ora, o pai ir para ali numa que estava sentada ao colo da mãe e fumei ela. Cheguei lá, digo-lhe assim: então, queres bailar comigo? E ela: ah, isso tens de perguntar à minha mãe. E para lá, perguntei à mulher e a mulher olhou para mim assim, há umas três ou quatro vezes de alto a baixo, e vira-se para a moça e disse-lhe assim: vai lá, mas bailas aqui onde eu te veja, porque lá no meio há só poucas vergonhas. Que velha de um cabrante, mas a tua mãe é sempre assim, ou quando está de caganeira? E a moça: deixa da mão, deixa. E lá fomos bailar e estamos a acertar o passo, que também não era lá de dar de muito trabalho. Ao fim, pais, e demora, estamos a namorar e diz-me a moça assim: olha, se quiseres ir amanhã à noite à minha casa, vai, porque não está lá ninguém. E está bem. No outro dia lá fui à casa da moça. Cheguei lá, bati à porta, não estava mesmo lá ninguém, nem ela lá estava tampouco. Digo, olha, a moça tinha razão. Bom, apanhei um desgosto tão grande e comprei um rafeiro. Uma vez fui passear com o rafeiro, lá para o pé do branco, quando as mulheres iam lavar a roupa. Descuidei mal um pouco assim com o bicho, e o bicho foi mijar para cima de uma toalha de mesa que estava ali estendida. Oh, veio logo de lá uma desalvorida a mandar postas pescada comigo. Mas assim que vês vir, aquilo é que se pode chamar mesmo amor à primeira vista. À primeira e à única, que ela só tinha um olho. Quando chegou ao pé de mim, aquele sorriso dela parecia uma concertina já velha, com os teclas pretas e tudo, porque faltavam-lhe dois dentes em cima e um embaixo. Mas a mim não me interessava, porque havia ali o amor da minha vida. Estivemos ali conversando, combinámos o namoro. Ao fim de quase uma semana de namoro, combinámos até o casamento na igreja do Monte do Sertão, que era a que levava mais gente. No dia do casamento, eu não sei como é que eu fiz aquilo, deixei-me dormir. Quando acordei, disse: mãe, vesti-me à pressa um fato que eu tinha comprado por 2,500€. Abotoei-me todo e os cordões das botas já não os até à pressa. Vou, monto-me na minha motorizada para marchar caminho da igreja. A motorizada não quis pegar. Teve-se de empurrão. Abalcou a moto e andei uns 4 ou 5 metros com a moto. Os cordões das botas alinham-se na corrente e toma-te, vai ele pôr ventas no chão. O casaco rasgou todo e com a porrada arrebentou o pônei da frente. Levantei-me, joguei-me à algibeira, vez, tinha remédios, não tinha. Diga até agora. Como o casaco estava já rasgado, atiu a roda da motorizada e lá fui eu. Quando cheguei lá, a igreja já era já tarde, já era só o posto, já tinha desabilhado lá tudo. De maneiras que posso dizer que nunca saí por causa dos cordões das botas.
1: Pronto, é sempre assim. Aquela Milcar é sempre assim, é sempre o mesmo aparvatado. Já se diz a Olinda, depois casou lá encarreiro lá com a Olinda, lá casaram e aquilo lá estão casados até hoje, mas aquilo é todos os dias que são, aquela casa aquilo é todos os dias que são, não há hipótese. Bom, estamos a um minuto das 3 da manhã e do final de maio desta segunda parte, segunda hora. Agora vamos então sair para os nossos compromissos comerciais e nós vamos voltar na. Então logo a seguir, já sabe que vai tomar um cafezinho, volte connosco, já a seguir, é isso mesmo. Agora saímos então para os comerciais, vamos às compras, até já, bom dia.
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5: Já cá estamos por mais uma hora, mais uma parte do seu Expresso da Madrugada, emissão de quinta-feira. Vamos à música com a Cantiga dos Bêbados.

A cantiga das bêbadas foi o tema que acabamos então de ouvir e que abriu musicalmente esta parte, esta hora. Daqui a pouco então já vamos então continuar a falar dos Açores e da Madeira, mas para já vamos então na música. E na música vamos com quem? Vamos com quem? Isto é verdade. A mulher que manda em mim.

A mulher que manda em mim foi o tema que acabamos então de ouvir. Agora vamos então continuar. Agora vamos ver os territórios na África, Ásia e América. Acabamos então de ver os aspectos relativos aos arquipélagos da Madeira e dos Açores, que, como verificamos anteriormente, foram os primeiros descobrimentos realizados pelos portugueses. Ficamos também a conhecer a sua localização, os traços morfológicos, cursos de água, clima, principais recursos naturais e ainda a forma como os colonizamos e as atividades económicas que aí praticamos. Porém, temos agora também de voltar a observar com atenção que representa o Império Português em meados do século XVI. Verificamos também que, para além dos arquipélagos da Madeira dos Açores, o Império de Português era constituído também por praças no norte de África, arquipélagos no Atlântico junto das costas ocidental e africana, faixas estreitas mas longas nas costas ocidental e na costa oriental da África. Cidades, fortalezas e ilhas no continente asiático, banhadas pelos oceanos Índico e Pacífico, ainda no território do litoral brasileiro e América do Sul. Vamos então ver também os recursos naturais destas regiões e atividades económicas que nelas praticamos, assim como a diversidade étnica e cultural das populações que nelas encontramos e ainda a ação aí desenvolvida por colonos, mercadores e missionários. Daqui a pouco então vamos falar então de alguns recursos naturais e atividades económicas. É isso mesmo. Mas para já, vamos então para um tema musical. E desta vez vem por aí nada mais nada menos esta Minha Rosinha para ouvir já a seguir.

Ô, minha Rosinha! Foi o tema que acabamos de ouvir, vamos então falar de alguns recursos naturais e relativamente às praças do norte de África. Conhece já os nomes de algumas delas que conquistamos nos reinados de Dom João I, Dom Afonso V, Dom João II, e além destas cidades, no tempo de Dom Manuel I, ocuparam-se ainda outras como Mazagão e Safim. A situação das praças portuguesas no norte de África, no meio de territórios inimigos muçulmanos, nunca permitiu a exploração dos recursos naturais desta região. Os portugueses que aí se encontravam tinham como principal função a sua defesa. A manutenção destas praças dependia quase exclusivamente dos abastecimentos que regularmente eram enviados de Portugal. Se alguma destas cidades serviram como pontos de apoio para o avanço dos navios portugueses nos descobrimentos, na costa africana a maior parte delas carretava despesas e perdas de homens nas guerras. Assim, abandonaram-se algumas das praças como Safim, Azamor, no Oceano Atlântico, além dos arquipélagos da Madeira e dos Açores, os arquipélagos de Santo Meio Príncipe, de Cabo Verde e Santo Meio Príncipe, situados perto da costa ocidental africana, foram também descobertos e colonizados pelos portugueses a partir do século XV. Nestes arquipélagos, as atividades económicas eram as mesmas que praticamos na Madeira e nos Açores. No entanto, houve algumas diferenças quando os povoadores e os produtos que maior rendimento deram. Observa-se também agora. Em seguida vai-se verificar a forma como os portugueses aproveitavam os recursos naturais e as atividades económicas que praticaram nas terras que descobriram. Na costa ocidental africana, os documentos 9 e 10, vais ler, que vamos ler a seguir, provam que o litoral africano estava habituado e que havia ouro e outros produtos que não interessavam para podermos comercializar na Europa. O documento 9, neste rio do ouro, cativavam homens honrados, os quais resgataram por 10, os quais se resgatavam por 10 escravos negros e por um pouco de ouro em pó, os quais negros e ouro foi o primeiro que daquelas partes o infante Dom Henrique trouxeram por

supuseram também o nome a este rio, Rio do Ouro. No documento 10, a meio da maré, ficou assim o mar bastante manso e vieram os mouros da terra e que nos trouxeram as suas mercadorias, a saber, panos de seda ou algodão, dentes de elefante e uma quarta de malagueta em grão. E assim era assim que se fazia então alguns dos negócios. E falamos assim também um pouco também destas atividades económicas. E amanhã, quinta-feira, vamos falar do quê? Vamos continuar a falar também destas atividades económicas amanhã, mas para já, 38 minutos então depois das 3, já sabe que daqui a pouco vamos também para os novos Pardientes de Lisboa. Para já, não sei para onde vou, é isso mesmo, até que eu venho aí já a seguir.

0: Não sei para onde vou, foi o tema que acabámos de então de ouvir, e agora vamos aos novos perdientes de Lisboa.
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3: Olá, sejam bem-vindos a mais uma edição dos Parodiantes para este mês de agosto. E depois da chuva, das trovoadas, este mês está com um cara de outono. O melhor é mesmo afiar no tempo e garantir que a única coisa a trovejar por aqui são as vossas gargalhadas. Vamos à paródia. Começa.

0: dizer que o nosso clube gastou uma fortuna para contratar um avançado estrangeiro para a nova época.
1: Pois gastou, mas descansa que ele veio com uma cláusula de contrato muito especial.
0: Uma cláusula especial? Qual é? Ele só recebe se marcar golos?
1: Não, olha, ficou decidido que ele recebe para aí uns 10 mil euros por cada passo certo. O que significa que o clube este mês não vai gastar um tostão.
0: Ah, bom, então no fundo não contrataram um jogador. Contrataram um plano de poupança para a direção.
2: Ai, Rica, nem imagino o drama. O meu marido chegou a casa ontem à noite, olhou-me nos olhos com um ar profundíssimo e disse que o nosso casamento precisava de uma experiência extrema de sobrevivência.
3: Ai, credo, Rica, e levou-a para onde? Para um acampamento no meio da floresta, sem rede no telelé.
2: Pior, Rica, pior. Levou-me para o meio daquela loja grande de móveis que se monta aos bocadinhos, está a ver, em puzzle, e num sábado à tarde. E deu uma planta do armário para a mão e disse: se sairmos daqui sem nos divorciarmos, renovamos os votos.
3: Ai, caralho, querida. E conseguiram sobreviver, hã?
2: Sobreviver, sobrevivemos, Rica. Mas tive de deixar o meu marido atrás na secção das prateleiras. Porque? Porque ele recusou-se a pedir direções ao apoio ao cliente.
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14: Jornal Parada da Paródia, ninguém quer perder pitada sobre a Operação Marquês.
17: Hugo?
1: Diga, diretora.
17: Segue imediatamente para o Parque Eduardo VII, porque acabaram de telefonar para aqui a dizer que há, por lá, uma conferência de imprensa relacionada com a Operação Marquês.
1: Quem é que telefonou, diretora? Foi uma das marquesas, foi?
17: Não foi, não, não. Pela voz, pareceu-me um pombo. Fazia assim, corrupto, corrupto.
1: Sendo assim, a conferência de imprensa não foi convocada pelo Marquês, mas sim por uma pombalina.
17: Uma pombalina?
1: Sim, diretora. É como chamam as secretárias do Marquês de Pombal.
18: Nada de confusões, está bem? O meu nome é Sebastião José de Carvalho e Melo, ouviram? Nada tenho a ver com a Operação Marquês. E muito menos com um tal José Chocas-me. Porque eu não vou em filosofias bacocas. Não sou nenhum ministro, nem sequer um ex-primeiro-ministro. Fui ministro, mas foi do rei Dom José I, perceberam?
19: Estimados ouvintes, estou à entrada do Parque Eduardo VII em Lisboa, que se diz ser a capital de Portugal, onde se inicia agora uma conferência de imprensa convocada pelo Marquês de Pombal, que está neste momento no uso da palavra.
18: Está calado, gorila.
14: Gorila? Senhor Marquês, desculpe, mas esse animal não é um gorila, é um leão.
18: É o meu guarda-costas. Eu disse costas? Bem, o que eu queria dizer é que sei muito bem que ele é um leão porque é do Sporting. Mas o nome dele é Gorila. Adiante. Alguém quer perguntar alguma pergunta?
19: Zé da Laracha, do jornal Parade da Paródia. Diga-nos, Senhor Marquês, qual foi a razão que levou a convocar esta conferência de imprensa escrita, falada e televisionada?
18: Foi para informar que vou processar quem anda para aí a dizer que o Marquês fez uma operação. Ora, eu posso jurar pela saúde dos meus pombinhos que não fiz nenhuma operação. Nem sequer fui operada à caspa, e muito menos aos piolhos dos pombos. O que se passa é que me estão usando a mim, o Marquês de Pombal, para me pôr para aí a fazer publicidade ao estado em que as coisas estão.
19: E o Sr. Marquês pretende o quê ao pôr um processo a essa gente?
18: Pretendo o que todos pretendem. Milho.
19: Milho.
18: Pois está claro. Quando se pede uma indenização, o que se pretende é milho, não é verdade? Mais razão tenho eu para pedir milho, porque tenho um pombal para sustentar. Está calado, gorila. Eu sei muito bem que vem aí um terremoto, mas não há perigo, porque Portugal já está esburacado. Que mais um terremoto não há de ser nada.
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20: O crime e a prostituição chegam a todo lado, até à aldeia de Valdecabras. A junta, para resolver o problema, decidiu meter...

0: madze sinta. A tão onde é que vai assim toda bem vestida num dia de semana?
1: Então, vou aparecer na televisão, sim senhora. Ai, eu vou-me ser também, compadre.
0: Oh, porra! Mas eu estou todo sujo, passei o dia ali na horta.
1: Ora, ora, ora, venha daí, porra, caramba.
2: Pois então, compadre e compadres, aqui de Valdecabras, eu declaro oficialmente aberto o sistema de videovigilância aqui na nossa aldeia.
0: Sistema de quem?
2: Vidrovigilância, ou videovigilância, ou lá o que o Rec parte, o nome que ele tem esta porra, pá. Então...
1: Mas então, isto não era para aparecer na televisão.
0: Oh, compadre, se tem câmaras, é porque é.
2: Oh, rapaziada, tenham lá calma, que eu explico. Estas câmaras que aqui estão são para vigiar só os criminosos que estão entrando na nossa aldeia e fazendo assaltos.
1: Ora esta, então anda eu a vestir a roupinha de domingo pensando que ia aparecer no telejornal e agora dizem-me que a câmara é para apanhar gatunos.
2: Gatunos e não só, gatunos e não só. Também é para apanhar prostituta.
0: Ah, presidente! Então agora você vai às prostitutas com uma câmara de videovigilância.
2: Nada disso, homem, nada disso. Então a câmara é para gravar imagens das prostitutas e levá-las à guarda.
0: Uma parte assim percebo. Então e a guarda se quer prostitutas, venha cá falar com elas. Não é preciso levar lá a cassete.
1: Pois é verdade, é verdade, sim senhor. Então se querem cassetes com mulheres, que vejam aqueles canais da TV por cabo. Ou vou alugar um filme ao Clube de Vídeo.
2: Ai, ai, que porra, ai, que porra, que estou perdendo a paciência. Ai, que estou perdendo a paciência. Até não é verdade que as nossas ruas estão a ser invadidas por criminosos, drogados e prostitutas. Ai, olha o que é.
0: Sim, senhor, sim, senhor. Não, outro dia estava eu muito descansadinho a dormir em casa e veio uma magana dessas brasileiras bater-me à porta.
1: Raita Milta. Então queria a festa com o compadre Jesuvino.
0: Não queria nada. Ela queria era que eu lhe alugasse um quartito. A que a pensão estava cheia. Era só isso.
1: Mas esperem lá, há aqui uma coisa que está muito mal feita.
0: O que é, madre?
1: Senhorem.
0: Então o que é que eu fiz de mal em não ter alugado o quarto às prostitutas?
1: Não, nada disso. O que eu acho é que esta coisa de ter câmaras a filmar é o que as pessoas fazem é uma grave violação dos direitos de imagem das prostitutas e vândalos.
0: Ai, caco, madre. Da parte das prostitutas, não se preocupe.
1: Ai, não.
0: Não. A maioria já foi violada tanta vez e em tantos sítios... Que às tantas nem se importa que lhe violem os tais direitos de imagem.
1: Mas o pior não é isso.
0: Então o que é que é?
1: Não. O pior é que no dia em que as prostitutas se apercebessem que a gente as estava a filmar, ainda pensavam que era para um desses filmes pornográficos.
0: Pornográficos!
1: Só isso.
0: E depois, então qual era o problema?
1: Então o problema é que ainda nos vinham pedir que lhe pagássemos o cachê por ter entrado no filme, ora essa.
0: Ah, compadre presidente, isto por acaso até me está dando umas belas de boas ideias. E se a gente agarrasse nas cassetes...
2: Mas diga lá de quê?
0: E fizéssemos umas sessões de cinema para a rapaziada às sextas à noite, além na tasca.
2: Não, mas isso é quer falar, compadre.
1: Compadres, lá estão vocês a desconfessar. Eu só gostava era saber qual foi a ideia do presidente de comprar umas câmaras tão pequeninas que ninguém as vê.
2: Até não se vê, Mieri. Até está ali em cima do poste, ô diabo. Então, ainda agora, lá as fui pendurar e...
0: Em cima daquele poste?
2: Sim, senhor, em cima daquele poste.
0: Rasparta, eu vi agora um desses toques independentes lá em cima. Pensei que estava a apanhar. Mas afinal...
2: Roubaram as câmaras!
1: Olha, se calhar foi algum gatuno que não queria aparecer na televisão.
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9: Olha, Rica, depois ela quis ter uma conversa comigo e fomos falar as duas no quarto.
8: Não me diga, Rica. Olha, como é que isso acabou?
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10: Foram os novos parodiantes de Lisboa hoje a fechar esta hora e agora vamos seguir, vamos aos comerciais. Até já, bom dia.
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8: 10 minutos depois das 4 da manhã, bem-vindos a mais uma hora e à penúltima hora do seu Expresso da Madrugada de hoje. Na música, vamos com este Malhão do Mundo, para ouvir já a seguir.

Um milhão do mundo foi o tema que acabamos de ouvir e agora conversa de filha para pai e de pai para filha. Sim. Ela disse, pai, deixa-me namorar. Vamos ver a conversa, depois a resposta do pai. Oh pai, deixa-me namorar.

Torre Maior, que linda rádio. Agora vamos aos signos. Começamos, como sempre, pelo signo de Carneiro, que diz então o seguinte para o dia de hoje. O dia favorece ajustes na rotina, no trabalho e nos hábitos que sustentam o seu bem-estar. Você pode enxergar com mais clareza onde detalhes estão fazendo uma grande diferença. Organizar a agenda, simplificar processos ou cuidar melhor da sua saúde, atente em trazer resultados duradouros. Agora vamos então continuar e vamos então já para o signo de Touro. A criatividade ganha força, assim como a capacidade de expressar ideias, desenvolver projetos e viver momentos de prazer com mais consciência. Se existe algo que desperte entusiasmo no seu coração, este é um bom momento para dedicar o tempo e atenção a isso mesmo. Quanto a Touro, estamos conversados. Agora chegamos ao signo de Gêmeos. Questões ligadas à casa, à família ou à vida emocional podem encontrar mais clareza, conversas importantes, reorganizações no ambiente ou reflexões sobre as suas bases tendem a trazer uma sensação maior de estabilidade. Cuidar do lugar onde você vive também pode ser uma forma de cuidar de si. De Gêmeos, agora passamos para Caranguejo. A sua comunicação está especialmente favorecida. O dia é excelente para estudar, escrever, ensinar, negociar ou esclarecer mal-entendidos. Você pode encontrar as palavras adequadas para dizer algo que vinha guardando há algum tempo. Uma boa conversa tem potencial para abrir caminhos importantes. De Caranguejo, agora chegamos ao signo de Leão. O foco se volta para os seus recursos, talentos e relação com o dinheiro. É um ótimo momento para revisar finanças, planejar investimentos ou reconhecer habilidades que podem ser mais valorizadas antes de buscar novas oportunidades. Pergunte-se se você está dando o devido valor e que já possuiu. Quanto ao Leão, estamos conversando. Agora vamos então ver o que diz Virgem. O Sol, com o Sol e Mercúrio unidos no seu signo, você ganha clareza sobre objetivos, a sua identidade e a forma como deseja conduzir este novo ciclo. É um excelente momento para tomar decisões e reorganizar prioridades e comunicar as suas ideias com confiança. Você tende a enxergar com mais nitidez a quem está se tornando. De Virgem, agora passamos para o signo de Balança. O dia favorece silêncio, introspeção e organização interna. Algumas respostas não virão por meio da lógica, mas da observação e da escuta de si mesmo. Aproveite para encerrar pendências emocionais, descansar a mente e refletir antes de agir. Nem toda a preparação acontece de forma visível. Depois de Balança, agora chegamos ao signo de Escorpião. Projetos ganham mais consistência, conversas com amigos, equipes ou pessoas que compartilham os mesmos objetivos podem trazer ideias valiosas. Este também é um bom momento para rever metas e perceber quais conexões apoiam realmente o caminho que você deseja construir. De Escorpião, agora passamos para Sagitário. A sua vida profissional recebe destaque. Você pode encontrar mais clareza para definir metas, organizar projetos ou conversar sobre oportunidades de crescimento. O reconhecimento costuma chegar para quem demonstra preparo e consistência. Pense menos em fazer tudo e mais em vez de bem o que realmente importa. Quanto aos Sagitários, estamos então conversados e passamos agora

crises emocionais, financeiras ou relacionadas à confiança. É um bom momento para organizar assuntos compartilhados, resolver acordos ou compreender melhor aquilo que precisa ser transformado. E agora passamos para o signo de Peixes, o último signo do horóscopo para hoje. Diz o seguinte: os relacionamentos ocupam o centro das atenções. O dia favorece conversas francas, acordos, negociações e fortalecimento de vínculos importantes. Existe mais facilidade para compreender o ponto de vista do outro sem deixar de expressar o seu. Relações maduras se constroem quando o diálogo e escuta caminham juntos. E quanto aos signos, amanhã temos mais na emissão do fim de semana, então, do seu Expresso da Madrugada. Para já, vamos então agora para a música, e agora vem por aí nada mais, nada menos que este Tiro Liro Liro. É como diz o outro lá em cima, está o Tiro Liro Liro, cá embaixo está o Tiro Liro Liro.

0: tenho assim a voz do... A voz que acabamos de ouvir do... Do Zé Preguiça, parece político. Esta conversa parece político. Bom, vamos à música.
1: Eu sou o Pincho Rascão.

mas só se fizeres do mesmo jeito. O Pinto dela é o Guinho Churrasqueiro. Foi o Guinho Churrasqueiro que nos trouxe então este O Pinto dela. E agora, a esta versão de baile do tema, A Cabritinha.

0: A versão de baile do tema A Cabritinha, o tema original de Kim Barreiros, e aqui trazido por esta versão. Versão mais animada, versão mais ritmada. Estamos com a 10 minutos das 5 da manhã do final de mais uma hora. Daqui a pouco vamos para a pergunta, mas já sabe, no minuto de uma hora vamos também saber o que dizem os títulos dos jornais para o dia de hoje. Para já, respostas da Tasca.
1: Opa,

Respostas do Tasca, o tema que estamos então a acabar de ouvir, 54 depois das 4. E agora, Medicina de Deus, para ouvir então já a seguir.

0: Medicina de Deus foi o tema que fechou então esta hora, e agora a seguir saímos para os comerciais. Já voltamos, até já, bom dia.
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10: Já cá estamos então para esta que vai ser a última parte do Expresso da Madrugada de Dias. Daqui a pouco já vamos então para a leitura das primeiras páginas dos jornais que vão estar à venda nas bancas e quiosques de hoje do país. É isso mesmo, mas agora vamos à música. E esta é a cantiga dos invejosos. É, a inveja mata.

0: é como diz o meu amigo Jorge Banana: se tens inveja do meu viver, faz como eu, trabalha malandro. Pois é, pois é. Se tens inveja do meu viver, faz como eu, trabalha malandro. Dizem numa t-shirt que ele tem as coisas, diz isto. Diz, mas tem mais coisas, agora não posso dizer. Bom, vamos então para os títulos dos jornais de hoje. Alunos brilhantes, Constância entra na universidade com nota máxima.
1: Precisas de um carro.
0: Precisas de um carro, então vai, olha, vai a pé, vai devagarinho, vai para dentro e não tem motos. Bom, Almada e Seixal, mulher em grupo que roubou orivesarias. Colisão de carro com javali, mata pai e fere o filho. Pois é. É aquilo que eu ando a dizer já há muito tempo: tem que se fazer alguma coisa, porque tem que se fazer alguma coisa, senão isto vai ficar muito complicado. Ladrão morto com relógios de luxo, gangue brasileiro em assalto de 100 mil euros. PJ passa a pente fino, vida de condutor. Ainda apanhado 13 vezes com em excesso de velocidade. Portugueses desaparecidos em enxurrada nos Himalaias. E agora, toma atenção, setembro, mês de setembro mais quente e sem chuva. É a previsão do Instituto Português do Mar e da Atmosfera para o mês de setembro. Vamos, depois do Correio da Manhã, vamos para o Jornal de Notícias. Portugal na rota dos gangues sul-americanos que roubam relógios de luxo aos turistas. Eu tinha um tratamento bom para eles, mas pronto, mas não posso dizer agora, não posso dizer. Não, tinha um tratamento bom para eles, mas não posso dizer. É Albufeira, condutor que atropelou 16 pessoas, indiciado por homicídio. Ele está só indiciado. Não sabe o que é que lhe vai acontecer, mas pronto, mas tem, é Portugal no seu melhor. Nepal, dos portugueses entre as centenas de desaparecidos nos Himalaias. Ainda também associações de pais contestam férias de verão demasiado longas. Jornais peregrinos, pergaminho pede ao governo que esclareça fugas de informação. E na Europa, a comissária diz que pensões não podem sobrecarregar mais jovens. Isto é o que diz também o Jornal de Notícias. E agora vamos ver o que diz o Jornal Público, a primeira página do Jornal Público para o dia de hoje. Técnicos das escolas chamados a desenvolver, a devolver milhares de euros ao Estado. No INEM serve a exigência, mas é mais grave, continua em cima da mesa. Ainda também no Público, Ana Rocha de Sousa voa sobre a Ucrânia na estreia de Asas. E eleições em França, a queda do centro de direita, abre espaço a Le Pen e Melchon, assim é que é. Ainda neste Jornal Público, chelas no Nepal, há mais de 150 mortos e centenas de desaparecidos. Isto foi o que diz então a primeira página do Jornal Público. Vamos ver também o que diz o Diário de Notícias. Famílias veem salários fraquejar e pedem ao Banco Central Europeu travão nos juros. Himalaias, rastro de morte e destruição após enxurrada no Nepal, Tibete. Ainda também neste Jornal de Notícias, guerra no Irão, Oman, o Irão e o Oman chegam a acordo sobre as rotas de Hormuz, mas o que muda? Concurso, candidaturas da GNR aumentam 7,1%. Segurança Social, patrões pressionam para debate sobre as pensões. Na política, direita rejeita apelo da ONU para recuar nas restrições de mudar de sexo de menores. Isto foi o que disse então o Jornal Diário de Notícias. E agora vamos para os desportivos e vamos começar pelo jornal da Bola. No Sporting de Braga temos de fazer um jogo muito sério. No Sporting, Jenny Catano é para ficar e Caíque fecha a baliza e mercado. No Porto, Fofana já trabalha no Olival. Ainda no Sporting Bragança encaminhado, Pote nem por isso. E no Benfica, o Palhinha explica a escolha pelo Benfica, quer celebrar títulos junto da família. Empenho do treinador e do presidente foram fundamentais. Vem tornar-nos mais fortes. História do adepto do Benfica em Arbus, que morreu antes do regresso da Águia à cidade. Ainda hoje, segunda mão, Liga Europa, ao Arus Benfica, aí Auschner não viajou e Durán em dúvida. Assim, o jornal, o título, a primeira página do jornal A Bola para o dia de hoje. No Record, Palhinha apresenta-se na Luz para deixar marca. Quero celebrar títulos com os meus filhos. Só eu e a minha família é que sabemos de tudo o que tive de abdicar. Temos de manter o Benfica a voar. E Marco Silva diz: Palhinha era o que procurávamos. Ainda no Jornal Record, no Sporting, cá, beleza renovada, Kaique chegou, estou muito feliz, diz Kaique, e Virgínia no Wolverhampton por 1.500.000 euros. Jenny e Moon, a cobiça em grande momento. Bragança mais perto do Torino e Bidu reforça a equipa B. Isto no que diz respeito ao jornal Record. Quanto ao jogo, o jogo para hoje, no Sporting, Kaique Pereira já em Lisboa, e ainda no Benfica, hoje joga-se o Aulos Benfica, segunda mão, às 19 horas. Marco Silva diz que ainda há muito a melhorar e diz, o Palhinha diz, não tenho, diz também ainda que não tenho uma equipa de sonho. Palhinha é sócio desde 2005, repensei os meus objetivos. A Áustria de Viena, Braga, também se joga hoje para a Liga Conferência, às 19h30, ambiciosos e agressivos, diz também o jornal O Jogo. No Porto, Fofana chega através de um empréstimo sem custos e aceitou reduzir o salário para concretizar a vontade. Sempre quis regressar, diz o jogador. Isto foi o que disse também o jornal O Jogo. Quanto às páginas dos jornais, amanhã há mais por hoje. Estamos conversados, é isso mesmo. Para já vamos à música e agora é nosso para ouvir já a seguir.

Ruben Aguiar, com este seu Quem Não Come em Casa Vai Comer ao Restaurante. Olha, não é hipótese, não come em casa, vai comer ao restaurante. Então tem que almoçar em algum lado, hoje não está. Então, se não jantar em casa, não almoçar em casa, onde é que vai jantar ou almoçar? Tem que ser ao restaurante. Não há hipótese, não tem hipótese. Não tem hipótese nenhuma. 43 minutos, então, depois das 5 da manhã, já sabe que consigo, vamos até às 6. Este é o seu Expresso da Madrugada. E agora, ouvi por aí dizer, claro, lá no meu monte, anda para lá um boato. Anda um boato na aldeia, não sei o que é que se passa. Vamos lá ouvir.

Boa tarde, aldeia, foi a voz dos Sons do Minho a marcar presença também nesta nossa manhã de hoje. Estamos a 15 minutos das 6, daqui a pouco então já vamos então para as nossas despedidas de hoje, é isso mesmo. Para já temos mais música. E o que é que vem por aí já a seguir? Vem por aí o Hermano José, é isso mesmo, Hermano José e a família da Lady Gaga.

Foi a voz do Herman José que nos transmitiu esta família da Lady Gaga. Já a seguir, vem por aí a voz de Eduardo Santana. Estamos a 9 minutos das 6 da manhã, no final também da emissão de hoje do Seu Expresso da Madrugada. Mas para já vamos às despedidas, é isso mesmo. Despedimos então por hoje. Amanhã estamos por cá a partir da 1 com o Seu Expresso da Madrugada. Mas logo estou por cá também para a emissão de fim de semana do Seu Regresso a Casa. E nós, amanhã, a partir da 1 para a emissão de fim de semana do Expresso da Madrugada. Para todos então, muito bom dia, boa quinta-feira, a condição de uma ótima semana. E agora fechamos com Tomates Bocu, a voz é do Eduardo Santana, para ouvir e para fechar esta emissão de hoje. Tchau, tchau, bom dia, até mais logo.

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7: 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São 6 horas.
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9: Todos, que Deus abençoe a sua vida e abençoe também a sua família. Talvez a senhora, o senhor que nos acompanha agora, tenha enfrentado muitas lutas dentro de casa. Discussões no seu casamento, com seu marido ou com a sua esposa, problemas com os filhos, o filho que está viciado, o filho que vive trancado no quarto, o filho que você tem tantos planos para ele, mas ele, o seu filho ou a filha, não lhe dá ouvidos, não lhe reconhece como pai ou como mãe. Há um desprezo, há um desamor na sua casa. A Bíblia chega a dizer que os inimigos dos homens são os da própria casa. Como pode, né? Devia ser o contrário, devia ser os da própria casa deviam ser unidos, devia haver amor, compreensão, mas é o oposto. Talvez você se entenda melhor com as pessoas fora de casa do que as que estão na sua própria casa. Por quê? Porque existe um passado, tudo está mal resolvido, problemas que não foram resolvidos ainda. Problemas que você enfrenta na sua casa que não foram resolvidos, como o vício, como a mágoa, o ódio. Talvez na sua casa, em um a colocar a culpa no outro. Enfim, está uma situação realmente terrível, realmente difícil. E isso porque há problemas na sua família. Eu já vou colocar um testemunho do casal, mas antes eu vou colocar essa matéria que fala sobre problemas na família. Acompanhe com atenção.
10: Quantas vezes você já não ouviu a expressão "não existe família perfeita"? E certamente, como membro de uma família, você já presenciou alguns conflitos dentro do seu núcleo familiar. Os problemas familiares são diversas vezes um profundo abalo nas relações humanas e as suas consequências podem comprometer o nosso desempenho no trabalho, na escola, enfim, na nossa vida social. A maioria das pessoas gostaria de evitar as contendas, mas independentemente da nossa vontade, os conflitos acontecem e procurar um meio de solucioná-los é a única coisa que nos resta. Discutir, criticar, são coisas que não ajudam a solucionar nenhum conflito. Ao invés disso, só pioram a situação. Em nenhuma hipótese devemos proteger atitudes erradas de um dos membros da família. Se algo está a prejudicar a vida familiar ou a própria pessoa, isso deve ser dito. Não devemos procurar camuflar os erros de ninguém, mas ajudá-los a encontrar uma solução mais viável. Ao agir sem medir as consequências, algumas pessoas costumam magoar seriamente as outras. Para todo o caso, o perdão costuma ser o melhor caminho, tanto para o agressor quanto para a pessoa ofendida. Em todo o caso, uma mudança de atitude vai ajudar a superar os obstáculos dentro da família. Não existe uma espécie de manual para lidarmos com a família, mas ao agirmos de forma correta e positiva, podemos sim fazer com que os problemas sejam amenizados e a vida de todos se torne ainda mais feliz.
9: Muitas pessoas que têm enfrentado vários problemas e na cabeça de muitas elas acreditam que não podem vencer, elas acham que não conseguem vencer porque já tentaram de tudo e até aqui tem sido um esforço feito em vão. Mas isso tudo pode mudar. A sua vida, ela pode mudar, a sua história pode mudar, você pode ser transformada, você pode receber uma nova vida através da fé, porque Jesus disse que tudo é possível àquele que crê. E se você crê, então se achegue até Jesus, busque ajuda, não deixe que esse problema se agrave durante muito mais tempo. Há pessoas que elas pensam que o tempo vai resolver, mas há pessoas que há anos que elas estão a passar por problemas que não estão resolvidos, problemas que não estão resolvidos ainda. E tudo isso, talvez você quer vencer, mas não consegue. Mas vai conseguir. Tudo pode mudar, você pode ser feliz, pode ter paz. E nós sabemos que existe uma direção, existe um Deus que dá a direção através da sua santa palavra. E um casal recebeu essa direção que veio de Deus, a direção que lhes ajudou, a direção que mudou a vida deles. Eu peço a sua atenção, eu vou colocar agora o testemunho do Tiago e da Elizabeth. Eles vão contar a história deles e como venceram os problemas. Acompanhe com atenção.
11: Envolvi-me com um rapaz, portanto, muito nova, e o relacionamento durou mais ou menos 5 anos. E então tive muitas brigas, houve abuso de palavras. Essa pessoa começou a levantar a mão em cima de mim, puxava-me o cabelo, dava-me estalos. Um dia ele apanhou-me e batia-me contra uma parede. E quando então caí grávida com 18 anos, decidi, portanto, abortar, porque não queria viver essa criança o que eu estava a passar. Não queria ser egoísta. E não pensei em mim naquele momento, mas pensei no futuro daquela criança. Então preferi fazer esse acto que fez-me mal. Durante um ano sofri por ter feito esse acto, claro. Eu sentia-me um lixo, porque houve muito... não me sentia uma pessoa, não me sentia amada, não me sentia também valorizada como mulher e não sabia mesmo o que era um amor real. Tentei deixar esse relacionamento, sim, várias vezes, só que o amor era de cego. É como se fosse uma droga. Eu precisava dele. Então eu continuava a ser humilhada, a ser xingada, a ser maltratada e ficava, ou ia atrás. Havia ali, sim, uma falta de alguma coisa, uma falta de atenção. Acho que também havia uma falta, se calhar, do meu pai, naquele momento, de ter mais atenção do meu pai, porque o meu pai, naquela altura, era tóxico-dependente, não tivemos, assim, uma relação como devia ser. E então eu buscava uma atenção da parte masculina do homem. Quando ele começou a pedir-me em casamento e a querer viver comigo, aí acho que eu tive uma luz que me disse, eu for além e viver com ele, o sofrimento que estou a passar ia ser para sempre, ou pior. E aí meti um basta. Alguns meses depois encontrei outra pessoa, sempre naquela busca de preencher o vazio, e um relacionamento que durou muito pouco tempo, foi uma história de 6 meses. Essa pessoa enganou-me e ela fez um filho com outra pessoa, e aí pronto, já acho que já não tinha esperança no amor. Eu senti-me vazia, não gostava de mim, desvalorizava-me muito, senti-me incapaz de ter um relacionamento. Eu acho que não acreditava no amor, nem que podia ser feliz. Não era o amor para mim não era algo que fazia a minha prioridade.
12: Tive um relacionamento com uma outra pessoa durante 4 anos, onde houve bastante sofrimento, complexos, interiores, físicos, muitos maus-tratos verbais, mas a cegueira amorosa era tanta, que eu me deixei levar durante esses 4 anos nesse relacionamento, ao ponto de já ter um casamento com data, convidados, tudo pronto, casa, tudo, só faltava mesmo casar, e 5 meses antes da gente casar, então essa pessoa me enganou. Então aí foi mesmo o fundo do poço, onde eu colocava uma pergunta. Eu conheço Deus, ouço falar a Deus, mas porquê a minha vida está assim? Eu nunca olhava para mim. Eu sabia que havia um vazio, mas eu não tinha estrutura para entender que eu é que era o problema, na realidade. E assim eu fui durante 11 anos da minha vida, onde eu tive vários... Eram poucos relacionamentos, mas foram alguns, mas duravam 3 meses... 4, e era sempre assim, sucessivamente, até o ponto em que eu dei o basta, falei, chega, não dá. Foi aí que a ficha caiu, aquilo que eu tinha recebido naquele dia.
11: Eu conheci a Igreja Universal através da morte do meu pai, quando tinha 23 anos, e a minha mãe nos levou até a igreja. Foi assim que nós começamos a frequentar a igreja. Então o primeiro dia foi uma quinta-feira, até numa reunião de família, e fiquei assim a olhar um pouco para tudo e para todos, mas sim, saí de lá mais aliviada e quis saber mais do Deus que a minha mãe falava, porque eu via a mudança na minha mãe. A minha mãe é que me chamou a atenção através dela, a mudança, porque ela vinha de perder também o meu pai, e foi nela que eu vi a mudança. Também fiz as reuniões da terapia do amor, mas não só para encontrar alguém. A minha prioridade na terapia do amor foi para me curar interiormente, porque eu estava a precisar e a necessitar curar o que era do passado. Porque se não conseguia curar o que era do passado, eu não podia pensar no futuro. Então, a minha prioridade na terapia do amor era essa, era me curar e aprender o amor inteligente, claro.
12: Foi aí que eu conheci a Elizabeth, lá na igreja, onde a gente se cruzava, conversava, nada de mais, nada simples. E depois um dia foi um trocar de olhos. Foi, lembro-me como fosse hoje, foi uma quinta-feira, após uma terapia, onde a gente trocou olhares e ficou por ali. Só pouco tempo depois é que mostrei o meu interesse por ela, não é?
11: E depois, mais ou menos 6 meses depois, o nosso namoro foi apresentado e casamos.
12: E após o nosso casamento, poucos meses depois, então a gente veio para Portugal. Como a gente estava em França, então a gente queria uma vida nova, então a gente decidiu vir para Portugal. E como todo casamento, no início não é fácil, porque somos pessoas diferentes, temos aquela fase de adaptação, e não foi fácil.
11: As brigas começaram, porque era só nós os dois, duas cabeças diferentes, dois caráteres diferentes, uma maneira de pensar diferentes. E houve um momento que eu quis me separar dele.
12: Mas aí a estrutura já era outra. A gente já tinha o Espírito Santo, soubemos gerir de outra forma esta fase que não era fácil de adaptação, com a base na palavra. E sempre que eu participava de uma palestra, na terapia, eu fazia como fosse a minha primeira. Tudo que o pastor falava é como fosse a primeira vez que eu estivesse a ouvir. Eu guardava e colocava em prática, porque eu sabia que dali algo ia sair de bom para mim, porque eu estava a obedecer à palavra de Deus. E sendo essa a nossa base, só tinha que dar o bom fruto. E é isso que faz com que o nosso casamento hoje seja sólido. Faz quase 8 anos que estamos casados, não é? Então a nossa base é essa. E assim a gente tem construído o nosso casamento, ano após ano, sempre na base, na palavra de Deus.
11: A terapia é necessária e é a base, porque nós aprendemos como ser como pessoa, falo como mulher, como esposa, e também como lidar com o nosso casamento. O momento para falar, o momento para se calar, como ser no nosso dia a dia, como também agradar ao esposo, é muito importante. São fundações da casa.
12: E eu agradeço a Deus todos os dias por te ter encontrado, ter feito de ti a minha esposa, ter cuidado de ti o tempo que a gente ainda não se conhecia, e que Ele possa sempre ser a nossa base, para que a gente possa ter uma vida e um futuro sempre na presença de Deus, que é o mais importante, e cuidar sempre um do outro.
11: E hoje temos a certeza que Deus é a base do nosso casamento. Eu amo-te, Tiago.
12: Eu também.
9: Você pode ser o próximo testemunho se tomar a atitude de buscar ajuda. Jesus disse lá em Mateus, no capítulo 11, no versículo 28, ele disse: vinde a mim todos os que estáis cansados e oprimidos, e eu vos aliviarei. Venha buscar ajuda. Nós estamos na Universal, em Viseu. Você que mora em Viseu ou arredores de Viseu, nós temos uma igreja universal que está de portas abertas para lhe receber todos os dias. Você poderá nos procurar, inclusive hoje, quinta-feira. Você pode nos procurar hoje. Nós temos reuniões às 8 horas, às 10, às 15 horas, em especial às 20 horas. Você pode participar desta reunião que vai lhe ajudar. Nós estamos localizados na Avenida Doutor Antônio José de Almeida, logo bem próximo à rodoviária de Viseu. Nos procure, vamos lhe ajudar. Agora, eu quero chamar a sua atenção para essa matéria que fala sobre problemas de saúde. Existem muitas pessoas que têm carregado uma doença incurável, uma doença que talvez o médico não dê um diagnóstico certo. Talvez você já foi no médico e não acusou nada, mas você sente dor, sente tontura, desequilíbrio, sente o corpo pesado, você sente dores pelo corpo todo, parece alguém tá a picar o seu corpo, você sente, enfim, uma energia ruim dentro de si. E isso está a acontecer consigo já há muito tempo. Então, acompanhe essa matéria com muita atenção, que fala sobre problemas de saúde. Acompanhe.
13: Todos nós levamos a vida com preocupações e responsabilidades. A vida vai nos ensinando a ser e a viver assim. Começando pela educação, em criança, na adolescência, em adulto com o trabalho, o construir de uma família e de uma casa. Tudo a seu tempo e tudo com o seu peso e medida. Mas já pensou em tudo o que lhe ocupa a cabeça? Por vezes enchemos-nos de trabalho, dedicamos tudo, queremos ser os melhores em tudo o que fazemos, damos tanto de nós que nos esquecemos de olhar para dentro, ou seja, para a nossa saúde. A saúde é para muitos em Portugal a primeira preocupação. Infelizmente, retrata bem a nossa sociedade. Temos um sistema de saúde esgotado de tantos pedidos de ajuda de doentes. Temos hospitais com poucas camas para segurar os caídos, os fracos e os idosos. Até em profissionais de saúde estamos com falta. Todos os anos são gastos milhões de euros ao Serviço Nacional de Saúde. Um valor que poderia ser reduzido não só pelo dinheiro em si, mas por uma resposta, por um melhoramento da saúde dos portugueses. Em números, a SIDA mata todos os anos 226 pessoas. O AVC, 2.317, sendo que 25 mil pessoas são internadas durante todo o ano por causa do AVC. A pneumonia é capaz de matar 8.642 e a diabetes 426, sendo que mais de 1 milhão de portugueses entre os 20 e os 78 anos sofre com esta patologia. Há ainda a tão ignorada obesidade que atinge todas as idades e que surge sobretudo por uma má alimentação, sedentarismo e até de forma hereditária e que afeta também 1 milhão de portugueses e mata 1.500 todos os anos. Valores assustadores que dão bastante que pensar. No país, somos cerca de 10 milhões de pessoas e, afinal, quantas estão com saúde? Quantas estão disponíveis para ajudar quem está doente? E quantos lutam por uma cura? Pense o que é idealizar a sua vida para daqui a um ano. E a saúde de um momento para o outro lhe roubar todos os planos. Pensar num futuro promissor, numa vida boa, recheada de conquistas e, em apenas um ano, uma doença lhe tirar todos os sonhos, a si ou a alguém dos seus. Não é fácil lidar com a perda. Hoje, um diagnóstico parece ditar cada vez mais a vida de alguém.
9: Se você tem algum problema de saúde ou um familiar seu, um problema grave, um problema que os médicos não conseguem trazer a solução, você toma remédios, faz tratamentos, faz tudo o que você puder. Inclusive, você já procurou ajuda nos bruxos. Você recorreu a tantos lugares, mas até aqui você continua a sofrer com os mesmos problemas. E até piorou, talvez, porque quando a pessoa ela busca ajuda no bruxo, como é que ela quer que o mal desfaça o mal? Ou seja, as trevas, os rituais que são feitos, são rituais, por mais que a pessoa pense que vai fazer bem, no fundo, no fundo, vai piorar. Vai piorar porque o mal não desfaz o mal. As trevas não desfaz as trevas, somente a luz. A luz que é Jesus, a luz que é Deus. Só Ele pode mudar a sua vida, mas ninguém. Então, se você tem sofrido com problemas na sua vida, ou um familiar seu que tem uma doença incurável, um problema de saúde grave, não importa, você pode nos procurar, nós vamos lhe ajudar. Eu vou colocar agora o testemunho da dona Suzana Santos, que através da fé ela venceu problemas dela e problemas da filha. Acompanhe com muita atenção essa história.
14: Eu era uma pessoa muito exclusiva, era triste, era vazia, chorava muito, tendo até tentado cometer o suicídio. Fiquei com obesidade mórbida, cheguei a pesar 150 quilos. A primeira vez que eu fui ao pediatra com ela, ele disse-me, olha, tens aqui uma bomba relógio. Portanto, ela não tinha defesas. O meu pai era alcoólico e isso tinha muitos problemas em casa, com a minha mãe, nós, havia muitas discussões, agressões verbais e todos estes problemas me levaram a ser uma pessoa muito triste, muito revoltada e tendo até tentado cometer o suicídio, tomei medicamento, comprimidos e tiveram que me levar para o hospital, pronto, para fazer a lavagem ao estômago. Tentei com a comida preencher esse vazio. Comia até, pronto, fiquei com obesidade mórbida, cheguei a pesar 150 quilos, mas também não resolvia esse problema. Eu via que estava forte, eu via que tinha um problema, mas eu não conseguia, não estava na minha mão, não conseguia superar esse problema. Tinha uma autoestima muito baixa porque, pronto, quem já foi ou quem é forte sabe que, pronto, a autoestima é em baixo, os espelhos, nem se olha para o espelho porque não... É difícil. Eu, inclusivamente, cheguei a ir à medicina, a recorrer à medicina para tentar emagrecer, mas é assim, também o que me passavam, as dietas que me passavam, não eram, eu não fazia, não obedecia, portanto não conseguia resultados nenhuns. Depois, entretanto, casei e pronto, pensando que com o casamento, que os problemas que iriam ser resolvidos, tanto o da obesidade como de... como os problemas interiores que eu tinha, mas não, pelo contrário. A princípio foi tudo mais ou menos bem, até chegarmos a um certo ponto que, pronto, que eu era uma pessoa muito exclusiva, era triste, era vazia, chorava muito, por tudo e por nada chorava, explodia sem razão aparente. E depois o casamento também começou a ter problemas devido a isso, não é? E então o que é que pensámos? Ah, se calhar se tivermos um filho, as coisas vão se resolver. Até aos 6 meses tudo correu muito bem, até que apareceu a doença dela. A primeira vez que eu fui ao pediatra com ela, ele disse-me, olha, tens aqui uma bomba relógio. Portanto, tens que estar preparada para tudo, no que antes. Portanto, não havia resolução nenhuma, pelo contrário. Já me tinham falado várias vezes da Igreja Universal, mas eu não aceitava, era muito preconceituosa, mas foi como a última porta, não havia mais sítio para recorrer, foi ali a última porta que eu bati e me abriram, e que foi um processo, não foi de um dia para o outro que as coisas todas se resolveram. O que mudou primeiro foi em mim. O meu eu, aquele vazio começou a ser preenchido aos poucos, eu já não tinha aquele desejo de morrer, aquele vazio já não existia. Comecei a ouvir falar do Espírito Santo e comecei a buscar, a querer mais, porque ainda faltava alguma coisa. Aquele vazio já estava a começar a ser preenchido, mas faltava ali mais alguma coisa. Então busquei-o com todas as forças, com todo o meu ser, até que ele veio. O Espírito Santo representa tudo. É assim, eu posso estar a passar qualquer problema, porque é assim, os problemas vêm para toda a gente. Uns de uma maneira, outros de outra vêm, mas é assim, com o Espírito Santo nós temos paz e certeza que vamos conseguir e seguir em frente. A minha filha teve um ano inteiro escolar na escola sem defesas no organismo e nunca teve nenhum problema de saúde. Isto é fé. Não há outra Não há outra maneira de explicar a situação, porque é assim, uma criança que não tem defesas, aliás, mesmo, pronto, os médicos isso diziam, que ela não tinha defesas, não podia frequentar a escola, não podia nada, não podia. Esta bomba relógio que os médicos diziam, que pronto, para eu me preparar, está aqui, tem 20 anos já, e batizada com o Espírito Santo e na presença de Deus também. A doença que hoje era incurável, hoje é um milagre de Jesus e está aqui ao pé de mim. Tenho 20 anos já e a importância de... vejo muita importância no, nas reuniões de domingo e de quarta-feira, porque é quando nós buscamos a Deus e nos fortalecemos, ouvimos o que Ele tem para nos dizer e são, para mim são os dias mais importantes da Igreja Universal, são estes dois dias. Sou grata a Deus por, e à Igreja Universal também, por terem insistido em mim. Mesmo quando eu era preconceituosa, Deus nunca parou de pensar em mim e de me dar uma oportunidade para me entregar para Ele.
9: Testemunho pode ser o seu e também da sua família, porque todo problema existe uma solução. Para a fé existe uma solução. Então não importa a sua religião, se você crê em Deus ou se não crê, mas se dentro de si há um desejo, uma vontade de ser feliz, você quer tanto ter paz, você quer vencer esse problema de saúde, você quer vencer que você está a passar, e isso é possível. A história da Dona Suzana comprovou para você que é possível. Então é preciso tomar uma atitude de fé, de buscar ajuda. E nós, na sexta-feira, realizamos um tratamento de limpeza espiritual contra a inveja, a praga, a bruxaria, as piores doenças, problemas que talvez você pense que não tem jeito, mas sim, tem jeito. Você pode vencer, você pode conseguir uma vida nova, um corpo curado, sem nenhuma doença. Tudo é possível aquele que crê. E se você quer a nossa ajuda, nos procure amanhã, sexta-feira. Nós estamos localizados em Tondela, também temos a Universidade em Tondela, e a localização é Avenida Visconde de Tondela, número 169. Temos reuniões amanhã às 8, 10, 15, especialmente 19h30. 8, 10, 15, especialmente 19h30. Nos procure, vamos lhe ajudar, tá bom? E se você quer ajuda, você pode também ligar para o nosso contato, que é o SOS Espiritual, que está todos os dias disponível para ajudar. É o 218-368-008. Que Deus abençoe a todos. Até lá.

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1: Muito bom dia a todos os ouvintes da Rádio Antena Livre. O nosso programa Momento do Recluso chega até o senhor e a senhora com um único objetivo: de poder lhe ajudar e fazer aquilo que nada nem ninguém pode fazer. Quem pode é quem nós estamos aqui para lhe apresentar, que é o Deus Todo-Poderoso, a quem nós cremos, a quem nós buscamos, a quem nós pedimos. Desejamos a todos um bom dia e iniciamos a nossa programação, como sempre, com uma linda canção.

0: para nos ajudar. E o senhor e a senhora que participa desta programação, é ouvinte desta programação, todas as quintas-feiras, às 7:30 da manhã, todos os que nos escutam de Castelo Branco, de Covilhã, de Aveiro, de Viseu, de Guarda, esta programação é para a senhora mãe que tem um filho recluso, o pai, filho que tem os seus pais, ou um ou outro, ou os dois, não importa. Ou mesmo você que não tem ninguém recluso, a sua reclusão também é de um problema interior, uma depressão, uma angústia, uma tristeza. E são muitas as pessoas, Carla, que têm sofrido de uma prisão espiritual, não a física, de grades, mas a prisão interior.
1: É verdade. Às vezes a maior prisão está dentro da pessoa. E nós viemos dizer para si que você pode sim ser livre dessa prisão. Que é possível sim ter uma vida livre e em paz e poder descansar em Deus. E nós vamos, durante esta programação, lhe explicar como pode fazer isso.
0: Daqui a pouco teremos o momento da palavra, né? O momento da promessa, que é a palavra do nosso Deus, o que Ele tem a nos dizer, ok? Eu quero agora colocar para o senhor e a senhora um pouquinho do nosso trabalho social. Vamos a ele.
2: Em Portugal, mais de 14 mil pessoas encontram-se em situação de sem-abrigo. O aumento do custo de vida está a empurrar cada vez mais pessoas para situações de limite. Tal como é visível aqui, no Largo de São Domingos, um dos pontos de encontro para aqueles que se encontram em situação de sem-abrigo e de grande vulnerabilidade alimentar. O que é que foi hoje distribuído aqui nesta ação dos Anjos da Noite?
3: Bem, aqui nós vamos atender mais ou menos aí as 70 pessoas, que nós trouxemos aqui 70 sopas, 70 sandes, frutas, tem aqui o café, tem aqui o chá, né? Vamos atender então, trazendo também para eles o apoio físico, que é o alimento, mas também o apoio espiritual. A palavra, uma oração, né? Uma palavra para estimular, para levantar, porque aqui nós encontramos. Não é a primeira vez que nós viemos aqui, mas nós encontramos aqui muitas pessoas que falam vários idiomas, pessoas até da terra mesmo, que sem mais nem menos perderam tudo, foram apanhadas pela crise, estão morando na rua. E onde tem pessoas sofrendo, esse trabalho tão forte da Igreja Universal tem chegado aos sofridos.
2: Uma ação onde o apoio humanitário nunca para. E desta vez, esta ajuda foi prestada pelos Anjos da Noite, o braço direito da Associação Unisocial.
4: É voluntária há quanto tempo?
5: Desde 2015.
4: E quais são os motivos que a levam a realizar este tipo de trabalho?
5: Participar dos Anjos da Noite é muito gratificante, porque nós podemos estar próximos das pessoas que estão a passar por necessidades. Vemos, nem que seja por uns minutos, a realidade em que elas estão e toda a parte emocional e a fragilidade que elas estão a sentir, e poder dar um pouco de ajuda, de aconchego, de uma palavra através deste alimento é muito bom.
2: Um trabalho que se mantém cada vez mais vigoroso, onde a cada evento o objetivo é sempre o mesmo: ajudar as pessoas que estão a passar por necessidades.
4: É a primeira vez que participa em ações como esta?
6: Não. Infelizmente não, não é? O que me levou a estar aqui na rua fui eu e as más escolhas que fiz. Mas o meu historial já é longo. Aliás, estou neste momento à espera para ir para uma unidade de tratamento. Mas constantemente a meter os pés, isso por causa dos consumos. O meu problema são drogas.
4: Esta ajuda é essencial para si?
6: Não é para mim, é para nós todos que vivemos na rua. E há muita gente, eu digo que eu conheço pessoas que até têm uma renda baixa e uma casa, mas depois não têm rendimento, e é aqui que vem encher o frigorífico ou que vem...

0: sentido de propósito, honra e missão cumprida numa mobilização de ajuda e voluntariado. E se também quer colaborar com ações como esta, contacte o número 21-836-8008.
1: Temos no nosso programa também, no momento do recluso, a história, testemunho daqueles que estiveram presos da liberdade, mas conheceram também esse poder que nós lhe apresentamos. Não estamos aqui para lhe apresentar uma igreja, uma religião, uma regra, um dogma, mas queremos lhe apresentar o Deus vivo e verdadeiro, o único que pode transformar a sua vida, mudar a sua vida e fazer com que o senhor e a senhora tenham uma nova vida. Inclusive, nós estamos realizando a cerimônia do batismo nas águas em vários presídios. E logo, logo vai chegar também até o seu estabelecimento prisional. Procure saber acerca do dia, do horário, né, do nosso trabalho, né, e entre em contato conosco. Procure saber. Vamos ouvir o testemunho do João Moraes. Ele e os irmãos viviam no crime, na vida do crime. A família era cheia de problemas. E ele se envolveu, né, se envolvia sempre em confrontos com outros criminosos. E um dos irmãos acabou por ser morto. Você vai ouvir aí que ele foi preso e teve uma condenação de 20 anos. Mas a mãe lutou por ele. E dentro da prisão ele se batizou nas águas, recebeu o Espírito Santo. Olha só, que é o que a gente vem falando. Você vai ouvir aí o testemunho do João Moraes, que é o que a gente está falando sobre isso, sobre o batismo nas águas, essa cerimônia, né, e sobre o receber o Espírito Santo. Estamos agora na campanha de Israel, no Monte Sião, para aqueles que querem receber o Espírito Santo. E ele lá dentro recebeu. Ele cumpriu apenas 6 meses. Olha só, de 20 anos de condenação, ele só cumpriu 6 meses. Hoje a vida dele é realizada em todas as áreas. Ouça com atenção a história do João Moraes.
2: Meu nome é João Moraes, tenho 42 anos. A minha família era uma família cheia de problema. Meus irmãos todos eram do mundo do crime, né? Todos eles cometiam assalto, no tráfico também, porque eu influenciava eles. Porque na época a gente lutava para tomar a maioria de bairro que a gente pudesse, para a gente poder formar uma quadrilha bem, bem forte, que a gente pudesse comandar todos os bairros que tivesse próximo do bairro que a gente estava. Então aí a gente cometia vários crimes que era para aqueles pequenos vendedores e para aqueles que eles chamam de aviãozinho, eles terem medo da gente. Botava escrito no bairro umas iniciais de uma gangue que era para eles saberem que ali era só quem comandava o bairro era a gente. Então ali a nossa vida foi muito cheia de resultados negativos, onde a gente ia tiroteio com os outros bandidos. Então ali a gente cometeu vários delitos. E o mundo do crime só nos trouxe esses problemas, só dificuldade e dificuldade e dificuldade. Até que chegou o ponto de o meu irmão morrer por causa disso, né? Quando meu irmão morreu, aí a gente ficou louco, porque a gente era muito nervoso. A gente queria cobrar com a mesma moeda, queria dar o troco. Então a gente montou uma quadrilha maior. E começamos a fazer várias coisas que era mesmo para chegar até as pessoas que tinham cometido aquilo com ele. Então minha vida foi assim, de crime em crime, e eu fui parar dentro da cadeia. Minha condenação era para 20 anos, mas eu passei só 6 meses no presídio, porque eu tinha uma pessoa que lutava por mim, que era minha mãe. E quando eu saí do presídio, e o obreiro foi, me evangelizou e falou de Jesus para mim. E eu fui até a igreja. Quando eu cheguei na igreja, o meu primeiro dia na igreja, eu senti uma paz que eu nunca tinha sentido nos dias que eu vivi os 20 anos lá fora. Me batizei. E logo depois do meu batismo, eu fui para Manaus dar trabalho. E lá veio o primeiro jejum de Daniel, que foi 2011. Foi o primeiro jejum de Daniel, estava em Manaus. Aí eu fui fazer o jejum de Daniel. E eu já tinha um entendimento que era audiovisual, o jejum. Mas eu fiz além. Além de me fazer o audiovisual, eu fiz também o propósito para me receber o Espírito Santo. E foi no dia antes de me cumprir meu voto, e eu teve meu encontro com o Espírito Santo dentro do banheiro do alojamento onde eu estava hospedado. O que eu senti naquele dia, dentro daquele banheiro, né? Que muitas das vezes a gente pensa assim, poxa, o banheiro só é para a gente usar ali por alguns minutos, né? Mas se a gente for ver, Deus, ele não escolhe lugar para salvar uma alma. E naquele dia eu estava ali dentro daquele banheiro, e ali dentro do banheiro eu senti aquela paz na hora da busca, o bispo ministrando a reunião pelo rádio, e eu ouvindo ali a programação do bispo. Aí na hora da busca eu senti aquela paz que eu nunca tinha sentido antes. Hoje eu tenho minha vida transformada, minha vida é realizada em todos os sentidos. Hoje eu tenho certeza que eu tenho o Espírito Santo. Fiquei 12 anos solteiro, hoje eu sou um homem casado. Casei com uma obreira, né? Hoje essa obreira é minha esposa. É uma pessoa que me ajuda demais, que me aconselha algumas coisas, né? Faz o trabalho comigo. Hoje eu tenho tudo. Hoje eu tenho paz, tenho família, eu tenho minha vida transformada. Hoje eu sou um homem realizado em todos os sentidos.
1: Após essa história, olha, a gente nem precisava falar mais nada, né? Mas nós queremos sim, depois dessa história maravilhosa, o que Deus faz. Não foi a mãe dele, não foi ele que mereceu, não foi ninguém que teve merecimento, foi Deus. Pastor, mas quando é que Deus, ele responde assim uma pessoa, ele faz assim um milagre? É quando ele vê que a pessoa se volta para ele de verdade. E é isso que nós vamos falar agora. Uma coisa é a pessoa falar da boca para fora, outra coisa é a pessoa, ela fala e Deus sabe quando ela é verdadeira e sincera. Vamos ao momento da promessa.
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4: Salmos 37, 5 a 11. Entrega o teu caminho ao Senhor, confia nele e ele o fará. Aqui, Deus está-nos a dar a receita. Talvez esse amigo, essa amiga, já entregou o seu caminho a pessoas erradas, aos vícios, à vingança, às más companhias, ao crime. Já entregou a tantas coisas e isso custou-lhe muito caro. E Deus ensina aqui que nós temos que entregar os caminhos a Ele. Só Ele vai poder fazer essa transformação dentro de nós. E depois à frente no 7 diz: descansa no Senhor e espera nele. Então, não te indignes por causa daquele que prospera em seu caminho, por causa do homem que executa astutos intentos. Deixa a ira e o furor, e abandona o furor, não te indignes de forma alguma para fazer o mal, porque os malfeitores serão desarraigados, mas aqueles que esperam no Senhor herdarão a terra. Pois ainda um pouco e o ímpio não existirá. Olharás para o seu lugar e não aparecerá. Mas os mansos herdarão a terra e se deleitarão na abundância de paz. Pois Deus nos ensina aqui exatamente como nós podemos fazer. Entregar a Ele o nosso caminho, a nossa vida. Confiar nele. E entrega, eu sempre me lembro de um exemplo, eu sempre costumo dar esse exemplo da entrega. De nós enchermos um copo de água, despejarmos esse copo de água no chão e tentarmos de novo voltar a colocar a água no copo. É impossível. Nós não vamos conseguir fazer isso. Porque depois que derramamos tudo, não tem como trazer de volta para o copo aquela água. Assim é a verdadeira entrega para Deus. Quando nós entregamos de facto e de verdade a nossa vida para Deus, nós não temos como pegar ela de volta. Ela vai pertencer a Deus. Deus que vai guiar a nossa vida. E nós não vamos mais trazer de volta quando passarmos por as mesmas situações. Então nós temos que aprender a confiar nele. Como aquela criança que, se o pai pede para ela se lançar, se for um estranho, ela não vai se lançar nos braços daquele estranho. Mas quando é o seu pai, ela vai sem medos. E assim nós temos que fazer com Deus, sem medos. Talvez essa pessoa tenha esperado no juiz, tem ficado ansioso, esperado no advogado, esperado o que vai ser decretado, na sentença que vai ser dada, tem esperado em tantas pessoas, em tantas coisas, mas tem esquecido de esperar no Senhor, porque quando nós esperamos em Deus, a nossa resposta, a nossa vitória, realmente Deus nos traz um descanso, uma confiança, traz esse descanso, essa paz, de que vai dar tudo certo, de que nós vamos conseguir, de que a seu tempo a resposta vai chegar. Então que vale a pena confiar em Deus, porque Ele é uma pessoa de confiança, 100%. Nós podemos colocar nas mãos dEle que Ele vai dar conta do recado e a gente não vai precisar se preocupar com isso. Podemos confiar e descansar nEle.
1: E se Ele diz para você entregar o teu caminho a Ele, ao Senhor, e confiar, que não é só entregar, não é só com a boca dizer, falar, é confiar, como vimos aí o testemunho do João, né? Você vê, foi rápido, 20 anos, só 6 meses. A mãe lutou por ele, mas lá dentro, ele, na verdade, fez a parte dele, de se entregar de verdade, de se arrepender, de se batizar, de buscar o Espírito Santo, e tudo foi diferente. É isso que Deus quer fazer na sua vida. É isso que Deus quer fazer com o senhor, com a senhora. Então, descansa no Senhor, quer dizer, confia, se entrega, não fique indignado, não fique revoltado. Não, ele diz, deixa a ira, abandona o furor, não fica irado, revoltado, não. Não te indignes de forma alguma para fazer o mal. Se você se revoltar, é se revoltar contra a situação, o problema, não contra pessoas. Mas, naturalmente, nós estaremos nas nossas reuniões, nos nossos cultos, falando mais a respeito desse salmo. Você que tem a Bíblia das Anotações, leia aí esse Salmo 37. A parte de baixo das anotações, medita sobre isso, tá certo? Nós vamos agora ao momento do abraço.
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5: Oi, Pretinha, Pretiane, achou que eu ia esquecer de você? Claro que não, né? Tô mandando esse áudio pra te dar uma força aí, pra dizer que logo você tá aqui, a gente tá te esperando, tá? Forças aí e logo tudo vai passar, tá bom? Beijos, te amo e volta logo.
6: Boa noite, meu filho Matheus Orley. Aqui quem tá falando é sua mãe. E hoje eu quero te lembrar que o Senhor é a nossa âncora em meio às tempestades da vida. Salmos 46:1, nós somos lembrados de que Deus é o nosso refúgio e fortaleza, sempre presente nas dificuldades. Que você possa, meu filho, se apegar a Ele, pois a palavra do Senhor é que nos traz a paz e a segurança. Eu amo você e tenha uma boa noite.
1: E depois desse momento especial, temos agora o momento da oração. Antes de concluir a nossa programação, nós vamos falar com Deus. Prepare aí o seu copo com água, porque é momento de oração.
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4: Meu Deus, em nome do Senhor Jesus, neste exato momento, tem muitas pessoas que nos escutam e nos escutam em prantos. Talvez não conseguiram a noite inteira descansar, não conseguiram ter paz, nem de noite nem de dia. A sua alma tem estado inquieta, tem estado ansiosa, tem estado preocupada, porque talvez está se a aproximar o dia da sua sentença, o dia do seu julgamento, e o coração dessa pessoa está nas mãos, mas precisa aprender, como nós acabamos de falar, a colocar o coração e a sua vida nas mãos de Deus, e a situação nas mãos de Deus, porque o mais Ele fará. Ele vai cuidar dessa pessoa que está agora numa cela fria, que talvez chorou a noite inteira, preocupada com o seu futuro, a saudade que tem dos filhos, da esposa, do marido, do pai, da mãe. E talvez essa pessoa está desesperada, já não aguenta mais estar dentro desse lugar frio. Mas neste momento, Deus te transporta para a sua presença e te dá paz, te dá força, te dá ânimo para permanecer com Ele, pois com Ele você vai poder sair dessa situação, você vai poder aí dentro ser livre, em nome do Senhor Jesus.
1: Meu Deus, que esta água seja consagrada e o teu poder, em o nome de Jesus, ao beber, seja o teu poder no corpo, alma e espírito, em nome de Jesus. Beba da água com toda a sua fé e receba o poder de Deus, seja livre, curado, liberto, em nome do Senhor Jesus. Chegamos aos minutos finais de mais um programa. Deus abençoe a todos, um forte abraço. Salve.

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1: 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São 7 horas.
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3: Que Deus abençoe todos vocês, amados de meu Pai. Graças a Deus por estarmos juntos neste momento e meditarmos na palavra de Deus, né? A palavra de Deus é espírito e verdade. Quando a gente bebe da palavra de Deus, a gente bebe do espírito da verdade, a gente bebe do espírito de Deus, da verdade. Então, isso sempre tem que trazer para nós soluções, resultados, benefícios. Então, quando nós estudamos a palavra de Deus, nós aprendemos com o que aconteceu no passado com homens de fé, homens que eram de fé e que por alguma razão caíram. Então, a queda deles, Deus registrou, está escrito, para que a gente venha se autoavaliar. A nossa intenção aqui é levar você a meditar, avaliar, examinar as escrituras, para você ser ajudado, para você ver onde você errou. Você, eu, todos nós, onde nós erramos, onde nós falhamos. Não é para nos condenar, nada disso, é para que nós venhamos ser salvos. É o nosso interesse levar a palavra de Deus para salvar a sua alma, assim como salvou e tem salvo a minha alma. Então, muitas pessoas alegam assim: ah, bispo, eu sei que há muita gente falando que o senhor saiu da sua igreja, da sua primeira igreja. O senhor saiu de lá também. E por que que saiu? Muitas pessoas não conhecem a nossa história. Eu não saí porque quis sair da minha igreja, que eu gostava muito, que se desviou do caminho depois. Eu não saí porque eu queria sair. Eu saí porque não me aceitaram, me rejeitaram. Isso mesmo. Só para você ter ideia, o bispo da minha igreja, ele não queria nem ser o padrinho de casamento da minha esposa. Ele não queria. Ele achava um absurdo o meu casamento, a Esther casar-se comigo, porque ele não acreditava em mim, de jeito nenhum. Eu não vou falar o nome dele porque não fica bem, mas era um homem inteligente, era um homem sábio, era um bispo. Os demais pastores ou outros que estavam na liderança não acreditavam em mim. E sabe o que que acontecia comigo? E eu cheguei a falar para eles isso. Eu falei, ô bispo, junto com a Esther, um dia nós fomos conversar com ele. Eu falei, olha, ô bispo, eu queria falar o seguinte, poxa, eu não aceito, puxa vida, entrar na presença de Deus aqui, ir no altar, adorar a Deus, e ao mesmo tempo, dentro de mim, uma revolta enorme queimava no meu peito, porque eu achava, poxa, isso não é justo, Deus não está sendo, o senhor não está sendo justo, porque meia dúzia de gato pingado está aqui na tua presença, eu posso entrar na tua presença. Tinha até um hino que fala, posso entrar no santo lugar, etc. Então, como que eu posso entrar no santo lugar e adorar o Senhor, sabendo que lá fora tem milhões e bilhões de pessoas que não conhecem a ti? Eu não aceito isso, eu ficava revoltado. E eu saía, quando nós saíamos da igreja, da reunião, nas quartas-feiras, porque nós éramos fiéis, quartas e domingos, nós saíamos revoltados, eu saía revoltado, e a Esther não. A Esther vinha cantando, e eu ficava revoltado, dirigindo o carro, mas revoltado. Por quê? Porque eles não quiseram me dar uma chance de levar a palavra de Deus às pessoas lá fora. Eles se preocupavam com as pessoas de dentro, não com as pessoas que estavam lá fora. Então, quando eles, não foi só um bispo, não, foram vários, eles falaram, quando eles não aceitaram, eu falei, então eu vou sair. Eu vou sair, porque se a Esther quiser ficar, falei até para eles na frente dela, ela pode ficar, não faço questão não, ela pode ficar, mas eu vou sair, eu vou correr atrás de almas, porque eu não recebi o Espírito Santo para falar em línguas, eu não recebi o Espírito Santo para sentir o gozo da presença de Deus, não, o Espírito Santo veio para mim, para que eu pudesse dar para outras pessoas, eu bebi da água da vida para que outras pessoas também pudessem beber. Então eu vou sair. E eu saí da minha igreja porque eu tinha sede de almas. Eu queria ganhar almas. E graças a Deus, Deus honrou a nossa saída. Graças a Deus, porque nós saímos para começar a ganhar almas. E aí nasceu a Igreja Universal do Reino de Deus. Foi por isso que nós saímos. Eu não saí porque eu estava revoltado com a igreja. Não, é que eles não queriam. Eles disseram na minha cara, na presença da Esther, não, nós não trabalhamos assim. Então, tá bom, bispo, eu vou sair porque tá bom. Graças a Deus, né? E eu estava pensando aqui, meditando, né? No caso do filho pródigo. Olha só, gente, eu não quero aqui tecer comentários contra aqueles que saíram ou que estão para sair. Eu sei que muitos vão sair, vão continuar saindo, mas os seus respectivos lugares não vão ficar vazios, muito pelo contrário. Dois vão sentar numa só cadeira, de tanta gente que vai ter. Porque, a bem da verdade, minha amiga e meu amigo, se você avaliar direitinho as Sagradas Escrituras, você vai ver que isso aconteceu no passado. Jesus fala, agora eu vou entrar aqui num outro assunto, nós temos falado do filho pródigo, mas eu queria passar para vocês aquilo que Jesus fala sobre os muitos chamados e os poucos escolhidos. Muitos são chamados, mas poucos são os escolhidos. Não seria isso injustiça? Não. Não. Por isso, ele fala sobre a semeadura. Ele fala da parábola do semeador. Diz o texto que Jesus, falando lá em Mateus, capítulo 13, versículo 19, ele diz assim: ouvindo alguém a palavra do reino, o reino de Deus, e não a entendendo, vem o maligno e arrebata o que foi semeado no seu coração. Este é o que foi semeado junto ao caminho. Então, quatro sementes, só uma foi escolhida. Quatro sementes. Uma semente caiu à beira do caminho, a outra caiu ou foi semeada entre os pedregais, a outra semente entre os espinhos. Mas apenas 25%, um quarto da semente, um quarto das pessoas, essa é a minha matemática, um quarto das pessoas que vêm até nós permanecem. Três quartos, que é a maioria, vão embora. Isso sempre aconteceu. Isso é a matemática da semeadura, a matemática da salvação. Muitos são chamados, poucos são os escolhidos. Então, o filho pródigo, ele passou pela prova dos nove. Deus conhecia o coração dele, Deus sabia que ele iria voltar, Deus sabia que ele iria ser fiel. Ele era humilde em espírito. Então, porque ele foi humilde em espírito, é óbvio que ele foi salvo. Ele foi salvo. E as pessoas, os três quartos de pessoas que não são salvos, falta a humildade, falta o reconhecimento, porque quando Jesus fala: bem-aventurados os humildes em espírito. Bem-aventurados são os humildes em espírito. Ele está tratando aqui de pessoas que reconhecem os seus erros, suas faltas, suas falhas, e confessam. E Deus dá chance para que isso aconteça. É isso aí. Se a pessoa não se humilha por livre, espontânea vontade, por humildade, ela vai ter que se humilhar pela dor. No caso do jovem rico, do filho pródigo, ele estava bem de vida, ele estava orgulhoso, pedante, porque ele tinha condições. E agora recebera a metade dos bens que seriam dele como herança, ele foi viver uma vida abastada, uma vida longe do pai, da família, da casa, para viver uma vida em liberdade. Quando a pessoa sai, por exemplo, na Igreja Universal do Reino de Deus, quando eles saem, pastores que saem, bispos que saem, esposas, etc, etc, que saem, eles não saem por falta de alguma coisa, não. Eles não saem pelo motivo que eu saí, não. Eles são sustentados. A igreja paga o aluguel, a igreja dá todas as condições para o pastor sobreviver, viver uma vida digna. Mas eles saem porque eles querem ser senhores, eles não querem ser servos. Eles não querem ser servos, eles querem ser servidos. Essa é a realidade. Eu não gosto de julgar, mas a verdade tem que ser dita. Então, essas pessoas saem porque, ou por um motivo ou por outro, seja lá qual for o motivo que eles saíram, eles saem porque foram descartados. Eles fazem parte dos 3/4 de pessoas. 3 em cada 4 pessoas saem. Eles saem porque não passaram no teste, não foram humildes em espírito. É isso. Então, quando o jovem, o filho pródigo, saiu de casa, rico, abastado, depois ele gastou tudo. Porque tudo que a gente ganha neste mundo fica por aí, perde. Tudo é passageiro. Tudo é passageiro. Nós vimos pregando o Evangelho há 62 anos que eu tenho pregado o Evangelho. 62 anos. Então eu vi muito disso dentro da minha antiga igreja. Eu vi e vejo dentro da Igreja Universal, infelizmente. Por quê? Porque eles não querem ser servos, eles não querem servir. Eles não abraçaram a causa do Senhor Jesus para serem servos, eles abraçaram a causa para serem senhores. O que é que eu posso fazer? A porta que está aberta para a entrada está aberta para a saída. Ninguém é obrigado. A igreja dá todas as condições. O que eu não tive, porque ninguém me bancou, ninguém me sustentou, ninguém investiu em mim, ninguém acreditava em mim. Eu fui desacreditado. Você que está me ouvindo nesse momento, que é uma pessoa nula neste mundo, para sua família, para a sociedade, para todos, eu fui assim. Lembra que o apóstolo Paulo fala que Deus escolheu as coisas loucas do mundo, as coisas que não são nada, aqueles que ninguém quer, para envergonhar aqueles que se acham alguma coisa? Lembra? Pois é. Eu fui uma dessas pessoas. E você que está me assistindo neste momento, se você é um dos 4 que foram escolhidos, então você pode ter certeza que Deus escolheu você para você testemunhar da ressurreição de Jesus por esse mundo afora. Então a Igreja Universal do Reino de Deus apoia, acredita, nós acreditamos nas pessoas. Claro, lembra que eu falei para vocês que às vezes quantos erros eu cometi porque eu dei ouvidos à voz do coração, do sentimento. Eu achava que a pessoa era de Deus e o promovi no trabalho, na obra de Deus, e chegaram a ocupar posição relevante, a minha posição. Eu cheguei a deixar a minha posição de bispo principal com outros, mas eles não sustentaram porque não foram escolhidos. Você sabia disso? Sabia? Pois é, você não sabe de muita coisa. E eu aqui não fico falando do que acontece, porque roupa suja se lava em casa. Então nós vimos isso e temos visto isso. Os que querem ser senhor vão perder. São os 3/4 que, 3 em cada 4 pessoas querem ser senhores, não querem ser servos. Apenas 1 em cada 4 quer ser servo, quer servir. Então estes nós investimos pesado, pesado. Não falta nada para eles ganharmos, porque eu sei o quanto vale uma alma. O quanto vale uma alma? Não tem preço. Para mim vale tudo que eu tiver, tudo que eu puder, tudo que eu tiver para investir, eu vou fazê-lo. Para que outras pessoas tenham o que Deus me tem dado. Eu só quero dar para vocês o que Ele me tem dado. Tudo que Ele me dá, eu passo para vocês. Agora, quem tem juízo, pega e aplica na sua vida. Quem não tem paciência, o que eu vou fazer? É uma questão de escolha, cada um faz a sua própria escolha. A salvação é uma questão de escolha. Não é que Deus, eu vou eleger aquele ali, sorteei aquele ali, aquele vai ser salvo. Não! Deus dá a chance para todos. Quando o filho pródigo chegou para o pai, ô pai, me dá meu direito que eu vou embora. O pai não argumentou, ô meu filho, não faça isso. Não. O pai deu. O pai atendeu. Ele foi. O pai sabia que ele iria se arrebentar e que iria voltar gemendo, e que ele voltaria e ele seria bem recebido. Agora, o que que o pai poderia fazer para manter aquele filho em casa? Nada. Era a vontade dele. Então Deus respeita a nossa vontade, que é a vontade do coração. Quando nós falamos do coração enganoso, cruel, perverso, pior do que todas as coisas, é um coração ingrato, sujo, imundo. Pois bem, amiga e amigo, esse é o coração do ser humano. Mas, quando ele é provado, ele vai ser aprovado ou desaprovado. Então, estes que saíram estão agora comendo o pão que o diabo amassou. Essa é a verdade. E vai fazer o quê? Fazer nada. Eles que escolheram. Então você, amiga e amigo, preste muita atenção. A salvação é uma questão de escolha, de decisão que cada um de nós tem que tomar. Não é a questão do que sente ou deixa de sentir. Eu não sinto Deus, eu não vejo Deus, eu não toco em Deus, mas eu tenho certeza, e essa certeza não é uma coisa pessoal, eu agarrei, não, é o Espírito Santo que me deu, ele que nos dá essa fé, essa certeza, essa convicção. Ele me deu para que eu pudesse usar, para que eu pudesse ser salvo e pudesse também ajudar outras pessoas a serem salvas. Então, Deus teve que levar esse filho pródigo para comer com os porcos, experimentar a vida amarga que é viver longe de casa, longe do pai, longe do pai. Mas ele disse, puxa, esse filho pródigo chegou ao ponto e disse assim, puxa, ele pensou, ele avaliou, ele raciocinou. Agora o estômago dele estava doendo porque não tinha comer, não tinha nada para comer. Agora ele estava dormindo com os porcos. Agora ele estava passando necessidade mesmo. E Deus permitiu ele chegar no seu deserto para que ele caísse em si, pensasse, raciocinasse, e foi o que aconteceu. Porque ele disse para si mesmo, puxa, quantos trabalhadores de meu pai têm abundância de pão e eu aqui pereço de fome? Então levantar-me-ei e irei ter com o meu pai. Quer dizer, vai ter de volta com o pai. E dir-lhe-ei, pai, pequei contra o céu e perante ti. Já não sou digno de ser chamado teu filho. Olha só, ele sabia que não tinha dignidade para chamá-lo de pai. Faze-me como um dos teus empregados. Trata-me como um dos teus servos. Ele se humilhou, mas teve que descer no fundo do poço. E são esses que Deus resgata, os que estão no fundo do poço, gemendo. Talvez você me assista nesse momento de dentro de uma prisão e ache, poxa, o diabo sopra aqueles pensamentos, não tem mais jeito para você, você vai morrer aqui. O diabo sopra um monte de pensamento, mas não acredite nessas dúvidas, não. Acredite na promessa de Deus. Deus fala para todos, todos. Esteja você numa prisão, num manicômio, num leprosário, num hospital, numa clínica, em casa, gemendo, numa cracolândia, não importa o que você fez ou deixou de fazer, o que você fez de errado, o que você deixou de fazer que era certo. O que importa é o seguinte: se você raciocina, pensa e não fique olhando para o que sente ou deixa de sentir o seu coração, olhe para aquilo que Deus prometeu. Mire-se nesse espelho das promessas de Deus. Creia nelas e volte-se para Ele. Quando o filho veio, o pai viu-o de longe e foi correndo abraçá-lo. O pai, quando viu o filho vindo, o filho todo fedendo, cheirando mal, etc., não importa, ele mandou trazer roupa nova, sandálias, colocar um anel que é honra. Enfim, o pai o recebeu com todo o amor, com todo o carinho. Mas ele o recebeu porque ele voltou por livre e espontânea vontade. O filho voltou por livre e espontânea vontade. Ele não foi agarrado, ele não foi trazido à força. Não, ele veio com as suas próprias pernas. As pernas que o levaram a sair de casa foram as mesmas que o trouxeram de volta, porque a cabeça dele pensou, raciocinou. Ele não pensou com o coração, ele pensou com a cabeça. Quantos trabalhadores de meu pai têm pão a fartar e eu aqui passando fome? Minha amiga, meu amigo, nós vamos ter uma campanha de oração, de clamor pelos que estão na situação do filho pródigo. Pelos filhos pródigos. Eu não sei quem é o filho pródigo. Com certeza muitos estão aí nos assistindo, que fazem parte daqueles que são poucos chamados e escolhidos. Então, nós vamos lançar a rede, nós vamos lutar, nós vamos orar. No dia 30, o último dia desse mês, dia 30, domingo, último domingo de agosto, nós estaremos unindo a nossa fé, toda a Igreja Universal do Reino de Deus, em todo o mundo, para, quem sabe, a nossa voz, o nosso grito, o nosso clamor chegue àqueles que estão comendo bolotas dos porcos, dormindo com os porcos, e querem uma chance. Uma chance de se voltar para Deus. Não é para se voltar para ser pastor novamente, não, mas se voltar para Deus, para comer nas mãos de Deus. Nós vamos trabalhar para isso, por aqueles que querem voltar ao primeiro amor. Deus abençoe. Amanhã falaremos a respeito desse assunto, dos muitos que são chamados e os poucos que são escolhidos. Deus abençoe e até lá, em nome de Jesus. Amém.

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2: Parecia que a minha farda tinha um poder, porque a gente todo dia a gente é ensinado a lidar com tudo aquilo, com o povo, porque se você vai para a rua, você tem que ser imparcial. Mas quando eu tirava minha farda, eu não era nada. O meu nome é Raquel Donizete Demaceno Cunha, eu tenho 50 anos, sou policial militar e professora de educação física. Eu cresci em uma família de 9 irmãos, né? E ali, eu assim, vendo o meu pai muito rígido, ele era muito assim, forte, ele era muito rígido. Eu assim, vi nele uma vontade de ser policial militar. E aos 25 anos eu entrei para a Polícia Militar. Eu sempre fui autoritária, muito brava. E a polícia me fez com que isso se acentuasse dentro de mim. Ou seja, eu era uma sargentona dentro da minha casa, sabe? Eu, assim, queria brigar, eu era muito brava, eu era uma mãe muito rígida, entendeu? Que eu tenho filhos também. A gente tem, assim, um déficit muito grande na área sentimental. Dentro, eu tava quebrada, só que, sabe assim, parecia que a minha farda tinha um poder. Porque a gente...

0: muita coisa, só que eu ainda era um pouco rígida, sabe? Então, tinha assim algumas coisinhas, pequenas coisas ainda. E eu ali disse para Deus: meu Deus, não, meu pai, eu quero mudança completa. E aí também falaram sobre o Espírito Santo. E eu fui assim, sabe, falando com Deus, vendo coisas que eu ainda fazia. Então eu fui deixando, deixando. Aí quando foi numa quarta-feira, eu falei para Deus: Senhor, é hoje. É tudo ou nada. O Senhor tem que vir sobre mim, não somente me visitar, mas o Senhor tem que morar dentro de mim, porque eu não quero mais essa vida. Eu quero te conhecer verdadeiramente e não somente assim, sabe, de ouvir falar. Então eu não vim hoje aqui à toa. Então é uma decisão. É uma decisão. Eu quero, eu preciso do Senhor na minha vida. Eu preciso. E Deus ali veio. Era tudo aquilo que eu queria, porque eu jamais havia sentido tamanho gozo da minha alma. Sabe assim, uma felicidade imensa assim. Naquela quarta-feira, verdadeiramente eu conheci a Deus, porque até então eu só ouvia falar dele, de Deus, de Deus, de Deus, mas naquela quarta-feira ali, ele veio sobre mim, sobre a minha alma, que depois daquele culto, a minha vida nunca mais foi a mesma, porque hoje, quando eu vejo, principalmente mendigo, usuário de drogas, eu tenho compaixão daquelas almas, porque antigamente eu. Quando eu via, eu julgava. Então Deus ali, ele mudou tudo na minha vida. Pensamento, meus olhos que eram maus, o meu coração que também era de pedra. Hoje eu tenho amor para dar, porque naquele dia Deus me deu. Hoje eu acabei casando com o Denis, né? Que antigamente ele estava afastado e ele vendo em mim o brilho de Deus, né? Ele também se aproximou de Deus.
1: Eu tinha necessidade de ter o que ela apresentou ali para mim. Ela apresentou ser uma pessoa que trazia Deus para dentro de casa, que trazia paz para dentro de casa. E após receber o Espírito Santo, eu comecei a ter forças para vencer todas as situações que eu passava. E essa força me deu vontade de fazer parte, de ajudar o grupo universal nas forças policiais que a minha esposa faz parte.
0: Então, quando eu vou ali naquela companhia, naquele batalhão, e eu sei muito bem o que eles sentem, eu sei, porque eu também já fui assim. E eu vou ali com aquela, sabe, com aquele prazer, porque eu tenho certeza que almas ali também, assim como eu, serão alcançadas, serão convertidas. Eu posso ter tudo, mas o principal que eu tenho mesmo é o Espírito Santo. Ele é o principal na minha vida, porque antigamente eu assim queria ter forças dos meus braços, mas hoje ele é minha força. Ele é aquele que me guia todo dia. Ele é aquele que me dá todo dia. Ele fala o que eu devo fazer. Então ele é o meu guia. Eu sou uma outra pessoa, uma outra pessoa. E eu sirvo, eu, né, e o Denis, a gente serve hoje a Deus com, sabe assim, com paz. E é tão bom isso, maravilhoso servir a Deus.

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1: Cheguei no Universal muito mal, de rastros, completamente, com uma grande depressão, muito antiga já, muitos anos. E depois agravou-se fazer 3 cirurgias à coluna, foi o caos. Tive uma infecção hospitalar, tive muitos internamentos e os médicos diziam que não havia cura para estas dores. Eu tinha muitas dores na coluna. Fui praticando tudo o que me foi ensinado. Posso dizer que estou curada. Foi Deus que me curou. Foi a mesma, quem me salvou foi Deus. Se não fosse as portas da Universal, já não teria mais vivo.
2: Hoje eu estou bem. 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

0: 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Neste momento, vamos unir a nossa fé. Prepare o seu copo com água. É momento de oração.
1: Em nome do nosso Senhor Jesus, ó Deus, nós elevamos os nossos pensamentos ao céu e oramos ao nosso Senhor, que é digno de receber a honra, o louvor e a glória. Ao teu nome, Senhor, todo louvor e adoração. Quero pedir que o Senhor alcance neste momento a todas as pessoas que unem a sua fé com a nossa. Esteja essa pessoa onde estiver. Ó Espírito Santo, eu peço por ela. Eu peço em favor daqueles que não têm tido paz, não têm tido alegria, pelo contrário, há pessoas que têm vivido uma vida triste, amarga, uma vida de angústia, de amargura, uma vida de sofrimento. Mas a tua palavra, meu Pai, a tua palavra é muito clara. Ela diz que tudo aquilo que nós pedirmos ao Senhor, em nome do teu filho amado, nós recebemos. Então, é no nome do teu filho, não é no nome de quem quer que seja, mas no nome do teu filho que nós oramos neste momento para pedir ao Senhor em favor das famílias, em favor dos lares, em favor de todas as pessoas, estejam elas onde estiverem, onde quer que haja uma pessoa doente, aflita, desesperada, desenganada, onde quer que haja alguém necessitado de socorro, de ajuda. Ó Espírito Santo, vê o encontro desta pessoa, vê o encontro deste homem, desta senhora, vê o encontro daqueles que não têm paz, aqueles que vivem afligidos pelos problemas. Há pessoas que carregam uma doença crônica, uma doença que para a medicina não tem cura. Há pessoas desesperadas, meu Pai, tristes, amarguradas, abatidas. Pessoas, Senhor, que têm vivido dias de angústia e de sofrimento. Ajude a todas elas. Abençoe a cada uma delas. Ó Espírito Santo, agora mesmo há pessoas que estão com a alma afligida, pessoas que perderam mesmo a vontade de viver, pessoas que já não sabem mais o que fazer. Mas o Senhor é grande, o Senhor é Deus, o Senhor pode todas as coisas. E por isso eu te suplico, abençoe a todos, Senhor. Todos que fazem essa oração, todos que pedem ajuda, todos que pedem socorro, todos que buscam a solução para os seus problemas. Sejam abençoados, sejam ajudados, recebam paz, alegria, recebam vida. Cada pessoa que faz essa oração agora, que receba paz, alegria, que receba vida. Eu te peço por todos, Senhor. Peço pelas famílias, pelos lares, peço pelas mães que oram pelos filhos, oro em favor de todos. Que o Senhor Espírito Santo abençoe o copo com água. Todos que dele beberem sejam curados, libertos, abençoados, recebam a saúde através dessa água ungida, consagrada. Eu apresento a ti e te agradeço em nome do Pai, do Filho e do Espírito Santo. Assim seja. Amém. e graças a Deus. Beba da água com toda a sua fé. Seja livre, seja curado agora, seja liberto e abençoado.

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1: 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São 8 horas.
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Bom dia e bem-vindos à Alegria no Ar desta quinta-feira, dia 27 de agosto. Já só faltam, deixem-me cá fazer as contas, 126 dias para terminar o ano. Ora, vamos espreitar o tempo para o dia de hoje. Espera ainda aguaceiros, por vezes fortes no norte e centro, vento forte na faixa costeira ocidental e nas terras altas, pequena descida da temperatura, exceto no Algarve. Portanto, hoje ainda vai ser um dia cinzento, mas nós prometemos alegrar o seu dia. Primeiras propostas do programa de hoje, Leanne Cruz com Voltar para a Ilha. Por acaso, até íamos, não íamos? Assim, uma ilha com sol, com umas palmeiras, o mar azul. Ui, até já lá estou. E depois, Bárbara Tinoco, fique na nossa companhia. Faça uma boa viagem e boas férias. Mesmo que assim mais cinzento dia, não deixe estragar o seu dia de descanso.

0: vais morrer, não é?
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Grande música é esta, levar-nos até às festas de verão e o dançar até as pernas aguentarem. Os Diapasão, um êxito de 2006, com este Eu Vou Amá-la. E eu agora vou deixar por aqui os bons dias aos melhores ouvintes do mundo. Quem é que anda por outro lado e me vai cumprimentando? Olá, Fátima Trindade. Alice Rodrigues, bom dia com muita alegria. Isabel Bento, olá pela e também muito obrigada pela mensagem e pela companhia. Quem é que temos mais desse lado? Tilo Henriques, olá. João de Jesus Silva, Pedro Duarte, Jaime Carvalho, Armindo Bezerra, Isabel Pimenta do Luso, Luís Barata em Lisboa, o José Rezende. Quero cumprimentar também o Alberto Pereira, que deixou-me os bons dias e diz que sempre está do outro lado em Viseu. Então, um grande abraço e quero acreditar que não é o único que escuta a Antena Livre na cidade de Viriato. É o único? Ah, mostre-me lá. Diga-me bom dia no 936667449. Catarina Matos, bom dia também. Estas são algumas das mensagens e que vou recebendo e também os likes através da nossa página oficial do Instagram e também do Facebook, em Antena Livre Oficial, isto é, no Facebook. Já no Instagram, encontra-nos em Rádio Antena Livre 89.6 FM. Leve-nos até onde der ou faça o seu clique em 89.6 FM.pt.

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1: Sei que muitos dos nossos ouvintes têm o hábito de fazer por aí umas boas caminhadas e só fazem bem à saúde e à mente também. Mas se em vez de ouvir música enquanto caminha, fosse a própria caminhada a contar-lhe uma história? É confuso, mas nem tanto como parece. É esta a proposta do novo Audio Walk do Parque do Lago no Luso, uma experiência gratuita que convida todos os visitantes a descobrir o espaço de uma forma bem diferente. Basta levar o telemóvel, uns auscultadores e apontar a câmara ao código QR disponível junto à entrada do parque. A partir daí, durante cerca de 45 minutos, uma narração vai acompanhar o seu percurso juntamente com música e vai chamar a atenção para as árvores, para os pássaros, para os sons da natureza e pequenos detalhes que normalmente passam despercebidos. A experiência foi criada pela pianista Joana Gama e passou vários dias no Luso a explorar o parque, a transformar essas descobertas num percurso sonoro. Pelo caminho há ainda o espaço para a poesia com um excerto de Alberto Caieiro. A caminhada pode ser feita sozinho, em família ou então com os amigos. O objetivo é abrandar o ritmo e redescobrir um lugar que muitos pensavam já conhecer muito bem. Porque às vezes basta mudar a forma de ouvir para mudar também a forma de ver o Parque do Lago no Luso. Acredito que, e fiquei até bastante curiosa com esta iniciativa, vou querer experimentar. É algo sensorial que vai, sem dúvida, dar uma nova perspectiva a este parque. Vai conseguir descobrir coisas que passariam despercebidas, garantidamente. E acho mesmo que é uma iniciativa que poderia muito bem ser adotada em outros espaços da região. O que é que lhe parece?
2: Toda a região está aqui.

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Vamos seguir a dica e vamos dançar ao som da Antena Livre. Antes disso, vamos espreitar quais é que vão ser as máximas para o dia de hoje. Pode continuar a contar com chuva, principalmente no centro e norte do país. Lá mais para o sul, já vai começar a animar um pouco mais. Bem, quais as máximas então? 15 para a Guarda, 17 para Viseu, 22 em Aveiro, 21 em Coimbra, 19 para o Porto, 18 para Vila Real, 19 em Bragança, Braga e também Viana do Castelo. Hoje, Castelo Branco chegará aos 23, Porto Alegre aos 22, 24 para Santarém e para Évora, ainda para Beja, e lá está 25 em Faro e também para Sagres. E hoje o sul do país já vai começar a aliviar os dias cinzentos. O sol já vai começar a aparecer. E quanto a avisos, lá está, tal como já estava a fazer essa referência, vamos ter precipitação e trovoada e aviso amarelo para Castelo Branco, Leiria, Coimbra, Guarda, Viseu, Aveiro também, Porto e depois Bragança, Vila Real, Braga e Viana do Castelo. Tudo graças então à chuva que pode ainda no dia de hoje cair com mais intensidade e também a trovoada. Espreito o dia de amanhã.

0: são as manhãs da sua rádio com alegria no ar. Eu sou a Cristina Ferreira. 93666-7449 é a forma de falar comigo, dizer-me bom dia, partilhar comigo informações úteis como o trânsito ou até mesmo a iniciativas que vão acontecendo na região. Fique por aí porque daqui a pouco vamos também falar do regresso às aulas. Já faltou mais, o mês de agosto está quase a terminar e o que é certo é que as aulas estão quase por aí e há que ter em conta algumas dicas para poupar no regresso às aulas. Mas isso é mais daqui a pouco.
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Informação de trânsito. Atenção a quem circula no IP3 em Tondela. Os cortes noturnos previstos até à próxima sexta-feira foram cancelados pela Infraestruturas de Portugal devido às condições meteorológicas. Os trabalhos estavam previstos entre as 21 e as 5 da manhã, entre os nós de Canas de Santa Maria e São Miguel de Outeiro. A IP explica que as condições de segurança necessárias para a realização da intervenção não estão reunidas. Os cortes serão reagendados para uma nova data. Portanto, nos próximos dias, tudo a circular dentro da normalidade e nós também por aqui, estamos sempre a andar e já estamos a chegar à hora certa. Conto consigo já daqui a pouco para continuar Alegria no Ar XXL. Boa quinta-feira, até já!

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1: Olá. Há dias um amigo disse-me uma frase que muitos repetem, mas poucos têm a coragem de decifrar. Eu quero aproveitar a vida. Confesso que fiquei a pensar no que significa aproveitar a vida. Muitas vezes a sociedade empurra-nos para a ideia de que aproveitar a vida é acumular viagens, bens, estatutos, coisas materiais. Mas o tempo passa e percebemos que o que nos deixa verdadeiramente felizes não se compra. Descobrimos que aproveitar a vida não é correr para chegar a lado nenhum, mas antes aprender a abrandar para conseguir ver onde já estamos. Então levanta-se a pergunta do que é o mais importante para mim. A resposta encontra-se no eco que deixamos nos outros, pois ninguém consegue ser feliz sozinho. A nossa felicidade está intimamente ligada à vida dos que nos rodeiam. É nos relacionamentos que a vida ganha uma textura. Pense nisto, já que este é certamente o lado bom da vida.

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9: 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São 9 horas.
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Já de regresso para continuar a alegria no ar de quinta-feira e acabadinhos de ouvir Taylor Swift. Mas as novidades musicais não ficam por aqui. Amy Winehouse, 20 anos depois de Back to Black, com reedição especial. O disco da cantora britânica foi editado em outubro de 2006 e este ano a celebrar então o 20º aniversário. A propósito da celebração, haverá uma reedição especialíssima do registro discográfico, com edição agendada para 23 de outubro. Back to Black será celebrado com a reedição deluxe em 3 LP, 3 CD e formato digital, com artwork alternativo, além de edições limitadas do álbum de estúdio. Sem dúvida, uma grande perda para a música internacional. O primeiro registro editado pela cantora inglesa Frank foi em 2003. Morreu em 2011 Amy Winehouse, com apenas 27 anos. Vamos recordá-la por cá. Estamos a dar-lhe as boas-vindas à segunda hora da nossa emissão. Eu sou a Cristina Ferreira. Até já!

0: Agora vamos à informação da região. Começo por lhe dizer que o município de Gouveia, em parceria com o Servas, vai promover a 13 de setembro uma caminhada dedicada à descoberta da biodiversidade de verão na Serra da Estrela. O percurso terá cerca de 14 quilómetros com dificuldade média e vai ligar a nascente do Rio Mondego, no Mondeguinho, ao Curral do Negro. A atividade começa às 7 da manhã, está limitada a 25 participantes. As inscrições incluem almoço e seguro e devem ser realizadas até 10 de setembro. A iniciativa pretende dar a conhecer a fauna e a flora que marcam a paisagem de montanha durante o verão. O município de Penalva do Castelo e a Águas do Douro e Paiva reuniram para analisar e planear o futuro do abastecimento de água no concelho. No encontro participaram o autarca José Laires e, a representação das Águas do Douro e Paiva, o presidente do Conselho de Administração, Bruno Coimbra, e o vice-presidente Fernando Vasconcelos e outros responsáveis técnicos. A reunião permitiu consolidar informação e analisar o calendário previsto para o projeto de alargamento do sistema multimunicipal de abastecimento de água ao concelho. O Centro Cultural de Vila Nova de Tazan recebe esta sexta-feira, às 21h30, a peça Deixa-me Contar Antes que Esqueça, do Amor à Soleira da Porta, na companhia Mochos no Telhado. O espetáculo integra a programação promovida pelo município de Gouveia. A apresentação estava prevista para o passado domingo, no âmbito da Transumância dos Rebanhos de Vila Nova de Tazan, mas foi adiada devido à chuva que estava prevista em então para o dia 23, o passado domingo. A entrada retoma agora a programação cultural prevista para esta localidade e sexta-feira, aí está esta iniciativa, às 21h30. Mortágua avança com a reabilitação da IATAR num investimento de 1 milhão de euros. O município vai avançar com este investimento. A empreitada já recebeu o visto do Tribunal de Contas e deverá agora avançar para a fase de consignação, tendo um prazo de execução previsto de 365 dias. A intervenção vai permitir modernizar equipamentos, melhorar a eficiência e reforçar a capacidade do sistema de tratamento de águas residuais. O município de Mortágua também está a desenvolver outros investimentos na área do saneamento, incluindo a ampliação de redes e a construção e modernização de várias infraestruturas do concelho. São estas algumas das notícias em atualização pela região. 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

0: Bem, deixem-me falar sobre o Festival Memórias de Barro, que vai acontecer nos próximos dias 29 e 30, portanto, sábado e domingo, Manoita, na Guarda, na freguesia de Pera do Moço. Oficinas do Barro, gastronomia, exposições, caminhada, tertúlias e música tradicional. Imagine tudo isto misturado nesta iniciativa que vai acontecer no município da Guarda. Então, no dia 29, sábado, haverá abertura da exposição Memórias do Barro às 15 e as Tasquinhas da Concertina. 17h30, o grupo de percussão de Valhelhas. 18h45, o grupo de cantares da Faia. 20h, abertura do espaço gastronómico. Também à mesma hora, as concertinas Rompe e Rasca, para animar todos os presentes. E 22h15, o início do concerto com Sérgio Mirra. No domingo, 9 da manhã, caminhada Rotas dos Fornos. 11, oficina Sujar os Pés com Barro. 11 da manhã também, Corvos del Rei. 12 horas, abertura do espaço gastronómico e a atuação dos Corvos del Rei com novas atuações pela rua durante a tarde também. 15h45, Loop Session com Bilhas e Percussão por António Casal. A tertúlia Barro da Minha Terra vai acontecer às 16h15 e meia hora depois a atuação Loop Session por António Casal e mais o Pisar o Barro com a participação do público presente. 18 horas o grupo de cantares de Arrifana, 19 o grupo de concertinas Pera Mocenses e às 20h30 o concerto com Paulo Castanha. Aí está o programa completíssimo do Festival Memórias de Barro a acontecer em Manoita, na Guarda, na freguesia de Pera do Moço, 29 e 30 de agosto, no município da Guarda. É uma excelente iniciativa, se ainda não tem planos para este fim de semana.
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0: 9h36, continuamos a receber por cá as mensagens e os toquezinhos também. Bom dia para o Paulo Cunha e obrigada pela mensagem nas redes sociais. Bom dia, Graça Moreira, olá, um dia fantástico. A Irene, onde é que anda a mensagem da Irene? Está aqui no 93-666-7449. Diz-me assim, bom dia Cristina e um beijito. Muito, muito obrigada e espero mesmo que a chuva que está prevista para hoje também não estrague os vossos planos, está bem? João Figueiredo, olá, bom dia. O Licério, em Cavadas de Mira, através do online, escuta-nos perfeitamente. Já começo também a ter por aqui os bons dias da Nelly, querido, olá, bom dia. Seco Marques, olá, Alzinda Dias, são alguns dos ouvintes que me vão acompanhando. Adélia Machado, pela cidade de Coimbra, e não só, atenção, e não só, porque ela farta-se de viajar, e eu, ao mesmo tempo, também acabo por fazer o mesmo, juntamente com os melhores ouvintes do mundo, seja no carro, seja no trabalho, seja em casa. 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
0: Da leitura tenho uma proposta que ainda não saiu, mas dia 1 de setembro está cá fora. O Canto do Cisne, de Ana, a minha irmã, é escrito precisamente por Charles Spencer. Bela, adorada, perseguida, a vida e morte extraordinárias de Diana, contadas pelo seu próprio irmão. Em setembro de 97, na abadia de Westminster, com os olhos do mundo postos em si, Charles Spencer partilhou a dor que sentia pela morte da sua querida irmã, Diana, a princesa Diana. Quase 30 anos depois, chegou o momento de contar a incrível história da vida que partilhou com a irmã e a trágica semana da sua morte. Durante a infância, Charles e Diana, os membros mais jovens da família Spencer, tinham uma ligação profunda, tratando-se pelas alcunhas secretas Dutch e Carlos. Confidentes, inseparáveis, exploravam juntos os limites da propriedade da família, suportaram internatos extremamente difíceis, sobreviveram a amas pavorosas e apoiaram-se mutuamente durante a agonia do divórcio dos pais. Tudo mudou, porém, quando Diana casou com o príncipe de Gales, atual rei Carlos III, e se tornou, de um momento para o outro, o rosto mais reconhecido do planeta. Charles viu a irmã mais velha socorrer os membros mais frágeis da sociedade e desfrutar da maternidade com os seus amados filhos. No entanto, perseguida pela imprensa bárbara durante o desmoronar do seu casamento, Diana achou-se abandonada à sua sorte. O irmão Charles sempre tentou estar ao seu lado, até naquela fatídica noite de agosto, em 1997. Em O Canto do Cisne, Charles Spencer traça o retrato mais íntimo, honesto, afetuoso da sua irmã, a princesa Diana. Quando me perguntam como foi crescer com Diana, o primeiro pensamento que me ocorre sempre é: mas eu não sei como teria sido crescer

Antes de sairmos para o topo da hora, dizer-lhe que há um despiste na A23 no Fundão. Atenção, na zona de Castelo Novo, no sentido Castelo Novo-Fundão, meios no local, 7 operacionais e 3 viaturas. Foi assim registado este despiste na A23 no Concelho do Fundão. Aos automobilistas, aquilo que se pede é que circulem com precaução e estejam atentos à circulação de veículos de emergência neste local. Leiria, A17, também há acidente no sentido norte-sul, depois da saída de Ortigosa, ao quilómetro 8, mais A17. Meios também já estão no local. Há um na saída para Coimbra, norte.

sentido sul-norte, um carro despistou-se e bateu contra os sinalizadores de obras na Berma, a 1 km 196 mais. Há vários destroços na via também. Há que abrandar e desviar. Em Mira, há 17 acidentes no sentido norte-sul, via da direita. Outras informações que tenha de trânsito, faça-me chegar 93-666-7449. Seguimos juntos com tudo aquilo que precisa de saber. Voltamos logo depois das 10.

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13: 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São 10 horas.
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Já cá estamos e seguimos juntos até ao meio-dia. Alegria no ar, XXL, comigo, Cristina Ferreira. Ainda bem que está por aí. Daqui a pouco, um dos motivos de conversa está relacionado com o regresso às aulas e dicas para poupar. Fica à escuta de 89.6. Até já!

0: E agora que se começa a preparar o regresso às aulas, sim, muitos pais, muitos filhos, várias famílias portuguesas estão a fazer contas à vida e a pensar como é que podem planear o regresso às aulas sem gastar muito. É por aqui que eu vou agora andar aqui por estes detalhes, no passo a passo, para conseguir ajudar no orçamento familiar. Primeiro, há que fazer o inventário e reutilizar. Isto é importante. Antes de ir às compras, há que ver o que é que lá tem em casa ainda, avaliar as mochilas e os tojos, lavá-los na máquina, que vão parecer como novos, agrupa o material restante, juntar os lápis, as borrachas, as réguas, as tesouras do ano passado, testar as canetas e os marcadores, porque alguns ficam secos e é para deitar fora. E faça uma lista rigorosa. Anote apenas o que realmente faz falta. Há que poupar nos manuais escolares também. A plataforma Mega utiliza os vouchers do Ministério da Educação para obter manuais escolares gratuitos. Bancos de livros integrados. Muitas escolas e associações de pais gerem bancos de partilha. E se precisar de comprar os livros de fichas ou auxiliares, também há vários sites onde pode comprar estes livros já utilizados e que estejam em muito bom estado. Estratégias no material escolar. Há que evitar levar os filhos para não surgir aquele impulso de comprar o que não devem, ou então os próprios filhos vão buscar: ai, eu queria isto, ai, mais aquilo. Sabem muito bem, os supermercados e as papelarias têm estratégias de marketing, não é? Para atrair principalmente os mais pequenos. Marcas brancas também é uma boa opção. Comprar em quantidade, divida pacotes grandes de canetas, de folhas com outros familiares e assim fica tudo muito mais barato, porque compra em grandes quantidades. E aproveitar as feiras escolares também, há descontos em vários supermercados e em várias superfícies que podem poupar muito mesmo, em alguns sítios até metade do valor. Depois vamos a outro assunto que também, claro, dá um grande abate na nossa carteira. É o vestuário, o calçado. Compre só o que é realmente necessário. O tempo em setembro ainda vai estar quente, pelo que as roupas de verão ainda vão servir durante algum tempo, não é? Deixe as compras de casacos pesados e botas para o final de outono e invista apenas num bom par de sapatilhas para o dia-a-dia e para a educação física. Organize as suas contas para reaver dinheiro no IRS no próximo ano. Isto é importante. Exija o NIF na fatura, categorias corretas, garanta que as despesas entram na secção da educação no portal do E-Fatura. E se comprar cadernos no supermercado, peça para passarem a fatura, para separar os bens alimentares e evitar erros de triagem no E-Fatura. Portanto, isto são apenas algumas dicas muito rápidas para que possa poupar um bom dinheiro no regresso às aulas, que está quase, quase aí. Quando demos por ela, até já estamos no Natal.
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1: Estou com tudo pronto para olhar atentamente para o principal da informação, juntamente consigo, nacional e internacional. Chove forte, granizo e trovoada colocam 4 distritos sob aviso laranja. O IPMA prevê aguaceiros localmente intensos no norte e centro, acompanhados de trovoada e rajadas de vento, que podem atingir os 90 km por hora. Aumento da criminalidade é um reflexo do reforço policial, diz o diretor da PSP, depois de insistir no reforço do policiamento como justificação do aumento da criminalidade. O diretor da PSP voltou a insistir em mudanças na lei e relembrou que a venda fraudulenta da droga ainda não é crime em Portugal. Onda de calor na Argélia provoca pelo menos 12 mortos em incêndios florestais. Para além das vítimas mortais, 54 pessoas sofreram queimaduras, 6 das quais se encontram em estado crítico e estão atualmente internadas em unidades de cuidados intensivos. No futebol internacional, Vozinha estreia-se em vitória do Colo-Colo. Guarda-redes cabo-verdiano mantém baliza a zeros. Mundiais de canoagem. Portugal tem 3 possibilidades de atingir as grandes finais. O K4 500 metros campeão do mundo de Gustavo Gonçalves, João Ribeiro e Messias Batista e Pedro Casinha compete às 14 horas de hoje em Lisboa, horário de Lisboa, em busca de uma das 3 primeiras posições que lhes permita prosseguir a defesa do título. Mas não são os únicos portugueses em chances de chegar às finais. Vai ser um dia em grande. Especialistas alertam para risco de novas cheias no Nepal, caso detritos bloqueiem os rios. Embora as alterações climáticas estejam a alterar os glaciares, as condições de neve e as encostas das montanhas em toda a cordilheira do Himalaias, é demasiado cedo para determinar qual foi o papel das alterações climáticas neste evento específico. Resgatadas 123 pessoas com vida no Nepal, 29 estrangeiras, o número de mortos subiu agora para 177. Bill Gates pede cooperação entre Estados Unidos e China para ameaças à inteligência artificial. Washington e Pequim acordaram em 2024 manter serem humanos e não sistemas de inteligência artificial no controlo das armas nucleares. António Guterres mobilizou a ONU para apoiar comunidades afetadas no Nepal e elogiou socorristas que trabalham para salvar vidas e reiterou a disponibilidade das Nações Unidas para prestar apoio adicional. Trienal de Arte do Vaticano estreia-se no Rio de Janeiro sob o signo da empatia. A Trienal na Arte das Universidades Católicas pretende aproximar arte, educação e espiritualidade. Ministra garante serviços mínimos se greve dos técnicos do INEM avançar. Técnicos de emergência pré-hospitalar têm paralisação prevista para os dias 14 e 28 de setembro. Projeto de elétrico 16E é em consulta pública, com 5 soluções de traçado. Prevista a expansão da linha do elétrico até Santa Apolónia, atualmente em operação entre a Praça do Comércio e a Praça da Figueira e Algés. A circulação da linha verde retoma aquilo que é o normal entre Telheiras e Cais do Sodré nos dois sentidos. Mega centros de dados em Abrantes fazem soar o alarme ambiental. Quercus alerta para a pressão sobre a água, a energia e exige estudos de impacto ambiental antes do avanço do segundo mega centro de dados no concelho de Abrantes. Morreu o ator Tim Curry, tinha 80 anos. A causa da sua morte ainda é desconhecida a esta hora. De acordo com a publicação norte-americana TMZ, Curry, que em 2012 sofreu um acidente vascular cerebral, morreu em casa em Los Angeles, nos Estados Unidos. Desde que sofreu este AVC, o ator debatia-se com vários problemas de saúde. São estas as principais notícias a esta hora. 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Aproveita que passa por lá e faz o play e escuta-nos também. Boa? Estamos juntos. Boa quinta-feira.

No ar de quinta-feira. E quero deixar um beijinho à Fátima Pimenta. Obrigada pela mensagem nas redes. A Isabel Pimenta também já está do outro lado. Uma beijoca e felicidades. A família sempre a crescer. Joana Santos, olá, bom dia, bom dia. Em Arganil. Há mais a Paula Irene. Já agora um beijinho de parabéns, Paulinha. Um dia feliz. E para quem está de aniversário hoje também, que tenha muitos parabéns, que repita muitos com o melhor do mundo. Nanda Matos, bom dia. Lourdinhas, na Lousã, também já me ligou e já está a tentar estar na nossa companhia. Por hoje é tudo pela alegria, mas a seguir vamos rebobinar, malta. Portanto, vamos sim a ouvir os maiores êxitos em várias décadas, numa hora de emissão. Seguimos? 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E não se esqueça, com a rádio ligada, tudo fica bem melhor.

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7: 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Bom dia. São 11 horas.
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5: Bom dia, mais uma vez, espero que continue na nossa sintonia e vamos lá começar mais uma edição do Rebobinar. Sejam muito bem-vindos.

Bom dia, bom dia. Faça uma boa viagem também aí por casa a acompanhar o Rebobinar. Neste mês de agosto temos esta hora de grandes clássicos das 11 ao meio-dia. Tenha um bom mês e, quem sabe, umas boas férias. Recordar é viver e aqui vive-se ao som dos maiores clássicos da música nacional, mas também internacional. Vamos a mais três sucessos sem conversa pelo meio. Aproveite!

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Aumenta o volume e aproveita esta hora feita de grandes recordações e de boa disposição. Eu sou a Cristina Ferreira e este é o Rebobinar.

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Mas cuidado, porque quero acreditar que algumas destas músicas que tocaram no programa de hoje vão ficar por aí na cabeça. Até à próxima viagem no tempo. E não se esqueça, não é preciso andar a rebobinar com a caneta. Lembra-se? Na a fita da cassete. Ou então os giradiscos, a agulha, a tentar centrar. Não. Basta ligar à Antena Livre. Tchau, tchau. Até amanhã. Uma excelente semana.

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7: 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Boa tarde. São 13 horas.
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19: Bem-vindos. Estas são as notícias na Antena Livre. O Estrela Geoparque Mundial da Unesco organiza no sábado mais uma edição da caminhada Conhecer a Estrela, que se realiza no município de Ceia, no sopé da serra mais alta de Portugal continental. O objetivo da iniciativa é promover os trilhos e as paisagens da Serra da Estrela, dando a conhecer e a compreender a sua história, as suas gentes e o seu património, refere a organização numa nota enviada à agência Lusa. A caminhada arranca às 17 horas na Igreja Matriz de Sameis e tem uma extensão de 9,7 km, com um nível de dificuldade moderada, passando por Folgosa, Rosa do Salvador, a Ponte Filipina, a Sul de Pombal e no Rio Ceia. O Festival Contradança regressa para a sua 17ª edição entre setembro e outubro, com atividades na Guarda, Gouveia e Covilhã. O programa inclui espetáculos de dança, teatro, circo e música, bem como workshops, debates e jornadas dedicadas às artes performativas. Na Guarda, as atividades decorrem entre 3 e 9 de setembro, com destaque para o espetáculo da dança vertical, Goiria, para o workshop entre o corpo e o cimento e para vários momentos de música, circo e dança contemporânea. Em Gouveia, o festival realiza-se nos dias 24, 25 e 26 de setembro, no Cineteatro, com propostas de teatro e dança contemporânea. Entre os destaques estão as peças Sob a Terra e o Capote. Na Covilhã, o Contradança decorre de 22 a 24 de outubro, com jornadas, debates, teatro e performances. O festival termina com Morrer pelos Passarinhos, Godôs e Bocas, de Lígia Soares e Henrique Furtado Vieira. A exposição O Teatro Também é a Nossa Casa, da artista e cenógrafa Ângela Rocha, continua patente no foyer do Teatro Viriato, em Viseu, até ao final do ano. Criada para assinalar os 25 anos do Teatro Viriato, a exposição apresenta uma réplica detalhada do edifício, com 25 portas e janelas que dão a conhecer diferentes aspectos do passado, presente e futuro do teatro. Para visitar a exposição, os visitantes podem levantar uma chave mestra na bilheteira. Desde a inauguração, em fevereiro de 2025, a exposição já recebeu mais de 6 mil visitantes. O município de Santa Combadão vai assumir uma intervenção mais direta nos cuidados prestados aos animais recolhidos no concelho, garantindo verbas para alimentação, assistência veterinária, vacinação e esterilização, em parceria com a ANA, a Associação da Natureza e Animais Abandonados de Santa Combadão. Estão previstos até 2 mil euros anuais para alimentação, 9 mil euros para serviços médico-veterinários e 20 mil euros para esterilizações, além de 3.500 euros destinados a outros bens e serviços relacionados com a saúde e o bem-estar animal. A autarquia vai ainda integrar uma solução conjunta com o Carregal do Sal, através da ampliação e reclassificação do atual Centro de Recolha Oficial, que passará a servir os dois municípios. Para este projeto, será aproveitado um financiamento já atribuído de cerca de 157 mil euros. E agora vamos ao desporto com João Cruz.
20: A Associação Futebol de Guarda, da época 2025-2026, contabiliza 212 atletas estrangeiros e esquite distribuídos entre 116 séniores e 96 atletas de formação. Relativamente às nacionalidades, o Brasil lidera com 61 atletas, de Angola 25 e Espanha 13, Cabo Verde com 12. Os dados demonstram a diversidade e a crescente presença internacional da Associação Futebol da Guarda. Está definido o quadro nacional de árbitro C4 Core para a temporada 2026-27. A C4 Core é o quinto escalão da estrutura da arbitragem da Federação Portuguesa de Futebol, colocado abaixo do Campeonato Portugal e acima dos distritais. Neste escalão, a Associação Futebol do Guarda subiram 4 novos árbitros. A Associação Futebol de Viseu também com 4 subidas.
19: João Cruz, no fecho deste bloco de notícias, na Antena Livre.
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Esta foi a tua sequência. Antena Livre Dat 10 fica por aqui. Não percas a qualquer momento mais uma desta. 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Fica por aí.

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1: E agora os títulos das notícias em destaque daqui a pouco na sua rádio. A caminhada Conhecer a Estrela vai se realizar no próximo sábado em Ceia. Saiba mais daqui a pouco. O Festival Contra a Dança promove atividades na Guarda, Gouveia e Covilhã de 3 de setembro e até 24 de outubro. E a exposição O Teatro Também é a Nossa Casa continua patente no Teatro Viriato. Em Santa Combadão há um reforço de apoio à saúde e bem-estar animal. E no final das notícias também o lugar para o desporto.
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9: 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Boa tarde. São 14 horas.
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11: Bem-vindos, estas são as notícias na Antena Livre. O Estrela Geoparque Mundial da Unesco organiza no sábado mais uma edição da caminhada Conhecer a Estrela, que se realiza no município de Ceia, no sopé da serra mais alta de Portugal continental. O objetivo da iniciativa é promover os trilhos e as paisagens da Serra da Estrela, dando a conhecer e a compreender a sua história, as suas gentes e o seu património, refere a organização numa nota enviada à Agência Lusa. A caminhada arranca às 17 horas na Igreja Matriz de Sameis e tem uma extensão de 9,7 km, com um nível de dificuldade moderada, passando por Folgosa do Salvador, a Ponte Filipina, a Sul de Pombal e no Rio Ceia. O Festival Contradança regressa para a sua 17ª edição entre setembro e outubro, com atividades na Guarda, Gouveia e Covilhã. O programa inclui espetáculos de dança, teatro, circo e música, bem como workshops, debates e jornadas dedicadas às artes performativas. Na Guarda, as atividades decorrem entre 3 e 9 de setembro, com destaque para o espetáculo da dança vertical, Goiria, para o workshop entre o corpo e o cimento e para vários momentos de música, circo e dança contemporânea. Em Gouveia, o festival realiza-se nos dias 24, 25 e 26 de setembro, no Cineteatro, com propostas de teatro e dança contemporânea. Entre os destaques estão as peças Sob a Terra e O Capote. Na Covilhã, o Contradança decorre de 22 a 24 de outubro, com jornadas, debates, teatro e performances. O festival termina com Morrer pelos Passarinhos, Godôs e Bocas, de Lígia Soares e Henrique Furtado Vieira. A exposição O Teatro Também é a Nossa Casa, da artista e cenógrafa Ângela Rocha, continua patente no foyer do Teatro Viriato, em Viseu, até ao final do ano. Criada para assinalar os 25 anos do Teatro Viriato, a exposição apresenta uma réplica detalhada do edifício, com 25 portas e janelas que dão a conhecer diferentes aspectos do passado, presente e futuro do teatro. Para visitar a exposição, os visitantes podem levantar uma chave mestra na bilheteira. Desde a inauguração, em fevereiro de 2025, a exposição já recebeu mais de 6 mil visitantes. O município de Santa Combadão vai assumir uma intervenção mais direta nos cuidados prestados aos animais recolhidos no concelho, garantindo verbas para alimentação, assistência veterinária, vacinação e esterilização, em parceria com a ANA, a Associação da Natureza e Animais Abandonados de Santa Combadão. Estão previstos até 2 mil euros anuais para alimentação, 9 mil euros para serviços médico-veterinários e 20 mil euros para esterilizações, além de 3.500 euros destinados a outros bens e serviços relacionados com a saúde e o bem-estar animal. A autarquia vai ainda integrar uma solução conjunta com o Carregal do Sal, através da ampliação e reclassificação do atual centro de recolha oficial, que passará a servir os dois municípios. Para este projeto, será aproveitado um financiamento já atribuído de cerca de 157 mil euros. E agora vamos ao desporto com João Cruz.
12: A Associação Futebol de Guarda, da época 2025-2026, contabiliza 212 atletas estrangeiros inscritos, distribuídos entre 116 séniores e 96 atletas de formação. Relativamente às nacionalidades, o Brasil lidera com 61 atletas, de Angola 25 e Espanha 13, Cabo Verde com 12. Os dados demonstram a diferença.

0: C4 Core para a temporada 2026-27. A C4 Core é o quinto escalão da estrutura da arbitragem da Federação Portuguesa de Futebol, colocado abaixo do Campeonato Portugal e acima dos distritais. Neste escalão, a Associação Futebol do Guarda subiram 4 novos árbitros. A Associação Futebol de Viseu também com 4 subidas.
1: João Cruz no fecho deste bloco de notícias da Antena Livre.
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0: 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Boa tarde, ótima quinta-feira, está tudo bem por aí? Sejam muito bem-vindos, começa agora o Via Rápida, eu sou Horácio Pascoal, estamos aqui na Antena Livre em 89.6 FM em Gouveia e para todo mundo na nossa emissão online 896fm.pt. Bem-vindos!

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3: A dica de hoje é para quem está à procura de uma diversão em família. Por que não uma tarde de jogos tradicionais? São momentos que marcam os mais pequenos, mas também os mais crescidos, porque voltam um pouco atrás no tempo para reviver recordações da sua infância. A primeira sugestão é o jogo da macaca. Para realizar este jogo, vai precisar de uma pedra lisa, tintas ou giz para desenhar a macaca no chão. Atire a pedra para a primeira casa, salta ao pé coxinho até à casa onde está a pedra, faça o mesmo com todas as casas, atirando a pedrinha até ao fim da macaca ou até a pedra sair fora. Nesse caso, terá de dar a oportunidade a outro jogador. Outra sugestão passa por jogar ao berlinde. Este jogo tem como objetivo principal colocar os berlindes, sucessivamente, em três covas que estão em linha reta. Quem conseguir colocar os berlindes primeiro nas covas, ganha o jogo. À medida que os jogadores vão concluindo estas etapas, passam também a ter o direito de atingir o berlinde do outro e ficar com ele. Segue-se saltar à corda. E para isto são precisos pelo menos três. Numa corda relativamente comprida, dois participantes seguram a corda nas suas extremidades e fazem balançar em movimento circular, o que se chama dar à corda. Os outros jogadores vão entrando e saltando de acordo com os movimentos combinados ou com cantilenas como a bruxa-bruxinha. Por fim, o peão. Procure os peões dos tios, avós ou o seu nos baús, faça um círculo no chão e jogam o peão todos ao mesmo tempo para este espaço com uma corda para o fazer girar. A finalidade é tirar os peões dos outros para fora do círculo. Confesso que para este nunca tive grande jeito. Seja em casa ou ao ar livre, aproveite para passar tempo com os seus filhos.
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9: 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Boa tarde. São 15 horas.
10: As insolvências em Portugal aumentaram 3,4% até julho. É o destaque desta edição do Pulsar Económico.

Até julho, Portugal registou 1.328 insolvências de empresas, o que representa um aumento de 3,4% face ao mesmo período do ano passado e confirma um contexto económico exigente, segundo um estudo da Allianz Trade. As microempresas continuam a ser as mais penalizadas, com um total de 892 processos, 67,2% do total e uma subida de 7,5%, enquanto as médias empresas registaram uma subida de 6,9% nas insolvências e as pequenas uma queda de 5,5%. Em termos setoriais, os serviços e a construção concentram cerca de 45% do total de empresas insolventes, ao passo que áreas como o retalho, as atividades agrícolas e os têxteis registaram reduções. A nível regional, o Porto manteve o maior número absoluto de processos, com um total de 312, apesar de ter registado uma descida de 12,4%, enquanto Lisboa destacou-se pelo maior aumento, com um acréscimo de 20,3%, seguida por Setúbal, com mais 14,9%. Em sentido oposto, Braga permaneceu estável e distritos como Santarém, Coimbra e Castelo Branco assinalaram descidas relevantes. De acordo com um estudo sobre salários e impostos na União Europeia, a carga fiscal e contributiva sobre o trabalho em Portugal ultrapassa os 42%. A análise que avalia o rendimento que resta entre o salário bruto e o valor líquido efetivamente recebido pelo trabalhador coloca Portugal no 22º lugar entre os países da União Europeia, ficando atrás da França, Áustria, Bélgica e Alemanha, que lideram com taxas mais elevadas. O impacto da tributação é igualmente ilustrado pelo Dia da Libertação Fiscal, que em Portugal ocorreu a 3 de junho, indicando que foram necessários mais de 5 meses de trabalho para liquidar as obrigações fiscais e contributivas do ano. Contudo, apesar deste valor, o país destacou-se por ser um dos poucos Estados-membros da União Europeia onde a carga fiscal diminuiu durante 2 anos consecutivos. O Instituto da Segurança Social alargou a lista de documentos oficiais disponíveis na sua aplicação móvel, permitindo que os cidadãos obtenham declarações diretamente no telemóvel, sem necessidade de aceder à versão do portal para computador ou de se deslocarem ao atendimento presencial. As novas certidões digitais incluem o comprovativo de doença profissional certificada, a declaração de rendimentos de pensões por doença certificada e o documento relativo a rendimentos de pensões por morte. Para emitir estes comprovativos, os utilizadores devem aceder na aplicação a menu Declarações, consultar e obter declarações. Paralelamente, os beneficiários do regime geral com doença profissional certificada passaram a poder solicitar no portal da Segurança Social o reembolso de despesas com cuidados de saúde, evitando deslocações aos serviços de atendimento. O pedido abrange encargos com assistência médica e medicamentosa, exames de diagnóstico, tratamentos, próteses, ortóteses e deslocações necessárias para diagnóstico ou tratamento. Durante o processo digital, os utentes podem anexar e substituir a documentação comprovativa através do carregamento de ficheiros. O prazo para o pagamento do IRS relativo a 2025 termina já na próxima segunda-feira, 31 de agosto. Os contribuintes notificados com imposto a pagar podem solicitar a liquidação da dívida em prestações diretamente no Portal das Finanças. O pedido deve ser submetido até 15 dias após o termo do prazo de pagamento voluntário, permitindo a divisão do montante em até 36 prestações mensais, desde que cada parcela tenha o valor mínimo de 25,5€, correspondente a um quarto da unidade de conta. Paralelamente, a Autoridade Tributária e Aduaneira emitiu um aviso sobre esquemas fraudulentos em seu nome, nomeadamente chamadas telefónicas, designado por phishing, mensagens de texto, SMS, e e-mails que pedem a validação de dados ou a correção de falsas divergências na declaração de rendimentos. A Autoridade Tributária recomenda que estes contactos sejam totalmente ignorados, assinalando que esta vaga de tentativas de fraude coincide com o fim da entrega das declarações e a fase de liquidação do imposto, enquadrando-se num aumento geral dos ataques de engenharia social reportado pelo Centro Nacional de Cibersegurança.
O sistema Volta esclarece que cabe a cada retalhista definir as modalidades de reembolso do depósito de 10 cêntimos pago pelas embalagens, razão pela qual nem todas as máquinas devolvem o valor para o cartão bancário, podendo optar por vales, numerário ou outras soluções. Relativamente aos montantes não reclamados referentes a vales fora da validade ou a embalagens não reembolsadas até ao final de 3 anos, o valor é reinvestido na inovação e na infraestrutura do próprio programa, desde que as metas de recolha fixadas, de 40% em 2026 até 90% em 2029, sejam cumpridas. Se o incumprimento das metas ultrapassar determinados limites, a verba correspondente ao desvio reverte em partes iguais para o Fundo Ambiental e para o Fundo para a Promoção dos Direitos dos Consumidores. Desde o arranque, a 10 de abril, e concluído o período de transição, o sistema de depósito reembolso recuperou mais de 150 milhões de embalagens de bebidas. A infraestrutura conta já com mais de 3 mil pontos automáticos de recolha instalados em superfícies comerciais, além da vertente de recolha manual e do plano de implementação de 50 quiosques Volta em 38 municípios, com unidades já operacionais em locais como Albufeira, Barcelos, Vila Nova de Famalicão, Funchal e Ponta Delgada.

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0: Epa! Está a começar a segunda hora de emissão de Via Rápida nesta quinta-feira. Obrigado por estar desse lado a acompanhar a Antena Livre. Eu sou o Horácio Pascoal e vamos juntos até às quatro.

0: é que também se pequeninho.
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2: Antena Livre, boa tarde, 17 graus.

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1: E agora os títulos das notícias em destaque daqui a pouco na sua rádio. A caminhada Conhecer a Estrela vai se realizar no próximo sábado em Ceia. Saiba mais daqui a pouco. O Festival Contradança promove atividades na Guarda, Gouveia e Covilhã de 3 de setembro e até 24 de outubro. E a exposição O Teatro Também é a Nossa Casa continua patente no Teatro Viriato. Em Santa Combadão há um reforço de apoio à saúde e bem-estar animal. E no final das notícias também o lugar para o desporto.
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1: Antena Livre, boa tarde, são 3:41.

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1: Edição de hoje do Via Rápida quase a chegar ao final. Eu sou o Horácio Pascoal. Já sabem que amanhã estarei de regresso para mais 2 horas de boa música e também algumas curiosidades. Depois das 4, não perca emissão com Filipe Borges. Até amanhã.

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8: 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Boa tarde, são 16 horas.
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9: Bem-vindos, estas são as notícias na Antena Livre. O Estrela Geoparque Mundial da Unesco organiza no sábado mais uma edição da caminhada Conhecer a Estrela, que se realiza no município de Ceia, no sopé da serra mais alta de Portugal continental. O objetivo da iniciativa é promover os trilhos e as paisagens da Serra da Estrela, dando a conhecer e a compreender a sua história, as suas gentes e o seu património, refere a organização numa nota enviada à agência Lusa. A caminhada arranca às 17 horas na Igreja Matriz de Sameis e tem uma extensão de 9,7 km, com um nível de dificuldade moderada, passando por Folgosa, Rosa do Salvador, a Ponte Filipina, a Sul de Pombal e no Rio Ceia. O Festival Contradança regressa para a sua 17ª edição entre setembro e outubro, com atividades na Guarda, Gouveia e Covilhã. O programa inclui espetáculos de dança, teatro, circo e música, bem como workshops, debates e jornadas dedicadas às artes performativas. Na Guarda, as atividades decorrem entre 3 e 9 de setembro, com destaque para o espetáculo da dança vertical, Goiria, para o workshop entre o corpo e o cimento e para vários momentos de música, circo e dança contemporânea. Em Gouveia, o festival realiza-se nos dias 24, 25 e 26 de setembro, no Cineteatro, com propostas de teatro e dança contemporânea. Entre os destaques estão as peças Sob a Terra e o Capote. Na Covilhã, o Contradança decorre de 22 a 24 de outubro, com jornadas, debates, teatro e performances. O festival termina com Morrer pelos Passarinhos, Godôs e Bocas, de Lígia Soares e Henrique Furtado Vieira. A exposição O Teatro Também É a Nossa Casa, da artista e cenógrafa Ângela Rocha, continua patente no foyer do Teatro Viriato, em Viseu, até ao final do ano. Criada para assinalar os 25 anos do Teatro Viriato, a exposição apresenta uma réplica detalhada do edifício, com 25 portas e janelas que dão a conhecer diferentes aspectos do passado, presente e futuro do teatro. Para visitar a exposição, os visitantes podem levantar uma chave mestra na bilheteira. Desde a inauguração, em fevereiro de 2025, a exposição já recebeu mais de 6 mil visitantes. O município de Santa Combadão vai assumir uma intervenção mais direta nos cuidados prestados aos animais recolhidos no concelho, garantindo verbas para alimentação, assistência veterinária, vacinação e esterilização, em parceria com a ANA, a Associação da Natureza e Animais Abandonados de Santa Combadão. Estão previstos até 2 mil euros anuais para alimentação, 9 mil euros para serviços médico-veterinários e 20 mil euros para esterilizações, além de 3.500 euros destinados a outros bens e serviços relacionados com a saúde e o bem-estar animal. A autarquia vai ainda integrar uma solução conjunta com o Carregal do Sal, através da ampliação e reclassificação do atual centro de recolha oficial, que passará a servir os dois municípios. Para este projeto, será aproveitado um financiamento já atribuído de cerca de 157 mil euros. E agora vamos ao desporto com João Cruz.
10: A Associação Futebol de Guarda, da época 2025-2026, contabiliza 212 atletas estrangeiros inscritos, distribuídos entre 116 séniores e 96 atletas de formação. Relativamente às nacionalidades, o Brasil lidera com 61 atletas, de Angola 25 e Espanha 13, Cabo Verde com 12. Os dados demonstram a divisão.

0: C4 Core para a temporada 2026-27. A C4 Core é o quinto escalão da estrutura da arbitragem da Federação Portuguesa de Futebol, colocado abaixo do Campeonato Portugal e acima dos distritais. Neste escalão, a Associação Futebol do Guarda subiram 4 novos árbitros. A Associação Futebol de Viseu também com 4 subidas.
1: João Cruz no fecho deste bloco de notícias na Antena Livre.
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10: 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Boa tarde. São 17 horas.
11: As insolvências em Portugal aumentaram 3,4% até julho. É o destaque desta edição do Pulsar Económico.

Até julho, Portugal registou 1.328 insolvências de empresas, o que representa um aumento de 3,4% face ao mesmo período do ano passado e confirma um contexto económico exigente, segundo um estudo da Allianz Trade. As microempresas continuam a ser as mais penalizadas, com um total de 892 processos, 67,2% do total e uma subida de 7,5%, enquanto as médias empresas registaram uma subida de 6,9% nas insolvências e as pequenas uma queda de 5,5%. Em termos setoriais, os serviços e a construção concentram cerca de 45% do total de empresas insolventes, ao passo que áreas como o retalho, as atividades agrícolas e os têxteis registaram reduções. A nível regional, o Porto manteve o maior número absoluto de processos, com um total de 312, apesar de ter registado uma descida de 12,4%, enquanto Lisboa destacou-se pelo maior aumento, com um acréscimo de 20,3%, seguida por Setúbal, com mais 14,9%. Em sentido oposto, Braga permaneceu estável e distritos como Santarém, Coimbra e Castelo Branco assinalaram descidas relevantes. De acordo com um estudo sobre salários e impostos na União Europeia, a carga fiscal e contributiva sobre o trabalho em Portugal ultrapassa os 42%. A análise que avalia o rendimento que resta entre o salário bruto e o valor líquido efetivamente recebido pelo trabalhador coloca Portugal no 22º lugar entre os países da União Europeia, ficando atrás da França, Áustria, Bélgica e Alemanha, que lideram com taxas mais elevadas. O impacto da tributação é igualmente ilustrado pelo Dia da Libertação Fiscal, que em Portugal ocorreu a 3 de junho, indicando que foram necessários mais de 5 meses de trabalho para liquidar as obrigações fiscais e contributivas do ano. Contudo, apesar deste valor, o país destacou-se por ser um dos poucos Estados-membros da União Europeia onde a carga fiscal diminuiu durante 2 anos consecutivos. O Instituto da Segurança Social alargou a lista de documentos oficiais disponíveis na sua aplicação móvel, permitindo que os cidadãos obtenham declarações diretamente no telemóvel, sem necessidade de aceder à versão do portal para computador ou de se deslocarem ao atendimento presencial. As novas certidões digitais incluem o comprovativo de doença profissional certificada, a declaração de rendimentos de pensões por doença certificada e o documento relativo a rendimentos de pensões por morte. Para emitir estes comprovativos, os utilizadores devem aceder na aplicação a menu Declarações, consultar e obter declarações. Paralelamente, os beneficiários do regime geral com doença profissional certificada passaram a poder solicitar no portal da Segurança Social o reembolso de despesas com cuidados de saúde, evitando deslocações aos serviços de atendimento. O pedido abrange encargos com assistência médica e medicamentosa, exames de diagnóstico, tratamentos, próteses, ortóteses e deslocações necessárias para diagnóstico ou tratamento. Durante o processo digital, os utentes podem anexar e substituir a documentação comprovativa através do carregamento de ficheiros. O prazo para o pagamento do IRS relativo a 2025 termina já na próxima segunda-feira, 31 de agosto. Os contribuintes notificados com imposto a pagar podem solicitar a liquidação da dívida em prestações diretamente no Portal das Finanças. O pedido deve ser submetido até 15 dias após o termo do prazo de pagamento voluntário, permitindo a divisão do montante em até 36 prestações mensais, desde que cada parcela tenha o valor mínimo de 25,5€, correspondente a 1/4 da unidade de conta. Paralelamente, a Autoridade Tributária e Aduaneira emitiu um aviso sobre esquemas fraudulentos em seu nome, nomeadamente chamadas telefónicas, designado por phishing, mensagens de texto, SMS, e e-mails que pedem a validação de dados ou a correção de falsas divergências na declaração de rendimentos. A Autoridade Tributária recomenda que estes contactos sejam totalmente ignorados, assinalando que esta vaga de tentativas de fraude coincide com o fim da entrega das declarações e a fase de liquidação do imposto, enquadrando-se num aumento geral dos ataques de engenharia social reportado pelo Centro Nacional de Cibersegurança.
O sistema Volta esclarece que cabe a cada retalhista definir as modalidades de reembolso do depósito de 10 cêntimos pago pelas embalagens, razão pela qual nem todas as máquinas devolvem o valor para o cartão bancário, podendo optar por vales, numerário ou outras soluções. Relativamente aos montantes não reclamados referentes a vales fora da validade ou a embalagens não reembolsadas até ao final de 3 anos, o valor é reinvestido na inovação e na infraestrutura do próprio programa, desde que as metas de recolha fixadas, de 40% em 2026 até 90% em 2029, sejam cumpridas. Se o incumprimento das metas ultrapassar determinados limites, a verba correspondente ao desvio reverte em partes iguais para o Fundo Ambiental e para o Fundo para a Promoção dos Direitos dos Consumidores. Desde o arranque, a 10 de abril, e concluído o período de transição, o sistema de depósito reembolso recuperou mais de 150 milhões de embalagens de bebidas. A infraestrutura conta já com mais de 3 mil pontos automáticos de recolha instalados em superfícies comerciais, além da vertente de recolha manual e do plano de implementação de 50 quiosques Volta em 38 municípios, com unidades já operacionais em locais como Albufeira, Barcelos, Vila Nova de Famalicão, Funchal e Ponta Delgada.

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12: 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Boa tarde. São 18 horas.
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14: Bem-vindos. Estas são as notícias na Antena Livre. O Estrela Geoparque Mundial da Unesco organiza no sábado mais uma edição da caminhada Conhecer a Estrela, que se realiza no município de Ceia, no sopé da serra mais alta de Portugal continental. O objetivo da iniciativa é promover os trilhos e as paisagens da Serra da Estrela, dando a conhecer e a compreender a sua história, as suas gentes e o seu património, refere a organização numa nota enviada à Agência Lusa. A caminhada arranca às 17 horas na Igreja Matriz de Sameis e tem uma extensão de 9,7 km, com um nível de dificuldade moderada, passando por Folgó, Rosa do Salvador, a Ponte Filipina, a Sul de Pombal e no Rio Ceia. O Festival Contradança regressa para a sua 17ª edição entre setembro e outubro, com atividades na Guarda, Gouveia e Covilhã. O programa inclui espetáculos de dança, teatro, circo e música, bem como workshops, debates e jornadas dedicadas às artes performativas. Na Guarda, as atividades decorrem entre 3 e 9 de setembro, com destaque para o espetáculo da dança vertical, a Goiria, para o workshop entre o corpo e o cimento e para vários momentos de música, circo e dança contemporânea. Em Gouveia, o festival realiza-se nos dias 24, 25 e 26 de setembro, no Cineteatro, com propostas de teatro e dança contemporânea. Entre os destaques estão as peças Sob a Terra e o Capote. Na Covilhã, o Contradança decorre de 22 a 24 de outubro, com jornadas, debates, teatro e performances. O festival termina com Morrer pelos Passarinhos, Godôs e Bocas, de Lígia Soares e Henrique Furtado Vieira. A exposição O Teatro Também é a Nossa Casa, da artista e cenógrafa Ângela Rocha, continua patente no foyer do Teatro Viriato, em Viseu, até ao final do ano. Criada para assinalar os 25 anos do Teatro Viriato, a exposição apresenta uma réplica detalhada do edifício, com 25 portas e janelas que dão a conhecer diferentes aspectos do passado, presente e futuro do teatro. Para visitar a exposição, os visitantes podem levantar uma chave mestra na bilheteira. Desde a inauguração, em fevereiro de 2025, a exposição já recebeu mais de 6 mil visitantes. O município de Santa Combadão vai assumir uma intervenção mais direta nos cuidados prestados aos animais recolhidos no concelho, garantindo verbas para alimentação, assistência veterinária, vacinação e esterilização, em parceria com a ANA, a Associação da Natureza e Animais Abandonados de Santa Combadão. Estão previstos até 2 mil euros anuais para alimentação, 9 mil euros para serviços médico-veterinários e 20 mil euros para esterilizações, além de 3.500 euros destinados a outros bens e serviços relacionados com a saúde e o bem-estar animal. A autarquia vai ainda integrar uma solução conjunta com o Carregal do Sal, através da ampliação e reclassificação do atual Centro de Recolha Oficial, que passará a servir os dois municípios. Para este projeto, será aproveitado um financiamento já atribuído de cerca de 157 mil euros. E agora vamos ao desporto com João Cruz.
15: A Associação Futebol de Guarda, da época 2025-2026, contabiliza 212 atletas estrangeiros inscritos, distribuídos entre 116 séniores e 96 atletas de formação. Relativamente às nacionalidades, o Brasil lidera com 61 atletas, de Angola 25 e Espanha 13, Cabo Verde com 12. Os dados demonstram a diversidade.

0: C4 Core para a temporada 2026-27. A C4 Core é o quinto escalão da estrutura da arbitragem da Federação Portuguesa de Futebol, colocado abaixo do Campeonato Portugal e acima dos distritais. Neste escalão, a Associação Futebol do Guarda subiram 4 novos árbitros. A Associação Futebol de Viseu também com 4 subidas.
1: João Cruz, no fecho deste bloco de notícias, na Antena Livre.
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2: Olá. Há dias um amigo disse-me uma frase que muitos repetem, mas poucos têm a coragem de decifrar. Eu quero aproveitar a vida. Confesso que fiquei a pensar no que significa aproveitar a vida. Muitas vezes a sociedade empurra-nos para a ideia de que aproveitar a vida é acumular viagens, bens, estatutos, coisas materiais. Mas o tempo passa e percebemos que o que nos deixa verdadeiramente felizes não se compra. Descobrimos que aproveitar a vida não é correr para chegar a lado nenhum, mas antes aprender a abrandar para conseguir ver onde já estamos. Então levanta-se a pergunta do que é o mais importante para mim. A resposta encontra-se no eco que deixamos nos outros, pois ninguém consegue ser feliz sozinho. A nossa felicidade está intimamente ligada à vida dos que nos rodeiam. É nos relacionamentos que a vida ganha uma textura. Pense nisto, já que este é certamente o lado bom da vida.
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2: 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São 19 horas.
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0: Olá, então viva, muito boa tarde, bem-vindos ao Regresso a Casa. Regresso a Casa, o seu programa de segunda, aliás, de terça à quinta-feira, entre as 7 e as 8. E hoje, como é quinta-feira, é a emissão de fim de semana do seu Regresso a Casa. Normalmente costuma ser à quarta-feira a rubrica Uma Questão de Saúde com o Dr. Fernando Figueiredo. E hoje, excepcionalmente, vamos à quinta-feira falar com o doutor para que responda também às perguntas dos nossos ouvintes. Para dizer também que isto não é uma consulta, é a literacia de saúde. 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O meu nome é Artur Matos e quero que saiba que é um prazer estar na sua companhia e já sabe que agora vamos então para a nossa rubrica, normalmente às quartas-feiras, hoje à quinta-feira, Uma Questão de Saúde.
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0: É mesmo uma questão de saúde hoje, à quinta-feira, normalmente é à quarta-feira, mas hoje, excepcionalmente, à quinta-feira. Vamos então dar as boas-tardes ao doutor. Boa tarde, doutor. Espero que esteja tudo bem consigo. E hoje, excepcionalmente, cá estamos à quinta-feira para que possamos também responder às perguntas dos nossos ouvintes. Boa tarde.
2: Então, boa tarde para quem nos escuta. E ontem, por razões de informática, os computadores de vez em quando pregam-nos partidas, estive retido e, por conseguinte, não podemos fazer o programa. Mas vale mais tarde que nunca.
0: Isto é como eu costumo
2: dizer. E cá estamos hoje. De vez em quando convém até alternar os dias. Porque se calhar até há outras pessoas que nos escutam, que não é normal, e ficam a saber que nós, à quarta-feira, ao final do dia, a esta hora, 19 horas, temos sempre uma rúbrica, provavelmente até lhes possa ser útil.
0: É isso mesmo. Eu, como eu costumo dizer, isto não é como começa, é como acaba. É. E hoje, doutor, o que é que temos para o comentário da semana hoje?
2: Hoje vai ser como começa. É o comentário da saúde, não é? Pois. E eu hoje não podia ficar indiferente ao excesso do álcool na condução, e não só. Em Portugal há legislação para internamento com tratamento compulsivo de doentes mentais. Mas não consigo perceber como para doentes alcoólicos, um indivíduo que, quando entra dentro do vício, já passa a estar dentro do enquadramento, podemos dizer, de doente, não existam leis para ser obrigatório tal tratamento de uma forma compulsiva, e já agora também para outras adições. Como é que é possível chegarmos ao ponto de um indivíduo com historial de alcoolismo pegar num carro, atropelar várias pessoas no Algarve, e só agora é que é detido? Mais ainda, este indivíduo já tinha historial interessante. Não é português, ou pelo menos também tem origem estrangeira. E só agora é que foi detido, depois de atropelar uma série de pessoas. Não é na prevenção que nós temos que apostar. É só depois do indivíduo matar muita gente é que vamos prendê-lo. Que são estas? E quando se conduz acima de um valor, de uma forma recorrente, são apanhados. Vão pagando multas, sem chegar ao ponto daquelas tais taxas que até lhes tiram a carta. De imediato, um indivíduo com historial destes, não será obrigatório ter no carro um aparelho, porque ele existe, que não pode andar com o carro sem esperar primeiro, senão o carro não arranca. Acho que isto já era mais que a altura de ser obrigatório uma lei destas. E o indivíduo que dissesse, sabe, mas eu não tenho dinheiro para comprar o aparelho, então não anda de carro, não seja bêbado, tenho dinheiro para o álcool, não anda de carro. É, acho que isto é a forma de nós resolvermos o assunto, não andarmos aqui na caça à multa, porque isto é caçar as multas, não é resolver problemas. É, e de um momento para o outro resolvermos o assunto. Também não consigo perceber como é que um indivíduo chega a uma taxa alcoólica destas no estabelecimento que lhe vendeu o álcool sem ser devidamente penalizado. Quando um indivíduo ultrapassa a sua taxa alcoólica notável, de uma forma notável, devia de haver legislação que o estabelecimento que lhe vendeu a última bebida e os seus agentes, empregados, etc., fossem todos devidamente multados. Porque eu tenho a certeza que havia, acabava-se com muito bêbado aí no, na rua. Por outro lado, também não consigo perceber como é que crianças a consumirem álcool, que é frequente. E depois dizem, ah, mas são os adultos que lhe vão comprar a bebida. E, então vamos lá saber quem foi o adulto que comprou a bebida ao menino. Porque senão o menino ia para uma instituição, a sério, passar lá uns meses de férias. E aquele que cantava de certeza absoluta que tinha sido o adulto que lhe vendeu a bebida. E depois levar nas orelhas também. Se nós não pudermos ter bom nisto, depois não venham com choradinho, que há muitos desastres na estrada por causa dos alcoólicos. Se lhes abrem a porta, se lhes não facilitam, não lhes complicam a vida, com certeza que vai haver muitos e muitos acidentes na estrada. Senhores deputados, senhores legisladores, senhores governantes, deixem-se de peixeiradas em relação a dizer mal uns dos outros, que é a única coisa que eu ouço neste momento. A tua sardinha é melhor que a minha, não é? É, tu fizeste isto, tu fizeste aquilo outro, e começa a fazer leis para resolver estes problemas, isto é que a nação precisa.
0: Está tudo dito quanto ao comentário da semana, e bem dito. E agora vamos então já à primeira pergunta. O ouvinte diz que a mãe está com cancro no intestino. Disseram-lhe para que tomasse aloé e pergunta ao doutor se é aconselhado. E desde já agradeço.
2: Parabéns, foi muito bom ela ter telefonado. Podemos estar aqui perante duas situações. São as pessoas do grupo sanguíneo A é que podem fazer o tratamento com aloés. E é preciso que estas pessoas, em alguns casos, não sejam filhos ou filhas de um O e de um A. Porque há casos, inclusivamente, nestas situações, em que os antigénios do O vão prejudicar-lhe o tratamento, ou, aliás, agravar a situação. O aloés é uma planta extraordinária para tratar tumores, nódulos, inclusivamente cancro, mas tem que ser um A que não tenha influência de antigénios de outro grupo que possa interferir no tratamento. Caso contrário, é exatamente ao contrário. O aloés, para além disso, o aloés tem que, é uma planta extraordinária, repito, mas tem que saber trabalhar com ela. O aloés está contraindicado a pessoas que tenham hemorroidal, cálculos na bexiga, fissuras anais, mulheres grávidas, pessoas com problemas uterinos ou ováricos. Antes de tomarem aloés, tem que haver aqui um técnico de saúde, verificar se ele pode tomar isto em simultâneo. Caso contrário, vira-se o feitiço contra o feiticeiro. Foi muito bom a nossa ouvinte ter posto esta questão, e por conseguinte, perante os factos, eu acho que me deve ligar para analisarmos a situação clínica dela no todo e não na parte, porque o aloés pode ser muito benéfico, como pode prejudicar tremendamente todo o tratamento que possa estar a fazer, inclusivemente para o seu problema oncológico. Já agora aproveito, não podia também ficar indiferente a isto, por obra e graça do Espírito Santo, não percebo porquê, o aloés foi proibido de ser tomado, porque tem propriedades tóxicas. Tem propriedades tóxicas na casca. Mas é menos prejudicial que a casca da batata. A casca da batata tem mais toxicidade. Proibir o aloés e não proibir as batatas, dá bem para perceber que o que houve aqui de intenção foi um produto que trata o cancro ser banido de ser utilizado.
0: Eu...
2: Porquê? Não sei.
0: Valores mais altos se levantam. E mais não digo. E mais não digo porque não posso. 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Vamos para mais uma, e agora esta ainda vem da semana passada, como ficou prometido, dada a extensão do tema, vamos continuar a explicar como combinar os alimentos.
2: É verdade. Alimentos vegetais, salvo algumas exceções, e pela sua natureza química dominante, são distribuídos por 7 grupos. Alimentos ácidos, alimentos contendo açúcar, amidos, contendo amidos, alimentos lácteos, óleos, sais frescos e sais secos. O que é que eu quero dizer com isto? Sais frescos e sais secos. Uma maçaroca, enquanto não está madura, de milho, por exemplo, está considerada um sal fresco. Mas quando passa cereal concentrado, já seco, passa a sal seco. Há reações, há comportamentos químicos diferentes. Isto, no fundo, estou a falar, é tudo relacionado com a química, não é? Ora, estes alimentos, com estas, dentro destes alimentos, e dentro destes grupos, há um grupo, podemos dizer, de 8 alimentos, que fogem a todas as regras. É o caso do, e são 8 na totalidade, é o caso da cebola, o alho, o melão, a meloa, a melancia, o pepino, pimento e tomate. Uma salada de alface, tomate e cebola, já aqui disse várias vezes, é um veneno tremendo. É uma reação química que chega ao estômago a fazer uma fermentação tremenda, a fazer gases que nunca mais acabam. E eu vou explicar, por exemplo, porquê. O tomate é um fruto que a natureza não cozinhou os ácidos com os sais. Eles estão dissociados. Ora bem, um ácido colocado num sal fresco, que é o caso, por exemplo, de uma alface, vai produzir uma fermentação que nunca mais acaba. É a mesma coisa que pôr um bocado de ácido numa pedra mármore. Isto, quando chega ao estômago, ele, para resolver este problema, tem que produzir uma série de sucos que, em excesso, vão queimando as paredes do estômago e, quiçá, alguns que passam para o intestino também vão fazer estragos. O que é que eu diria destas pessoas? E já disse aqui várias vezes, com a carne e com o peixe todos os vegetais são compatíveis. Mas os vegetais entre si é que é o problema, e é aqui que nós temos que tomar em atenção. E porquê? Porque nós, durante milhares de anos, nunca fizemos estas misturas. E dos produtos que eu acabei de dizer, e dos grupos que eu acabei de dizer, porque a natureza não nos permitia. Os frutos ácidos aparecem de inverno, os frutos doces aparecem de verão. As oleaginosas aparecem de inverno, os frutos doces aparecem de verão. Ou seja, nós nunca comemos, durante milhares e milhares de anos, porque não havia possibilidades, não tínhamos dispensa, não guardávamos alimentos. Quando nós misturamos um fruto ácido com um fruto doce, vai estar uma fermentação alcoólica para a qual o nosso organismo nunca se preparou. Em relação ao bocadinho que eu falei das oleaginosas, dos óleos misturados com açúcar, quimicamente nós sabemos que faz sarão. faz uma fermentação hidroalcoólica. Ora bem, metermos um produto no estômago que está a fazer de sabão, dá para perceber o esforço que o nosso organismo tem que fazer. Isto é complexo. Estou aqui a deixar dicas. No livro que eu fiz, que é um bocadinho que eu vou-te falar, isto está tudo mencionado. E acho que estas temáticas deviam ser ensinadas na escola, para que as pessoas, quando acabam uma refeição, a jogar comeram muito bem, uma refeição muito saudável, não foi, e depois dizem: ah, a alface hoje estava estragada, estou cheia de gases no estômago. Uns dizem que é da alface, outros dizem que é do tomate, outros dizem que é daquilo, que é da clota. Os produtos são todos bons, a mistura dos produtos é que chegou ao estômago, fez ali um gasómetro que aqui nunca mais acabou, põe o estômago que nem um balão, má disposição, arrotos, dores, indigestão, porque não souberam misturar os alimentos. Na dúvida, com a carne e com o peixe podem misturar os vegetais que quiserem, misturem apenas um de cada vez, se não sabem fazer as misturas.
0: Está tudo dito quanto a esta, quanto a esta extensão do tema, onde explica como combinar os alimentos. Agora, esta semana, a planta da semana que vamos falar é do linho, para dizer em especial das suas, suas sementes.
2: É verdade. E não só das sementes. O linho é originário da Ásia, chegou à África, onde foi muito utilizado pelos povos da época, a civilização egípcia, caldense, etc., que utilizavam as suas fibras para fazer os mais diversos tecidos, e que ainda nós hoje, quem não gosta de uma roupa de linho, em lugar destas que são de plástico, que se agarram ao corpo e que provocam, em alguns casos, até muita comichão. Para além disso, de terem utilizado as fibras do linho, e durante anos, as suas sementinhas, e sobretudo eu vou-me referir à linhaça dourada, porque essa tem propriedades absolutamente incríveis, pode ajudar a resolver muitos problemas. O maior problema, uma das grandes utilizações que é feita para a linhaça dourada, é que, e para a linhaça vulgar também, é junto com a sopa ser utilizado por pessoas que têm prisão de ventre. Está até aqui, está tudo muito bem, mas vamos analisar uma coisa. E se houver divertículos? E se uma semente desta se encaixa dentro de um divertículo? Como é que depois descalçam a bota? Ora, pessoas que não têm a certeza se têm diverticulose devem cozinhar primeiro o linho, e este gel, esta água com gel, este gel da linhaça, então sim podem fazer, juntar à sopa, que normalmente é isto que as pessoas fazem para a prisão de ventre. Uma pessoa que tem prisão de ventre tem grandes probabilidades de ter um divertículo. E se isto acontece, depois podem arranjar um problema bem complicado. A linhaça tem propriedades diuréticas, também é resolutiva, podemos recomendá-la no tratamento de fazer pastos com a linhaça metida dentro de um pano depois da sua cozura, e através daquela baba que sai, é excelente para queimaduras. Atenção, é ótima também para tratar o hemorroidal, porque ela vai facilitar muito a evacuação. Todas as inflamações do intestino, ela tem, este gel da linhaça tem um grande papel a dizer. Problemas de garganta, problemas de constipações, problemas dos brônquios também, mais que não seja usar as papinhas de linhaça no peito, que têm propriedades emolientes bastante grandes, atuam em problemas da bexiga. Por exemplo, se houver um frunco, um abscesso, fazer as papas de linhaça e aplicar, que vai ajudar grandemente a resolver este problema do abscesso. Por conseguinte, e para terminar, vou dizer que este produto, para quem tem prisão de ventre, é verdadeiramente uma grande forma de tratamento.
0: tanto dito quanto esta planta desta semana, para dizer mais uma vez e fazer referência também ao livro Saber Comer e Viver é Saber Viver, a chave para a qualidade de vida e longevidade, o livro do Dr. Fernando Figueiredo. 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E agora vamos às despedidas por hoje e por esta semana, e também para lhe dizer que para a semana não vou estar cá. Vou tirar uma semaninha de férias, porque depois também começa o desporto e há mais que, como diz o outro, há mais que fazer. E assim, vou tirar uma semaninha, este ano ainda não tirei férias, vou tirar agora uma semaninha de férias para descansar também a minha cabeça. Faz sempre falta descansar também um pouco a coisa. Eu acho que toda a gente que trabalha devia ter no mínimo uma semaninha de férias.
2: Eu até aconselho as pessoas a terem uns dias de férias, mais que uma vez por ano, e de uma forma bem repartida, porque esta coisa, depois de estar um mês de férias, as pessoas chegam a uma altura e já não sabem o que é que há de fazer.
0: É verdade.
2: E por conseguinte, as férias, que deveria ser uma coisa agradável, depois é até entediante. E as férias repartidas é que seria a forma lógica para ajudar as pessoas a descansar.
0: Eu normalmente faço tiro agora uma semaninha, depois mais tarde tiro mais outra, pronto, vou tirando assim, vou repartir
2: e assim um dia por outro.
0: E descansa.
2: Essa é a forma que as pessoas acho que deveriam utilizar. A não ser que vão fazer uma viagem muito grande e então precisa de uns dias para estarem a trabalhar no avião ou no comboio aí. De uma viagem às vezes muito chata, não? E então precisa de mais dias. Olha, divirta-se, descanse. Fico bem preparado para eu lhe dar cabo da cabeça aqui, com às vezes os comentários da semana, não é? E com algumas perguntas que às vezes os nossos ouvintes fazem, para apresentar consigo, para os nossos ouvintes, até daqui a 15 dias, como se costuma dizer, e já agora vá para férias com os trocos no bolso.
0: Pois, também convém um bocadinho. Um abraço, doutor, boa condição de boa semana e até 12 a 15 dias. Foi assim a nossa rúbrica já habitual, Uma Questão de Saúde.
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0: Uma Questão de Saúde com o Dr. Fernando Figueiredo, é isso mesmo, normalmente é à quarta-feira e hoje, excepcionalmente, foi então à quinta-feira, mas chegou de 2 a 8, não é 2 a 8 dias, é de quarta a 8 dias, então teremos então à quinta-feira a conversa com o Dr. Fernando Figueiredo na nossa rúbrica já habitual das quartas-feiras, Uma Questão de Saúde. É isso mesmo. Quanto a nós, vamos então continuar por aqui, é isso mesmo, nesta nossa emissão, é isso tudo.

0: Em estudo foi então a nossa rúbrica das quartas-feiras, hoje à quinta-feira, uma questão de saúde. Com o Dr. Fernando Figueiredo. Nós vamos então à música com Jorge Palma e Sérgio Godinho. É para ouvir então já a seguir, para ouvir e recordar então este tema.
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A voz de Jorge Palma e Sérgio Godinho. Agora vamos até ao norte do país, até ao Porto, com o Luís Portugal, com esta Ribeira.

0: A Ribeira foi a voz então do Luís Portugal, a marcar presença também nesta nossa emissão de hoje. Estamos agora com 43 minutos, então depois das 19 horas, agora com Miguel Araújo e Os Maridos das Outras.
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Os maridos das outras avós de Miguel Araújo. Estava aqui a ver um vídeo no, nas redes sociais. Eu vejo com cada uma que até parecem duas. Ai, valha-me Deus. Ai, valha-me Deus. Está para a guerra. Está para ali uma guerra que não lembra a ninguém. Uma senhora que foi ao supermercado, as compras, foi à beia tirar um carrinho. Tem carrinhos à mais à ponta. É só pôr a moedazinha, tirar o carrinho e levar. Mas não, entendeu? Tinha que tirar um carro lá no meio. Está ali a levantar o carro para passar a vedação. Ai, valha-me Deus. Pois ainda vem.

Se tu não estás, se vós dos Anjos e Diogo Pissarra, vamos às despedidas. Tivemos por hoje, quando o regresso a casa, está de regresso de terça a 15, de terça a 8 dias. Na próxima terça-feira nós estamos por cá porque vou de férias. É isso mesmo. Eu volto amanhã à uma também para a emissão de fim de semana do Expresso da Madrugada e para a final também de mais esta semana, e depois vou de férias. É isso tudo. Para todos então, muito boa tarde, a continuação de uma ótima quinta-feira. Quanto a mim, até amanhã. Terminamos com os Némanos, Fazer Com Ela, para ouvir já a seguir, e para fechar a emissão de hoje. Tchau, tchau. Boa tarde. Até amanhã.

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0: 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São 20 horas.
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7: Bem-vindos, estas são as notícias na Antena Livre. O Estrela Geoparque Mundial da Unesco organiza no sábado mais uma edição da caminhada Conhecer a Estrela, que se realiza no município de Ceia, no sopé da serra mais alta de Portugal continental. O objetivo da iniciativa é promover os trilhos e as paisagens da Serra da Estrela, dando a conhecer e a compreender a sua história, as suas gentes e o seu património, refere a organização numa nota enviada à agência Lusa. A caminhada arranca às 17 horas na Igreja Matriz de Sameis e tem uma extensão de 9,7 km, com um nível de dificuldade moderada, passando por Folgosa do Salvador, a Ponte Filipina, a Sul de Pombal e no Rio Ceia. O Festival Contradança regressa para a sua 17ª edição entre setembro e outubro, com atividades na Guarda, Gouveia e Covilhã. O programa inclui espetáculos de dança, teatro, circo e música, bem como workshops, debates e jornadas dedicadas às artes performativas. Na Guarda, as atividades decorrem entre 3 e 9 de setembro, com destaque para o espetáculo da dança vertical, Goiria, para o workshop entre o corpo e o cimento e para vários momentos de música, circo e dança contemporânea. Em Gouveia, o festival realiza-se nos dias 24, 25 e 26 de setembro, no Cine Teatro, com propostas de teatro e dança contemporânea. Entre os destaques estão as peças Sob a Terra e o Capote. Na Covilhã, o Contradança decorre de 22 a 24 de outubro, com jornadas, debates, teatro e performances. O festival termina com Morrer pelos Passarinhos, Godôs e Bocas, de Lígia Soares e Henrique Furtado Vieira. A exposição O Teatro Também É a Nossa Casa, da artista e cenógrafa Ângela Rocha, continua patente no foyer do Teatro Viriato, em Viseu, até ao final do ano. Criada para assinalar os 25 anos do Teatro Viriato, a exposição apresenta uma réplica detalhada do edifício, com 25 portas e janelas que dão a conhecer diferentes aspectos do passado, presente e futuro do teatro. Para visitar a exposição, os visitantes podem levantar uma chave mestra na bilheteira. Desde a inauguração, em fevereiro de 2025, a exposição já recebeu mais de 6 mil visitantes. O município de Santa Combadão vai assumir uma intervenção mais direta nos cuidados prestados aos animais recolhidos no concelho, garantindo verbas para alimentação, assistência veterinária, vacinação e esterilização, em parceria com a ANA, a Associação da Natureza e Animais Abandonados de Santa Combadão. Estão previstos até 2 mil euros anuais para alimentação, 9 mil euros para serviços médico-veterinários e 20 mil euros para esterilizações, além de 3.500 euros destinados a outros bens e serviços relacionados com a saúde e o bem-estar animal. A autarquia vai ainda integrar uma solução conjunta com o Carregal do Sal, através da ampliação e reclassificação do atual centro de recolha oficial, que passará a servir os dois municípios. Para este projeto, será aproveitado um financiamento já atribuído de cerca de 157 mil euros. E agora vamos ao desporto com João Cruz.
8: A Associação Futebol de Guarda, da época 2025-2026, contabiliza 212 atletas estrangeiros inscritos, distribuídos entre 116 séniores e 96 atletas de formação. Relativamente às nacionalidades, o Brasil lidera com 61 atletas, de Angola 25 e Espanha 13, Cabo Verde com 12. Os dados demonstram a divisão.

0: C4 Core para a temporada 2026-27. A C4 Core é o quinto escalão da estrutura da arbitragem da Federação Portuguesa de Futebol, colocado abaixo do Campeonato Portugal e acima dos distritais. Neste escalão, a Associação Futebol do Guarda subiram 4 novos árbitros. A Associação Futebol de Viseu também com 4 subidas.
1: João Cruz no fecho deste bloco de notícias na Antena Livre.
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0: 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Boa noite. São 21 horas.
7: As insolvências em Portugal aumentaram 3,4% até julho. É o destaque desta edição do Pulsar Económico.

Até julho, Portugal registou 1.328 insolvências de empresas, o que representa um aumento de 3,4% face ao mesmo período do ano passado e confirma um contexto económico exigente, segundo um estudo da Allianz Trade. As microempresas continuam a ser as mais penalizadas, com um total de 892 processos, 67,2% do total e uma subida de 7,5%, enquanto as médias empresas registaram uma subida de 6,9% nas insolvências e as pequenas, uma queda de 5,5%. Em termos setoriais, os serviços e a construção concentram cerca de 45% do total de empresas insolventes, ao passo que áreas como o retalho, as atividades agrícolas e os têxteis registaram reduções. A nível regional, o Porto manteve o maior número absoluto de processos, com um total de 312, apesar de ter registado uma descida de 12,4%, enquanto Lisboa destacou-se pelo maior aumento, com um acréscimo de 20,3%, seguida por Setúbal, com mais 14,9%. Em sentido oposto, Braga permaneceu estável e distritos como Santarém, Coimbra e Castelo Branco assinalaram descidas relevantes. De acordo com um estudo sobre salários e impostos na União Europeia, a carga fiscal e contributiva sobre o trabalho em Portugal ultrapassa os 42%. A análise que avalia o rendimento que resta entre o salário bruto e o valor líquido efetivamente recebido pelo trabalhador coloca Portugal no 22º lugar entre os países da União Europeia, ficando atrás da França, Áustria, Bélgica e Alemanha, que lideram com taxas mais elevadas. O impacto da tributação é igualmente ilustrado pelo Dia da Libertação Fiscal, que em Portugal ocorreu a 3 de junho, indicando que foram necessários mais de 5 meses de trabalho para liquidar as obrigações fiscais e contributivas do ano. Contudo, apesar deste valor, o país destacou-se por ser um dos poucos Estados-membros da União Europeia onde a carga fiscal diminuiu durante 2 anos consecutivos. O Instituto da Segurança Social alargou a lista de documentos oficiais disponíveis na sua aplicação móvel, permitindo que os cidadãos obtenham declarações diretamente no telemóvel, sem necessidade de aceder à versão do portal para computador ou de se deslocarem ao atendimento presencial. As novas certidões digitais incluem o comprovativo de doença profissional certificada, a declaração de rendimentos de pensões por doença certificada e o documento relativo a rendimentos de pensões por morte. Para emitir estes comprovativos, os utilizadores devem aceder na aplicação a menu Declarações, consultar e obter declarações. Paralelamente, os beneficiários do regime geral com doença profissional certificada passaram a poder solicitar no portal da Segurança Social o reembolso de despesas com cuidados de saúde, evitando deslocações aos serviços de atendimento. O pedido abrange encargos com assistência médica e medicamentosa, exames de diagnóstico, tratamentos, próteses, ortóteses e deslocações necessárias para diagnóstico ou tratamento. Durante o processo digital, os utentes podem anexar e substituir a documentação comprovativa através do carregamento de ficheiros. O prazo para o pagamento do IRS relativo a 2025 termina já na próxima segunda-feira, 31 de agosto. Os contribuintes notificados com imposto a pagar podem solicitar a liquidação da dívida em prestações diretamente no Portal das Finanças. O pedido deve ser submetido até 15 dias após o termo do prazo de pagamento voluntário, permitindo a divisão do montante em até 36 prestações mensais, desde que cada parcela tenha o valor mínimo de 25,5€, correspondente a um quarto da unidade de conta. Paralelamente, a Autoridade Tributária e Aduaneira emitiu um aviso sobre esquemas fraudulentos em seu nome, nomeadamente chamadas telefónicas, designado por phishing, mensagens de texto, SMS, e e-mails que pedem a validação de dados ou a correção de falsas divergências na declaração de rendimentos. A Autoridade Tributária recomenda que estes contactos sejam totalmente ignorados, assinalando que esta vaga de tentativas de fraude coincide com o fim da entrega das declarações e a fase de liquidação do imposto, enquadrando-se num aumento geral dos ataques de engenharia social, reportado pelo Centro Nacional de Cibersegurança.
O sistema Volta esclarece que cabe a cada retalhista definir as modalidades de reembolso do depósito de 10 cêntimos pago pelas embalagens, razão pela qual nem todas as máquinas devolvem o valor para o cartão bancário, podendo optar por vales, numerário ou outras soluções. Relativamente aos montantes não reclamados referentes a vales fora da validade ou a embalagens não reembolsadas até ao final de 3 anos, o valor é reinvestido na inovação e na infraestrutura do próprio programa, desde que as metas de recolha fixadas, de 40% em 2026 até 90% em 2029, sejam cumpridas. Se o incumprimento das metas ultrapassar determinados limites, a verba correspondente ao desvio reverte em partes iguais para o Fundo Ambiental e para o Fundo para a Promoção dos Direitos dos Consumidores. Desde o arranque, a 10 de abril, e concluído o período de transição, o sistema de depósito reembolso recuperou mais de 150 milhões de embalagens de bebidas. A infraestrutura conta já com mais de 3 mil pontos automáticos de recolha instalados em superfícies comerciais, além da vertente de recolha manual e do plano de implementação de 50 quiosques de Volta em 38 municípios, com unidades já operacionais em locais como Albufeira, Barcelos, Vila Nova de Famalicão, Funchal e Ponta Delgada.

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0: A noite é o papel absorvente de muitas tristezas. Durma bem, faça tudo valer a pena. A vida é tão imensa e ao mesmo tempo tão pequena. Boa noite, bom trabalho, bom descanso, boa viagem, boas férias. Seja qual for a forma em que nos seja ouvido, seja bem-vindo a mais uma edição do Expresso. Esta é então referente ao dia 27 de agosto, é o 239º dia do ano e faltam 126 dias para o mesmo ano acabar. É dia então de Santa Mónica. Vamos dizer-lhe também que estamos com 11 graus por Gouveia, 11 graus para a Guarda, 3 graus para Freixneda, 13 para Aldeia da Ponte, 13 para Almeida, 13 para Pinhel, 14 graus para Ameda, 15 para Vila Nova de Foscoa, para Tavos do Carregal, 12 graus para Pena Verde, 12 graus para Sendim, 3 graus para Vila Nova de Foscoa, 15 para Freixiel, 14 e para Mirandela, 14 também para Vila Boca da Guiar, 12 para o Porto, 16 graus para Sinfães, 13 para Moldes, 13 graus para Castro Daire, 12 para Viseu, 13 graus para Nelas, 14 para Alcofar e Santa Cruz da Trapa, 14 graus para Aveiro, 18 graus para o Lujo, 16 para Cantanhede, 17 para a Figueira da Foz, 18 para Coimbra, 17 para Sur, também 17 para Miranda do Corvo, 16 para a Lousa, também 16 graus para Leiria e Pombal, 17 graus para a Senhora da Monte da Senhora, assim que é, 16 graus para Castelo Branco, 16 para Fundão, 14. Bom, estamos então prontinhos para iniciar esta edição do Expresso. Dizer-lhe que pode e deve ligar o 964067212 ou ligar também o 23455-2435 e nós cá vamos então prosseguindo nesta edição do Expresso referente ao dia 27 de agosto. Estamos quase a chegar ao final do mês, fim de férias para muitos, olha, início de trabalho para muitos também, e vamos então iniciar. E claro, vamos...
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0: E para início de hora, temos por cá para ouvir Timor com IS, enquanto eu fico por cá à espera das vossas participações. Venha por aí.

0: E foi então assim que estivemos a ouvir e a regular também Timor com Yes, ou seja, sim. E nós cá vamos então iniciar a nossa viagem do Expresso. Vamos lá então para a primeira participação e vamos viajar então até Canas de Senhorinho. Amiga Conceição, muito boa noite.
1: Boa noite, António, como está?
0: Ah, eu estou muito bem, a minha amiga, como é que vai?
1: Também tudo bem.
0: Ainda bem,
1: estou
0: graças
1: um
0: a Deus.
1: Não é?
0: Pois é, de manhã. Olha, diga-me então uma coisa, trio Vladimir Anel de Noivado, para quem é que quer dedicar, minha amiga?
1: Olha, é para dedicar ao meu irmão, ao Jorge, ao Armando e ao, especialmente para o meu irmão, para o Velhote.
0: Muito bem. Uhum. Está tudo? É.
1: Está tudo.
0: Muito
1: e para toda a gente e para quem nos estiver a ouvir. Pronto.
0: Muito obrigada, minha amiga. Olha, um beijinho para si. Até amanhã,
1: olá,
0: se Deus quiser.
1: Amanhã,
0: bem?
1: Deus
0: até amanhã,
1: quiser.
0: Até amanhã. E vamos aqui ao telefone amigo Paulo Garcia. Muito boa noite.
2: Boa noite, Sr. António Macedo.
0: Então, como é que vai o meu amigo Paulo?
2: Mais bom dia, que foi uma filhinha tão boa, tão bonita, uma boa.
0: Pois é.
2: Exatamente, está tudo bem.
0: Olha, e diga-me então, que o amor de salve nesta noite escura com Pedro Brunhosa e Sara Correia, quem é que vai dedicar, meu amigo?
2: A minha mãe, igual a Coimbra, para os meus filhos e primos, para a dona Rosalina, para o seu filho, para o Eduardo Bairro, a dona Maria, seu filho, para o Bairro Santa Plana, a dona Rosa Mutu, o filho da Costa de Sala, o Rio da França, para o meu filho, para o Pombal, o meu irmão e pai, para a Leza, Maria de Cabina, para a Cida Madeira e a Moto dos Açores, a dona Cris Bairro de Verme, a Trancoso Aveio, a Rosa Maria da Figueira Foz, Manuel Costa da Oliveira do Hospital, Sr. António Maceiro e Dona Virgínia.
0: Muito obrigado.
2: Uhum. Eu também posso ser o Pai Cristina Ferreira, que é da Lazar, na sua cultura.
0: Sim, sim.
2: Eu também vou viajar uma boa viagem, que eu tive a trabalhar um bom trabalho. E até à próxima oportunidade de ser uma boa noite para todos.
0: Muito obrigado, meu amigo. Um abraço para si e até amanhã, se Deus quiser, está bem?
2: Obrigada,
0: até amanhã, até amanhã, até amanhã. E vamos então agora iniciar com o trio de Miranel do Noivado, abido da amiga Conceição, que nos ouve então em Canas, Senhorinho. De novo e fica por vossa conta o 964067212 ou 234552435. Vamos lá então.

0: nunca foi assim que estivemos a ouvir. Teria o Admir anel do noivado. Pois é. Loteria, agora só resta um. Olha, é o que Deus quer. E vamos lá então de novo para o telefone. Desta vez vamos até Santa Cruz da Trapa. Amiga Rosalina, muito boa noite.
1: Boa noite, Sr. António, e todos os ouvintes e participantes.
0: Então, como é que está a minha amiga?
1: Olha, já estava a começar a comer o meu jantar.
0: Faz muito bem. Olha, já vai sendo tempo também. Olha, diga-me,
1: agora já escurece mais cedo.
0: Pois é, pois é, minha amiga.
1: Não dá para fazer nada lá fora de noite.
0: Pois não, e frio, frio. 3 graus. 3 graus de temperatura. Olha, diga-me uma coisa, minha amiga. Quero ouvir Maravilhoso Coração com o Marco Paulo. Quem é que vai dedicar?
1: Olha, vai para os nossos amiguinhos e amiguinhas todas, todos que estão a ouvir e todos que vão participar, que assim não fica nenhum para trás. Uhum. Vai para os senhores da Madeira, o senhor Passo Nova, o senhor José Abreu, a dona Maria e o senhor Joaquim, as melhores para os senhores, a dona Bova e os filhos, já ouvi o Paulo, o Garcia, tudo bom para eles. E para a dona Vera Lúcia e para a filha Beatriz, para o senhor Fernando Pombal, para o senhor Hernando da Abreu, para a dona Aldina Rosa, para a dona Terezinha, para a dona Feliz Bela, para a dona Ana Maria de Touro, para a dona Irene, para o senhor Eduardo Mota, para o senhor Silvério de Vasquico, e para si, para a sua mana,
0: muito obrigado,
1: para a sua filhinha, para o seu genro. Mas afinal vamos ter aí um netinho, é?
0: Tenho um netinho, sim, senhor.
1: Ah, pois eu não sabia. Ah,
0: pois
1: ontem é que eu ouvi, que estava aí uma música com o Francisquinho, e eu fiquei tão a saber.
0: Ele chama-se Francisco, exatamente.
1: Deus queira que sim, minha amiga. E os avós, tudo
0: claro,
1: corra
0: sim.
1: Bem.
0: Muito
1: e
0: obrigado.
1: E para a dona Virginia, tudo de bom e até amanhã.
0: Até amanhã, um grande abraço para o marido, para si, um grande beijinho. Até amanhã, se Deus quiser, também, minha amiga.
1: Obrigado,
0: até amanhã, até amanhã. E vamos então agora seguindo com o Pedro Brunhosa e Sara Correia, que o amor te salve nesta noite escura. E ficam por vossa conta 2345-52435 e também o 964067212. Este tema foi pedido pelo amigo Paulo Garcia, em Coimbra.

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0: Aplausos então para Pedro Brunhosa e Sara Correia. Vamos lá então para o telefone amigo Arménio Paiva. Muito boa noite.
1: Boa noite.
0: Oh, Arménio, ainda como é que vai, meu amigo?
1: Estou bem.
0: Ainda bem. Estão quase a acabar as férias, não é?
1: Pois é. Não pode durar sempre.
0: Pois não, olhe, para o ano haverá mais, se Deus quiser, quem lá chegar. Olha, diga-me então uma coisa, vamos ouvir aqui José Malhoa, 24 Rosas, a quem é que vai dedicar, meu amigo?
1: É, para eu ouvir, para vocês aí.
0: Muito
1: a
0: obrigado.
1: A minha vizinha Papenacola,
0: uh-huh.
1: O nosso amigo Carlos Ferreira, no Luxemburgo, a nossa amiga Cristina Ferreira.
0: Muito bem.
1: A todos aqueles que me dedicam, uh-huh. E a todos os que estão a ouvir.
0: Muito obrigado. Olhe, um grande abraço para si. Quando eu chamo, olhe, de goze bem os últimos dias de férias. E até amanhã, se Deus quiser também, meu amigo.
1: Obrigado. E tu me esquecer, o meu irmão e a minha cunhada.
0: Ai, também estão a ouvir. Muito bem, um grande abraço para eles. Tudo bom, está bem? Até amanhã, se Deus quiser. Até amanhã, até amanhã. E vamos dar aqui o telefone da amiga do Lojo Almeida. Muito boa noite.
2: Falando, António Marcelo.
0: Então, como é que está a minha amiga?
2: Está bem. Muito frio, está frio.
0: Pois está, está muito. Olha, são 13 graus. Por aqui.
2: Olha, este é que dá cabo, este tempo é que dá cabo dos nossos corpos.
0: Mas, pois é, minha amiga.
2: Uma semana calor, outra semana frio, olha, isto é que é muito.
0: Pois é. Olha, diga-me então uma coisa, vamos ouvir aqui a seu pedido, amor de mãe, com o sol brilhante, a quem é que vai dedicar?
2: Então, vai para a filha, filhos, netos. Vai para o Sr. Armando, vai para a Lucinda Costa, vai para a Rosa Maria da Figueira da Flor, vai para o Sr. Fernando de Pombala. Vai para o Arménio, vai para a Tina Ferreira, vai para o Zé Mangueira, vai para a senhora Eduardo Mota, vai para aquela senhora de, daqui de Coimbra.
0: A Paola?
2: Não,
0: é a Maria, não é? A Maria do bairro Santa Apolónia.
2: Uhum. A todos é bairro Santa Apolónia,
0: sim, sim.
2: E, para, uhum. E para a Maria, para ele e para o marido, e para a dona Cesária, Carlos Moraes, esposa. Vai para a Dona Feliz Vela, que também é a ciência dela, que também é muito rica.
0: Muito bem.
2: Vai para o António Macedo.
0: Muito obrigada.
2: Vai para a Dona Regina, vai para a filha e para o neto, que eu vi onde tinha o neto.
0: E exatamente, é o Francisquinho, minha amiga.
2: E eu não sabia. E vai para o Gira, para a mãe e para o resto da família.
0: Muito obrigada.
2: Um beijinho e tudo bom.
0: Igualmente para si também.
2: E para todo o auditório que estiver a ouvir. E olha, uma boa noite.
0: Igualmente para si também, minha amiga.
2: Olha,
0: um grande abraço para o meio de para cima do beijinho. Até amanhã, se Deus quiser, bem, Deus. Até amanhã, se Deus quiser. E vamos então agora nós seguindo. E por vossa conta ficam de novo o 964-06-7212, também o 234-55-2435. Maravilhoso coração. Aí está.

0: assim sendo, Lola, minha amiga, muito boa noite. Então como é que vai a minha amiga Lola?
1: Eu
0: ia comer
1: agora.
0: Pois é, olha, ainda bem. E diga-me então uma coisa, vamos ouvir a seu pedido Velho Moinho com o José Cida, quem é que vai dedicar?
1: Vai para o José António Macedo, não precisa de vocês, não é? Eu gosto de pedir parabéns, não é?
0: Muito obrigada.
1: Eu vou para a cidade de Cadina, vou estar no meio do meio céu. Só para ver a música da Lua agora, que eu vi aqui, já foi lá para a cidade. A Carla Lina, já pode passar. Ou eu acho que já foi uma aposta, tem que me ver, ou então se a regra, entendeu? Boa noite.
0: Muito obrigada. Até amanhã, as melhores. Até amanhã, se os quiser, minha amiga. Um grande beijinho para si. E até amanhã, se os quiser. E vamos então agora no nosso seguindo, deixando de ficar aí de novo por vossa conta. 234-552-435 e também 964-067-212. E vamos lá então agora, assim com Amor de Mãe. Amor de Mãe, não. Vamos primeiro passar por cá a música que tenho para passar a pedido do amigo Arménio Paiva na Lousã.
2: Seja bem-vindo à Antena Livre. 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Obrigado por estar connosco.
0: Nunca é demais agradecer. Obrigado mesmo. Vamos lá então, já malhou 24 rosas.

0: agora até à reta de Budiosa, a Viseu, onde tenho a minha espera. Amiga, feliz bela.
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0: É isso mesmo, amigo, feliz bela, muito boa noite.
2: Boa noite, Jean António, até então, aqui enfim.
0: Até aqui enfim. Olha como é que vai a minha amiga.
2: Vou indo, mais ou menos.
0: Graças a Deus.
2: Olha, o problema que eu tenho, nariz não está nada bom.
0: Pois é, olha. Tem que ter paciência, minha amiga. Certamente, olha, há de se arranjar a cura. Diga-me então uma coisa. Vamos aqui conjuntamente com o conjunto Amor de Mãe, Sol Brilhante. A quem é que vai dedicar?
2: Vou dedicar ao meu marido com um beijinho, que está a ouvir, aos meus filhos, às minhas noras, aos meus netinhos, um beijinho muito grande. Eles também estão a ouvir. E vai também para aqui para a Aldina Rosa de Moquinho, o senhor Silvério, a dona Olga de Viseu, que nunca mais ouvi também, esta senhora. Dona Rosalina, Roma do Sul de França, e vai para aquela família toda da Calheta, a senhora Abreu, o senhor Plácido.
0: Plácido.
2: Armando Trancoso, Armando Paiva, dona Eugênia, dona Lola, as melhoras, tudo de bom, um beijinho. Fernando Silva de Pombal, Lourdes Almeida de Guimarães, Ana Maria do Touro, Lucinda Costa, e de Lourdes de Penacova, Vera Lúcia, Joaquim, sua mulher, que tudo de bom, uma boa noite, e as mulheres para o senhor Joaquim.
0: Muito obrigado.
2: E Vasco Costa, Luís de Mongelos, Maria Rosa e Dona Irene Frasal Gordes, e vai para o Eduardo Mota, e Jália de Frasal Gordes também, e Dona Teresinha dos Queijinhos. E Lourdes de Guimarães, já disse.
0: Sim, sim.
2: E para a sua irmã, um beijinho.
0: Muito
2: para o Sr. António e para a sua esposa, igual.
0: Muito obrigado.
2: E desejo-lhe uma boa noite e boa viagem.
0: Muito
2: tá bem,
0: obrigado, minha amiga. Um beijinho para si, um abraço para o marido, tudo bom para vocês. Olhe e uma tá santa
2: bem.
0: Noite e as melhores do nariz também. Tá? Até amanhã, se os quiser.
2: Obrigado,
0: até amanhã, até amanhã.
2: Obrigado.
0: Até amanhã. E vamos então agora seguindo com a música Amor de Mãe. O grupo, agrupamento Sol Brilhante, a vida de Lourdes Almeida de Benacova, juntamente vai também Feliz Belo na reta de Budiosa em Viseu.

efeito, assim que estivemos a ouvir Amor de Mãe Conjunto, típico Sol Brilhante, a pedido da amiga de Los Almeida e Benacobi, e também da amiga

0: para todos eles e vai para para a família do Sr. António.
1: Muito obrigada.
0: Para toda a gente, está bem?
1: Muito obrigada. Olha, tudo bom para si. Uma santa noite, até amanhã, se Deus quiser, está bem?
0: Obrigado.
1: Um beijinho, até amanhã, até amanhã. E vamos agora nós seguindo Velho Moinho, José Cid. É pedido da Lola em Coimbra. De novo, e fica por vossa conta, então, 2345513. No 2345-52435 ou então 9640-67212.

0: vamos então assim caminhando a passo de gigante para as 22 horas. Tempo ainda para irmos ao telefone. Temos por lá a minha espera de um amigo Eduardo Mota. Eduardo, muito boa noite.
1: Muito bom, amigo António Mercedes, e para a família toda da Antena Livre, para todos quantos lá trabalham.
0: Muito obrigado. Olha, e diga-me então, parabéns, te vou cantar com o Mundo Novo. Olha, para quem é que é, Dica?
1: Para já, parabéns para o seu netinho.
0: Muito obrigado.
1: E parabéns, é para ele e para os pais.
0: Muito obrigado, meu amigo.
1: Pronto, agora vai para a Dona Rosalina, para a Dona Dolores, para a Dona Frisbela, para a Dona Beta e para a Dona Conceição também. Para a Dona Maria de Santa Apolónia de Coimbra, um grande beijinho para ela, um abraço também para o marido e para o amigo aqui. E para o seu Plástico da Madeira, para também para o José, como é que é? Calheta.
0: Assim da Calheta, na Ilha da Madeira, sim, sim. Uhum.
1: Pronto, e para a família também, e para a Dona Maria de Touro, para a Dona Lúcia de Savares, para a Dona Irene. Olha, se ficou algum para trás, fica para amanhã.
0: Muito bem.
1: Continuamos falando uma boa noite.
0: Muito obrigado.
1: Um resto de bom programa. E quando regressarem a casa, me beijar.
0: Muito obrigado, amigo. Aquele abraço. Até amanhã, se Deus quiser. Até amanhã, meu amigo. Um abraço. Até amanhã, até amanhã. E vamos agora sim, até ao topo da hora. Zé Mar, ou Carolina da PD, Isabel Silva, em Coimbra. A música do Eduardo Mota vai abrir a segunda hora da viagem do Expresso.

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0: 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São 22 horas.
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0: E assim sendo, então, muito boa noite, seja bem-vindo à segunda hora do Expresso e vamos nós então agora iniciar com a participação. Amiga Lucinda Costa, muito boa noite.
1: Boa noite, António Macedo e todos os ouvintes.
0: Então, como é que vai?
1: António Macedo, onde chega a minha voz? E o que é que a minha voz hoje chega? À Madeira, ao Senhor Plástico, para
0: claro que sim.
1: Para agradecer, que deu, portanto, falou nos anos da minha sobrinha. Muito
0: claro.
1: Obrigado, Senhor Plástico. Um beijinho para si, para toda a família. Também um obrigado, António Macedo.
0: Muito obrigado.
1: E um beijinho especial.
0: Tenho que agradecer.
1: Também mando um beijinho para o António Macedo e para a sua esposa e para todos que deram os parabéns a ela. À Carlota.
0: Muito bem, à Carlota, tá? Exatamente.
1: A Carlota, um beijinho. Pronto. E eu estava lá à boleia
0: de Eduardo Mota com parabéns, te vou cantar com o Mundo Novo. Pronto. Sim, sim.
1: Então, olha, é para o senhor então, para o senhor Eduardo.
0: Muito
1: por acaso, tenho duas pessoas na família com esse nome. O que é, também não vou com o nome deles.
0: Muito bem.
1: Isso é para o tal. E então, olha, é para o António Macedo.
0: Muito obrigada.
1: Para a sua esposa, para a sua menina, para o seu menino, para o seu genro, para a sua irmã, para a menininha.
0: Muito obrigada.
1: Para todos. E então para o menino que faz anos, não é?
0: Muito bem. Olha, um grande...
1: Um beijinho que eu sinto muito na companhia da família toda.
0: Muito bem.
1: Seja um menino muito feliz, porque vai ser, de certeza absoluta.
0: Claro que sim, minha amiga.
1: E para todos que estão de parabéns e as melhoras, para cantar doente.
0: Muito bem. Olha, e não tem instrumento aí hoje ou tem por aí
1: algo? Olha, os ferrinhos não saíram daqui, nem a pandeireta. Olha, os ferrinhos já hoje andaram aí a tocar. Oh.
0: Muito bem. É assim mesmo. Muito bem.
1: E agora é a pandeireta, pronto. Os ferrinhos e a pandeireta andam aqui no Madanal.
0: Muito bem. É assim mesmo, minha amiga. É assim mesmo. Tristezas não pagam dívidas.
1: Um beijinho.
0: E quando peço também. Bom. Muito obrigada, minha amiga. Até amanhã, se Deus quiser, bem. Até amanhã.
1: Obrigada, Sr. Plácido. E a todos que deram os parabéns à Carlota.
0: Muito bem, muito obrigada. Até amanhã, se Deus quiser. Até amanhã. E vamos então agora. Parabéns, te vou mandar a pedido do amigo Eduardo Mota e juntamente vai também a Lucinda Costa.

0: então para todos quantos hoje estão de parabéns, parabéns, te vou cantar com o Mundo Novo a pedido do amigo Eduardo Mota, aqui em Espreira, e também juntamente foi a Lucinda Costa em Fala, São Martinho do Bispo. Vamos então de novo para o telefone e vamos até Cadima, em Cantanhete, por lá a minha espera está a Cesária. Vamos ainda todos festejar. Amiga Sária, muito boa noite.
1: Vamos todos passear. Boa noite, António.
0: Então, como é que está a minha amiga?
1: Está. Olha, estou para aqui.
0: Está para aí. Pois é. Pois é,
1: vamos
0: é do tempo, minha amiga. Olha e diga-me então. Pois é. Olha e diga-me então uma coisa. Vamos ouvir aqui o Retrato Sagrado com o Nel Monteiro. A quem é que vai dedicar, minha amiga?
1: Olha, Sra. Doutora, vamos lá para o Sr. Plácido e família. Para o Sr. Seabra e família. A senhora Filomena Pedro e família, está aqui para o senhor Carlos Moraes e esposa e família, a senhora Adeita Tocha e família, para os nossos bombeiros, Tocha e Catanhede, vamos para o Pindar, para a dona Lucinda, que acabei de ouvir há pouco.
0: Muito bem.
1: Para a dona Lola, para a dona Isabel, para a dona Maria e o senhor Joaquim, para os senhores, e para essas senhoras, a senhora Lisbela,
0: sim, Lisbela e a Rosalina também.
1: Muito bem.
0: Muito bem.
1: Para a Vera Lúcia.
0: Vera Lúcia também, sim, sim.
1: E para o senhor, Eduardo Bota, para o filho da senhora Lola, o
0: Paulo Garcia.
1: Paulo Silva.
0: Paulo Garcia.
1: Paulo Garcia. Obrigado. E para essa família toda, para a sua amada, para a sua
0: muito
1: filha,
0: obrigada.
1: E para o seu genro, e para o seu netinho, e para vocês.
0: Muito obrigada, minha amiga.
1: Dois, aquele beijinho de amizade.
0: Muito obrigada. Para si
1: quiser.
0: Também, minha amiga. Olhe, muita saúde. Eu que lhe desejo. E até amanhã, se Deus quiser, também, minha amiga. Fique com Deus, até amanhã, certo? Até amanhã, se Deus quiser. E vamos ainda agora o nosso seguindo, deixando ficar aí por vossa conta o 234-552435 e também o 964-067-212, Retrato Sagrado, Nel Monteiro.

0: É a altura então de regressarmos para o telefone. Vamos lá então até ao bairro de Santa Apolónia em Coimbra. Minha amiga Maria, muito boa noite.
1: Oi, meu amigo António.
0: Então como é que está a minha amiga Maria?
1: Olha, estou muito bem. Aqui ao pé do meu Joaquim.
0: Exatamente, seu Joaquim. Olha, e diga-me então uma coisa. Vamos ouvir aqui a seu pedido de homenagem a Santa Maria com Maria do Sameiro. A quem é que vai dedicar, minha amiga?
1: Vai ao Sr. Plácido, beijinhos para ele, beijinhos para a esposa, beijinhos para a menina dele, beijinhos para os netinhos e beijinhos para o genro. Beijinhos para o Sr. José Abreu e esposa, beijinhos para a Dona Lola e filhos, beijinhos para a Dona Isabel Pílula, beijinhos para a Dona Rosalina e para o marido.
0: Muito bem.
1: Beijinhos para a Dona Cesária, beijinhos para a Dona Aldina Rosa. Beijinhos para a Dona Felizbela e marido. Beijinhos para a Dona Cinda Costa. Sim. Um beijinho grande. E beijinhos para o Sr. Eduardo Mota. E beijinhos para a Dona Maria Armanda, que eu nunca mais ouvi.
0: Pois não, minha amiga.
1: E muitos beijinhos para o Sr. António,
0: muito
1: para a sua
0: menina,
1: para a sua mana, para o seu genro.
0: Muito obrigada, minha amiga.
1: Para o Francisquinho e para a Dona Virgínia.
0: Muito obrigada, minha amiga. Olha, pois para si também, minha amiga, muitos beijinhos, um grande abraço para o Joaquim e até amanhã, se Deus quiser, está bem, minha amiga?
1: Até amanhã, se Deus quiser.
0: Até amanhã, Maria, até amanhã, até mais logo. Vamos lá então agora. Exatamente, até mais logo. Vamos então agora nós seguindo homenagem a Santa Maria com Maria do Sameiro. De novo aí por vossa conta, ficam então 234-552435 ou 964-067-212. Apareça por aí.

0: E foi então assim que, pedido pela Maria no bairro de Santa Apolónia em Coimbra, estivemos a ouvir. Homenagem a Santa Maria com Maria do Sameiro. Vocês não ligaram. Tenho os dois telefones por cá prontinhos para que eu possa fazer 23455-2435 e também o 964067212. Vamos então passar a música para o amigo Carlos Ferreira, que nos ouve então lá no Luxemburgo. Aproveita para dedicar a toda a família que nos ouve. Em Miranda do Corvo, ainda também ao António Serra, ao Arménio Fernandes. Dica também ainda ao amigo Arménio Paiva, à Dolores Almeida em Penacova. Dica também ao Carlos Moraes, em Cadima. Dica também à Cesária. E a toda a gente que por lá nos esteja a ouvir. Diga também a todo o auditório da Ilha da Madeira e também a toda a equipa Antena Livre, com votos de uma ótima noite. E claro, também dica a todo o auditório que esteja a ouvir a Antena Livre neste momento, 89.6, em frequência modulada. Vamos lá então nós seguindo.
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0: É isso mesmo, vamos lá então seguindo com o Leonardo Cohen, Dança de Tudo de Me and of Love. É isso mesmo, vamos lá então.

0: Leonard Cohen, esta voz inconfundível. Dance do amigo do End of Love. A pedido do amigo Carlos Ferreira, que nos ouviram lá no Luxemburgo. E agora vamos nós para o telefone e vamos até ao bairro de Santa Apolónia, em Coimbra. Amigo Joaquim, muito boa noite.
1: Boa noite, amigo António.
0: Então, como é que vai o meu amigo?
1: Olha, dá tempo ao tempo.
0: Dá tempo ao tempo, exatamente, da Expresso 86. E aí, a quem é que vai de cá, meu amigo?
1: Olha, vai aqui para a minha esposa, está aqui ao meu lado. Uhum. Ele já estava avisado, agora já
0: está. É assim mesmo, é Maria.
1: Um abraço para ele, um beijinho para a esposa Nivone, para a filha também. Para o João também um abraço e para os netinhos e beijinhos. Para o Zé Abreu, um abraço e para a esposa da Magalhães, um beijinho também. Um abraço para o Zé Abreu. Para a sua filha Cristina também. Para a sua filha Ana Pedro e netinha, para o filho, um abraço. Para a Lola, um beijinho para ela, um abraço para o Paulo e para o António também, um abraço.
0: Muito bem.
1: Uhum. Para a Daniela Silva, para a senhora Lúcia, filha Beatriz, para o Fernando Silva e o irmão Manuel Pita Silva, para o senhor Josuel e o marido e toda a família, para o senhor Silvério Virado Seco, para a senhora Cesária, para a senhora Dina Rosa de Moquim, para a senhora Zelina e o marido, para a senhora Costa, e é para as suas leis da Almeida Panacola.
0: Sim, sim. Uhum.
1: É para o Eduardo Mota também. É para todos os participantes.
0: Muito bem.
1: E até amanhã, se quiser.
0: Até amanhã. Um grande beijinho para a Maria. Um grande beijinho, Maria, para si. E um grande abraço para si, Joaquim, também.
1: Vou mandar um beijinho para o Francisquinho.
0: Ah, muito obrigado.
1: Para os pais e para os avós.
0: Muito obrigado, amigo. Até amanhã, se Deus quiser, está bem? Até amanhã, muito obrigado. Até amanhã, Maria. Até amanhã, este dia. Vamos agora nós seguindo, ficando aí de novo aí por vossa conta, o 964067212 e também o 234552435. Olha, isso nunca ligou. Faça o favor, nem que seja pela primeira vez. Olha, nem que seja para dizer boa noite. Estamos a ficar prontinhos para isso. E vamos lá então continuando.

0: E foi do assim que estamos a ouvir Expresso 86. E... penso que não seria bem esta a música. Hoje o que olha, desculpa lá. Vamos lá então. Agora seguindo com duas participações e começamos por Moquinha Albergaria à Velha Amiga. Aldina Rosa, muito boa noite.
1: Boa noite, Santana, como está?
0: Eu estou muito bem. E como é que vai a minha amiga?
1: Olha, estou assim um bocadinho cansada porque estou à tarde andei a assustar a albergaria.
0: Pois é, olha. Muito bem, e vamos então ouvir, meu querido mês de agosto, com Dino Meira, a quem é que vai dedicar?
1: Vamos começar a chegar ao fim do mês e para todos os imigrantes que já foram, todos bem, quer dizer, pronto, mas é mais bom agora.
0: Muito bem.
1: Desejo-lhe uma boa viagem, muita saudinha. Agora vou descer para a sua esposa ver a sua filha dentro com um beijinho de boa noite. E também para a sua irmã. Vou dedicar para a Lola e todas as pessoas da lista dela, para o filho Paulo, para o senhor Juque e a Maria Eduardo Santa Pelona, também com beijinho para a dona Maria e para todos a família dela. Para o Armando Trancoso, para a Vera Lúcia, para o Fernando Pombali, para a Rosalina Santa Cruz da Trava, para a Ana Maria de Touro. Para a Lucinda Costa e para todo o restante auditório, pronto,
0: muito
1: e para o Rodrigo Meira dos Açores, não sei se já tinha dito.
0: Muito bem.
1: As pessoas que normalmente participam aí.
0: Muito obrigado. Muito obrigado.
1: Muito obrigado. Boa noite, muita saudinha, com os beijos.
0: E até amanhã, se Deus quiser também.
1: O mundo está muito triste.
0: Pois está, está minha amiga. Olha, enfim, nem vale a pena olhar para a televisão. Só dá tristeza. Um grande abraço para si, um grande beijinho. Até amanhã, se Deus quiser, está bem?
1: Até amanhã,
0: até amanhã, até amanhã, minha amiga, até amanhã. Vamos dar aqui o telefone, tenho a minha irmã em Severo de Vouga. Minha irmã, muito boa noite.
2: Sim, mano, boa noite.
0: Boa noite. Olha, está tudo bem contigo?
2: Graças a Deus,
0: graças a Deus. E vamos então ouvir aqui, Nathalie, a quem é que vais dedicar?
2: Mano, para ti, para a tua esposa, como sempre, para o pessoal que me dedica também, e não só, para todos, para o pessoal dos Açores e da Madeira, para os nossos imigrantes e para os doentinhos, para os doentinhos também.
0: Muito bem, muito bem.
2: Está bem, mano? E muito obrigada.
0: Muito obrigada. Até amanhã, se Deus quiser. Está bem? Até amanhã. Até amanhã. Fique com Deus. Fique com Deus. Até amanhã, se Deus quiser. Obrigado. E vamos agora seguindo, meu querido mês de agosto, é o Dino Meira.

0: meu querido.
1: E foi então assim que, a pedido da amiga Aldina Rosa, que nos ouve então em Mouquinha, albergaria à velha, estivemos a ouvir e a recordar, meu querido mesmo.

0: gosto porque
1: olha, tínhamos, por exemplo, para o Zoom Zoom uma vez na vida.
0: Meu querido
1: mês de agosto. Pois é, está quase, quase a acabar. Estamos a 27 de agosto, quase já a entrar no dia 28. E vamos lá então agora para o telefone, não vamos para a música. E tenho aqui para passar a pedir a minha irmã, em Severo do Voga, Natalie com Júlio Iglesias, é isso mesmo. Vamos lá então agora com Natalie. De novo aí por vossa conta, fica então o 234-552435 e também o 964-067-212. Olha, se não lhe custar muito, apareça por aí. Faça-nos companhia até às 24, até às 23.

0: que será?
1: O feito assim que estemos a recordar Natalie com Julio Iglesias, a vida da minha irmã em Severo do Voga. E de Severo do Voga vamos dar um saltinho ali à frente até Fornos de Algodres. Natalie. Onde não temos a Natalie, mas temos a amiga Irene. Irene, muito boa noite.
2: Boa noite, Sr. António.
1: Então, como é que vai a minha amiga Irene?
2: Vai andando bem.
1: Ainda bem, graças a Deus. Bem. Olha, e diga-me então uma coisa, vamos ouvir onde estás com o Rubén Aguiar. Quem é que vai dedicar a minha amiga?
2: Olha, vai para todos os ouvintes da Antena Livre de Portugal, do estrangeiro.
1: Muito obrigada.
2: Especialmente para o Paulo Saraiva, a ver se ele está a escutar, se diz onde é que ele anda, se anda na praia.
1: Estará por aí, estará por aí em breve, certamente.
2: Ou se andar nas montanhas, assim, na Serra da Estrela, entende? A ver se ele diz onde é que andará, sabe? É isso.
1: Anda por aí, escutar. Onde houver trovoada, deve andar por lá a Saraiva também.
2: Pronto, é para todos, uma boa noite.
1: Muito obrigada, minha amiga.
2: Tudo bom para todos. E até amanhã.
1: Até amanhã, se Deus quiser. Um abraço, favorito. Até amanhã, se Deus quiser. Obrigada. Vamos então seguindo onde estás do novo Benfica por vossa conta. 964067212 e 234552435. Apareça. Onde estás, Rubén Aguiar?

0: baixinho assim sobre...
1: Onde estás agora com o Ruben Aguiar?
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1: Eu sei onde ele está.
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1: Pois é. É também assim que vamos para o telefone pela última vez hoje e vamos então até Cadima. Amigo Carlos Moraes, muito boa noite.
2: Ora, muito boa noite, Sr. António Macedo. Então, muito boa noite também para todos os ouvintes.
1: Muito
2: cá
1: obrigado.
2: Mais uma vez.
1: Pois
2: aqui
1: é.
2: Desta bela cidade de Cantanhedo. Olha, estamos numa bela noite.
1: Exatamente. Olha, um bocadinho fresca, mas muito, muito boa noite.
2: É um bocadinho fresca, mas a saber bem.
1: Muito bem. Olha, vamos então viajar no comboio da meia-noite.
2: Olha, amigo, depois a viajar num expresso, espero que ainda chegue a hora de apanhar o comboio da meia-noite, com o Marco Paulo.
1: Exatamente, é isso mesmo. Olha, quem é que vai dedicar, meu amigo?
2: Olha, amigo, olha, vou dedicar para todos os ouvintes e todos os participantes, para esta fantástica equipa da Rádio Antena Viva, para o Sr. António e a Dona Virgínia, a continuação de uma ótima e excelente noite, e já agora para uma pessoa muito especial que se chama Maria do Céu, que é a minha esposa.
1: Exatamente.
2: E que hoje até está de aniversário.
1: Ah, olha, parabéns para a Maria do Céu. Olha, não sabia. Parabéns para ela.
2: Obrigado, é verdade. E já agora um grande abraço para toda a Madeira, que nunca me esqueço dessa gente que os ouço muitas vezes.
1: Exatamente.
2: Olha, amigo, olha, tudo quanto é bom.
1: Muito obrigado.
2: Obrigadíssimo por tudo. E olha, se possível, já agora, um bom resto de noite e fica mais um
1: muito
2: bom
1: obrigado.
2: Dia.
1: Muito obrigado. Olha, para a Maria do Céu, um grande beijinho e muitos anos pela frente também. Bom, muita sorte na sua companhia.
2: Obrigado.
1: E para si também. Foi um prazer ouvi-lo. Para saber mais vezes, amigo, está bem?
2: Obrigado.
1: Até uma próxima. Até uma próxima. Muito obrigado. Muito obrigado. E dizer então que estamos mesmo no final de mais uma edição do Expresso. A vida está constantemente a ensinar-nos lições, mas só quem está interessado em aprendê-las as escuta. Na jornada da vida, a fé é o alimento, a ação virtuosa é o abrigo, a nossa sabedoria é a luz do dia e a atenção plena é a proteção da noite. Claro que Deus vos acompanhe, vos guarde e vos dê toda a saúde do mundo. Sejam felizes, façam também alguém feliz. Não esqueça que daqui a pouco está por aí também o Canta Brasil, depois estará por aí o Artur Matos para vos fazer companhia nas madrugadas. Ainda até ao final do mês está por aí também a Cristina Ferreira com o Olá, Bom Dia e o Rebobinar, a partir das 8 horas da manhã. E depois, claro, à tarde está por aí também sempre a companhia do... não bem agora o nome, não interessa. Sigam sempre a companhia da... Eu fico sempre na companhia da Antena Livre. E claro que... Olhe, da minha parte, não é tudo. Voltamos amanhã e ficamos então até ao topo da hora a ouvir pedido amigo Carlos Moraes. Foi um prazer tê-lo por cá. Ouvir o comboio da meia-noite, recordando Marco Paulo. Especialmente para a esposa que está de parabéns. Um grande beijinho para ela e muita saúde também.

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0: 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Boa noite. São 23 horas.
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5: A Segurança Social detetou 159 milhões de euros em apoios indevidos no espaço de um ano e meio. É o destaque desta edição do Pulsar Económico.

A Segurança Social detectou 159 milhões de euros em pagamentos indevidos de prestações sociais entre janeiro de 2024 e junho de 2025, fruto da identificação de vulnerabilidades e da colaboração com áreas como a saúde, justiça e finanças. Paralelamente, o plano de combate à fraude gerou uma poupança estimada em 76 milhões e meio de euros este ano, impulsionado pela transformação digital e pela atuação do Instituto de Informática, que concluiu cerca de 6 mil processos de verificação, recorrendo a soluções de autenticação biométrica, cruzamento de dados com outros países europeus, automação e prova de vida. Perante a detecção de valores pagos a quem não tinha direito a recebê-los, o organismo público notifica o beneficiário através de uma nota de reposição que especifica o montante a devolver. A restituição da quantia pode ser efetuada de uma só vez, em prestações mensais ou através de dedução noutros apoios a que a pessoa tenha direito, sendo instaurado um processo de execução fiscal para a cobrança do valor, caso nenhuma destas modalidades seja utilizada. No segundo trimestre de 2026, a União Europeia importou 701.800 milhões de euros em mercadorias de fora do bloco comunitário e exportou 680.000 milhões de euros, segundo o Eurostat. Em comparação com o trimestre anterior, foi registado um aumento de 9,9% nas importações e de 5,4% nas exportações, enquanto na variação anual os crescimentos foram de 11,7% nas importações e 4,5% nas exportações. A China posicionou-se como o maior fornecedor da União Europeia ao somar 153.600 milhões de euros, 21,9% do total, seguida pelos Estados Unidos com 14,1% e Reino Unido com 6,2%.